0: Tem aniversário hoje da Joana Prado, modelo brasileira. Aniversário também de Tonico Pereira, ator brasileiro. Anderson Freire, compositor e cantor. Além de Sofia Ruda, atriz, modelo e youtuber portuguesa. No tempo, foi em 1941 que tropas nazistas ocuparam o território russo. A ação militar ficou conhecida como Operação Barbarossa e atingiu quase 3 mil quilômetros do Mar Báltico ao Mar Negro. Em 1994, os donos da Escola de Educação Infantil Base em São Paulo foram inocentados da acusação de abuso sexual contra as crianças. Em 2000, morreram afogadas 140 pessoas quando um barco afundou no rio Yangtze, perto da cidade chinesa de Luzhou, província de Sichuan. Ainda teve em 2022 um terremoto no leste do Afeganistão, resultando em mais de 1000 mortes. Amanhã tem mais Agenda do Rádio pra você. Até lá!
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5: Queridos amigos, queridas amigas, eu acho que cada um de nós devia reservar um espaço, mesmo que pequeno de tempo, por dia, ou por mês, ou por semana, seja lá o que for, reservar um pequeno espaço para pensar no que a gente está fazendo da gente mesmo. O que que eu faço de mim mesmo? Entendeu? Então, se nós vivemos no dia a dia sempre da mesma maneira, principalmente com pensamentos destrutivos, achando a vida ruim, os amigos sumiram, não prestam, certo? A família não é a ideal, certo? As igrejas falam, mas muitos não praticam. E por aí vamos cultivando ideias que não contribuem para uma edificação, da nossa edificação interior e a edificação do futuro nosso dia a dia. E tem uma expressão popular que diz assim: o futuro a Deus pertence. O futuro a Deus pertence. Ah. E olha, não é totalmente enganoso isso, mas é parcialmente enganoso. Como? Porque quando você fala que o futuro a Deus pertence, o seu futuro a Deus pertence, Você quer dizer que você pode fazer o que quiser, porque que Deus faz, você não sabe o que ele vai fazer com você, você está no mundo só na mão de Deus e você não tem participação com o seu futuro. E tem. Nós temos, e o futuro nasce no presente.
6: Sim.
5: Ou seja, se você, querida, se você, cada coisa que faz na vida, põe um bom pensamento, é uma coisa. Você age com um rigor ético, vamos dizer assim, para não ofender ninguém, para más vantagens, né? Sobre outras pessoas. De fazer algo, ou habitualmente, de não tratar bem os outros, não corresponder ao sorriso dos outros, certo? Por aí vai. Você está fazendo um mau futuro no presente. Então o futuro não é só a Deus pertence. Pertence a nós que fazemos o bem hoje, ter o ideal, um sentido de vida, né? Buscar uma construção interior, ir à frente, não é? O que vocês acham, Ricardo?
6: Eu estava até comentando aqui, agora, né, no estúdio, que a grande maioria das expectativas negativas que a gente tem no futuro já foi confirmado. Não acontecem. Pode acontecer outras, mas não aquela lista de negatividade. E você falou muito bem. O futuro também. Número um, Deus disse: faça a tua parte que eu farei a minha. Yeah. Então ele já delegou, falou: acorda, né? Vai cuidar da sua vida.
5: Deus disse.
6: Não é? Ai. E outra coisa. Diante disso, como o Lorival Lopes falou, se a gente começa o futuro no presente, é fato, a maneira como você trabalha o teu presente é o que vai acontecer, é o que vai ser,
5: resultar.
6: Vamos dizer, vai resultar como um caminho, uma estrada. Você vai edificando aquela estrada. Evidente, acontecem imprevistos, cai uma árvore, lá sei o quê, não é? Chuva, e aí leva parte do pavimento. Pavimento, né? Pavimentação.
7: É. Pavimentação. Certo. E leva pavimento também, derruba também, prédios também.
6: É verdade,
7: né?
6: É verdade. Então, vamos prestar atenção, vamos estar no aqui e agora. Porque esse aqui agora é que conta, de fato. É a grande riqueza.
5: Sabe por quê, queridas, queridos? Um ato que nós praticamos, ele não desaparece de nós. Pode até desaparecer na história do tempo aí, pode, não sei. Mas no nosso tempo ele fica presente na consciência nossa.
6: Claro.
5: Então, se você faz um bem, por menor que seja, um pensamento bom, né, um olhar, um sorriso, algo positivo, verdadeiro, fica na nossa consciência. Aquilo tende a se manifestar sempre. Deus é que sabe as horas das coisas, né? Mas o positivo ele se apresenta muito rapidamente, certo? Não é? Eu já fui aí em enterro que o morto parecia tão sorrindo, parecia que estava sorrindo. Então, olha, porque estampa na pessoa, sabe, aquele bem que ele fez, e fica ali na consciência. E a consciência se manifesta no físico, assim como, não é? Aquela avalanche de dores, necessidades, atrapalhos, isso e aquilo e aquele outro, que vem também, muitas vezes, do acúmulo de ideias, das práticas,
6: uhum.
5: que tem um mal no meio, que

0: tem algo que não é bom no meio, certo? Não é?
1: É isso mesmo, Dorival. E retomando a frase, né, a motivação do programa que você trouxe, né, que a pessoa, o ditado popular que diz o futuro a Deus pertence, aquele outro ditado também diz, não, é assim porque Deus quer, né? Tá como Deus quer.
0: É.
1: Eu entendo Deus como um pai amoroso, bom, e ele não quer o mal para ninguém.
0: Não.
1: Deus não quer o mal de ninguém. Então, eu, como nordestino, ouvia muito, né, lá no Nordeste, essa frase, não, tá assim porque Deus quer. E eu ficava pensando, de cara, não concordo com isso, não. Talvez esteja assim porque você não fez por onde ter um resultado melhor do que esse. E quando você diz o futuro a Deus pertence, você está colocando na conta de Deus o resultado das tuas ações no presente.
0: Isso. É.
1: Então, se você não faz o teu trabalho direito, vamos dar um exemplo.
2: Sim.
1: Você está se preparando para um concurso. Ah, se Deus quiser, eu vou passar no concurso.
0: Mas não estuda.
1: Deus quer que você passe, mas você tem que fazer a sua parte.
2: Uhum.
1: Você tem que estudar, porque assim como Deus quer que você passe, ele quer que o outro passe também, porque todos são filhos dele. Quem é que vai passar no concurso? Aquele que estudar mais. Não é isso? Se a gente lembrar de Jesus, quando ele curava as pessoas, o que é que ele dizia? Tua fé te curou. Olha Jesus colocando no outro a responsabilidade pelo resultado que ele espera.
0: É.
1: Então, é claro que Deus é onisciente, ele sabe de tudo, tal, mas ele espera que nós façamos a nossa parte. Isso em tudo na vida. Quer seja num concurso, quer seja num relacionamento. Então, vamos confiar em Deus, mas vamos tanto.
0: Depende de nós também. Um grande abraço e vamos em frente.
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2: 9 horas e 32 minutos.

0: O ex-presidente dos Estados Unidos, Donald Trump, fez novas ameaças de atacar o Irã caso Teherã não contenha os ataques do Hezbollah a Israel. A declaração ocorre no mesmo dia em que seu vice, J.D. Vance, participa de negociações de paz com o Irã na Suíça, previstas em um acordo para o fim da guerra no Oriente Médio. Trump utilizou sua rede social Truth Social para alertar que se o Irã não impedir seus proxies bem pagos no Líbano de causar problemas, os Estados Unidos atacarão com muita força novamente, assim como fizemos na semana passada, só que com mais força. O Irã, por sua vez, interrompeu as negociações com os Estados Unidos após as ameaças.
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3: Em 22 de junho de 1987, morre Fred Astaire, um ator como nenhum outro. Interpretava, cantava, compunha e dançava. A história da dança em Hollywood pode ser dividida entre antes e depois de Fred Astaire. Criou coreografias que revolucionaram o conceito da dança nos filmes e se destacou por seu estilo pessoal, um modelo de classe e elegância masculinas. Sua marca registrada, a cartola e o fraque impecáveis e muito, muito charme. O ator iniciou carreira aos 7 anos. Fred fez cerca de 40 filmes. Dançou com grandes divas do cinema, Rita Hayworth, Sid Charisse e Jude Garland, entre outras. Mas sua parceria definitiva foi com Ginger Rogers. Os dois trabalharam juntos em 10 filmes. Em 1933, se casou com Phyllis Potter, com quem teve 2 filhos. Voltou a se casar, em 80, com a jockey Robin Smith, 35 anos mais nova que ele. Em 1949, Fred recebeu um Oscar por sua contribuição aos musicais e foi Ginger Rogers quem lhe entregou o prêmio. Algumas curiosidades sobre essa lenda hollywoodiana. A primeira e mais bizarra foi que, ao tentar entrar para o elenco de Cinderela em Paris, Fred recebeu uma avaliação terrível. Não sabe cantar, está ficando careca. Dança um pouco. Dizem que Fred e Ginger não se davam bem fora das telas, mas juntos possuíam uma química perfeita. Pareciam anjos. No filme Inferno na Torre, ele foi indicado ao Oscar de melhor ator coadjuvante. Michael Jackson ficou nervoso quando soube que conheceria Fred e ficou espantado com a simplicidade do grande astro. O filme Ginger e Fred, de 1986, de Federico Fellini, presta homenagem aos grandes musicais de Hollywood. O arquiteto americano Frank Gehry projetou um edifício em Praga, na República Tcheca, em homenagem ao casal Fred e Ginger. O edifício toma a forma do casal e parece mostrá-los em plena dança. História hoje, pesquisa e redação, Kátia Buzar. Locução, Yara Selva. Sonoplastia, Messias Melo.
4: E 48 minutos.
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2: Rádio Acesa FM, 10h04.
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6: A diretora escolar Tatiana Chagas, de 51 anos, e sua companheira, de 42 anos, foram encontradas mortas neste domingo, 21 de junho, em Anápolis, Goiás. Os corpos foram

0: localizados na madrugada por equipes de socorro na residência do casal, no Jardim América. A Polícia Civil já iniciou as investigações para apurar as circunstâncias das mortes e aguarda os resultados das perícias. A Secretaria de Estado da Educação de Goiás manifestou profundo pesar pelo falecimento da gestora, que dedicou 22 anos à rede pública de ensino.
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1: A partir de agora tem 2 horas com o melhor do romantismo do rádio. O Love Music pede passagem e eu, Maria Lima, chego junto com as mais lindas canções. Escolhemos a dedo as canções que tocam no coração. Vem conferir o Love Music.
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1: Uma melhor que a outra aqui no Love Music. Voltaremos já.
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3: A seleção da Argentina chega à Copa do Mundo de 2026 não apenas como atual campeã, mas como a equipe a ser batida, alternando o topo do ranking mundial e ostentando a hegemonia das eliminatórias sul-americanas. Sob o comando de Lionel Scaloni, a escaloneta evoluiu de um time dependente de seu camisa 10 para uma máquina tática coletiva. O grande destaque segue com Lionel Messi, que fará sua sexta participação em mundiais, um recorde histórico. Menos pressionado após o título no Catar, Messi é cercado por uma geração consolidada, com Enzo Fernandes e Julián Álvarez, e por novidades como José Manuel Flaco Lopes, destaque no Palmeiras. A seleção albiceleste busca ser a primeira bicampeã consecutiva desde o Brasil de 1962.
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0: Rádio Acesa FM, 10 horas e 45 minutos.
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Finanças, Adriano Tolosa, né? Muda Visual para a segunda temporada de Tremembé, gente. Dias após concluir as gravações de Três Graças, né? O ator Adriano Tolosa revelou que passou por uma transformação visual para interpretar um novo personagem na segunda temporada da série Tremembé do Prime Video. Em entrevista ao Play Views, né? O artista comentou sobre a oportunidade de dar vida a Angélico na trama da TV Globo e fez questão de elogiar o elenco da produção, né? Durante a conversa, o Adriano também falou sobre o novo desafio na série do Prime Video. Segundo o ator, as gravações, né, já começaram. É, na trama, ele interpretará Denilson, irmão de um ex-guarda civil metropolitano. Lindão, né? Sucesso pra você, Adriano Tolosa. É, isso aí, ó. Ah, na série aí, né? Tremembé do Prime Video. Essa foi a nossa última. Beijo no coração. Tem encontro nosso, viu? Amanhã.

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1: Love Music de volta com as mais lindas canções.
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2: Rádio Acesa FM, 11:22. 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
1: Estamos novamente chegando aqui no Love Music. Aumente o som e vem se apaixonar.
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1: Esse foi mais um bloco do Love Music. Voltamos já.
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0: e ator brasileiro e Zinedine Zidane, ex-futebolista e técnico francês. Foi em 1968 que 73 pessoas morreram e mais de 100 ficaram feridas. Um desastre em meio a uma partida de futebol em Buenos Aires. Em 1994, depois de 20 anos fora da Assembleia Geral da Organização das Nações Unidas, por causa do regime de apartheid, a África do Sul foi readmitida na entidade internacional. E em 2008, a direção da Fundação Santa Casa de Misericórdia do Pará confirmou a morte de 12 bebês que estavam internados na UTI neonatal. E ainda em 2018, 12 meninos e um assistente técnico de um time de futebol da Tailândia ficaram presos em uma caverna inundada, levando a uma operação de resgate de 18 dias. A agenda do rádio fica por aqui. A gente se encontra amanhã. Até lá.
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inverno chegou com um dia lindo, um sol maravilhoso. Que continue assim. E o técnico Carlo Ancelotti decidiu, vai escalar Neymar para o jogo de quarta-feira contra a Escócia. Eu vou torcer muito pelo Brasil e por ele, mas só acredito vendo. Bom, a guerra continua em Rio das Pedras. Uma coisa pavorosa. 3 homens foram mortos e 2 presos. Eram militares que aderiram à bandidagem. Que tristeza. A gente pagando para sustentá-los, mas eles preferiram o dinheiro sujo do crime. Bom, a Polícia Federal prendeu no Suriname um homem acusado de ser o maior traficante de fuzis dos Estados Unidos para o Brasil. Arnaldo Ribeiro estava em sua mansão com a mulher Denise Mendonça, que também foi presa. A polícia também apreendeu bens avaliados em 500 milhões de reais. Outro golpe na bandidagem foi desferido pela Polícia Federal com a ajuda do Exército. Em 8 caminhões em Mato Grosso, na estrada, foram apreendidos cerca de 50 toneladas de cocaína escondidas em toras. Essa foi considerada a maior apreensão de drogas já feita no mundo. Bom, o presidente Lula veio hoje cedo ao Rio para um encontro com o governador em exercício, desembargador Ricardo Couto. Os dois assinaram um acordo para diminuir os pagamentos que o Rio deve à União. Os pagamentos mensais vão cair de 490 milhões para 113 milhões. Bom para o próximo governador e bom para o estado. E o mistério do alarme falso, hein? Ainda não foi esclarecido. Ninguém sabe quem foi que assustou milhões de pessoas tocando o alarme do celular de madrugada. Sabe-se até agora que o alarme partiu do Pará, que foi usado o CPF de um agente da Defesa Civil. E hoje, o Tribunal Superior Eleitoral mandou tirar do ar uma postagem que envolvia o senador Flávio Bolsonaro com o banqueiro Daniel Vorcaro do Banco Master. O ministro André Mendonça concluiu que a mensagem era falsa. E o PT ainda não definiu o que fazer com a situação do senador Jacques Wagner, líder do partido no Senado. Parte do partido acha que ele tem que

se afastar. O senador quer antes conversar com Lula, que já avisou que não vai se envolver com as investigações da Polícia Federal. Jacques Wagner, eleito para ajudar o Brasil, vinha prestando relevantes serviços ao Banco Master. A oposição fez um pacto para ficar calada. Afinal, eles sabem que podem ser a

0: chamando, fala Ciro.
1: Fala Cidinha, policiais militares do BOP do Batalhão de Jacarepaguá seguem Rio das Pedras desde a madrugada fazendo operação para tentar conter essa guerra entre traficantes do Comando Vermelho e milicianos. Três bandidos já morreram e dois foram presos. O Comando Vermelho, Cidinha, conseguiu invadir a área conhecida como Caranguejo. Quando os policiais chegaram, foram recebidos a bala durante a população e mais uma vez a população ficou no meio desse tiroteio. Vamos ouvir.
0: Meu Deus do céu.
2: Ei, tiro demais. Rio das Pedras, tiro demais. Muito tiro.
0: Meu
2: atenção,
0: Deus.
2: Pessoal. Atenção, morador. Muito tiro.
1: Fácil pra ninguém. Policiamento segue.
0: Que isso?
1: É guerra, né? Nas áreas também próximas ali da Muzema e Tijuquinha, além de Rio das Pedras. A pergunta é: quando essa guerra vai acabar, hein, Cidinho?
0: Acho que nunca, né, Ciro?
1: Difícil,
0: infelizmente.
1: Difícil.
0: Sabe?
1: Só piora.
0: Você diz na abertura: conter o Comando Vermelho. Não é conter, é prender todo mundo. A função da polícia é essa. Sabe? Faz um corredor, sei lá o que, pede pro povo ir saindo devagar, vê o documento de todo mundo e quem sobrar, atira. Não é possível mais. É uma coisa vergonhosa pro país. Nós ficamos muito mal na foto pro mundo inteiro. Valeu, Ciro. Maria Clara Anselmo, fala Maria Clara.
3: Cidinha, Felipe Rodrigues, de 29 anos, foi preso acusado de agredir e empurrar um idoso de uma mureta de cerca de 8 metros de altura. Tudo começou com uma discussão em um bar na Praia da Bica, na Ilha do Governador. Segundo a polícia, depois do bate-boca, a vítima de 76 anos decidiu deixar o local. Quando levou um soco no rosto, foi empurrado da mureta da orla e caiu sobre as pedras, ficando gravemente ferido. O delegado responsável pelo caso, o Felipe Santoro, falou mais sobre as investigações.
4: Nós tomamos ciência do fato através das redes sociais. As imagens daquele crime grave foram divulgadas através da internet. Ele já possui uma anotação criminal pelo crime de lesão corporal e agora foi preso pela tentativa de homicídio duplamente qualificado.
3: A vítima, Cidinha, identificada como Diógenes Arruda, foi socorrida por pessoas que estavam no local e permanece internada no Hospital Evandro Freire. O idoso sofreu traumatismo craniano e fraturas na costela, Cidinha.
0: Que barbaridade. E as pessoas que estavam, era um evento, não era?
3: Eles estavam em um bar. A gente questionou pro delegado.
0: Estavam num bar, então tinha muita gente.
3: Sim, exatamente.
0: Deve conhecer o agressor.
3: Sim.
0: Porque se a briga começou lá dentro, deve conhecer. E o delegado não tem o nome dele, não?
3: Tem, nós temos, Cidinha. Agora ele
0: está
3: preso. Felipe Rodrigues de Souza, conhecido ali na região como Felipe Magrinho. Justamente por ser uma pessoa conhecida na localidade, também com a ajuda das imagens, o delegado conseguiu rapidamente identificar e prender esse acusado.
0: Pois é, tá preso?
3: Tá preso, Cidinha, tá preso.
0: Então, graças a Deus, um a menos. Eu tava aqui olhando que não devia. Valeu. É, quem é o delegado?
3: Felipe Santoro, da Delegacia do Governador.
0: Ele é muito bom, o doutor Felipe Santoro é muito bom. Foi rápido no gatilho, quer dizer, na apuração, né, delegado? Valeu. Gustavo Santiago chamando. Fala, Gustavo.
5: Fala, Cidinha. A Delegacia de Homicídios daqui da Baixada Fluminense está investigando a morte da menina Eduarda Cruz dos Santos Bastos, de 7 anos. Ela foi baleada na cabeça durante uma invasão criminosa na casa onde a menina morava com os pais, no bairro Rodilândia, em Nova Iguaçu. Segundo informações, Cidinha, o alvo dos criminosos seria o pai da criança. A menina foi socorrida em estado gravíssimo para o Hospital Geral de Nova Iguaçu, onde recebeu atendimento de emergência, sofreu uma parada cardiorrespiratória na manhã de hoje e não resistiu aos ferimentos. Vamos ouvir rapidamente o que disse a mãe dela saindo daqui da Delegacia de Homicídios da Baixada.
6: Eles arrombaram a nossa casa e entraram lá falando que era do BOPE, falando que era a polícia, só isso. E ficaram procurando umas pessoas na casa. Pedi pra minha filha se esconder, dentro do closet. Ela se escondeu debaixo das roupinhas e ela deve sair pra eu poder olhar. Ele atirou nela, só isso.
0: Meu Deus,
5: após perceber. Exatamente. E Cidinha, um detalhe que chamou bastante atenção é que após perceberem que eles teriam atirado na criança, um dos criminosos falou com o comparsa que eles tinham feito besteira e todos fugiram em seguida. A mãe dela disse aqui ainda pra gente da imprensa que o sonho da Eduarda era de ser policial, Cidinha.
0: Ah, meu Deus, cada história, hein? Cada história. Imagina, a menina que queria ser policial foi morta por um policial. Irresponsável,
5: Cidinha, é por irresponsável.
0: É por traficante?
5: Os bandidos falaram para os familiares que estavam dentro da casa que eles eram policiais, mas eles eram traficantes.
0: Ah, tá, eram traficantes. Mas também podia ser policial, né? Porque a gente sabe dessas histórias. Que coisa dolorosa, né? Uma mãe perdeu uma filhinha de 7 anos e ela viu tudo, a mãe, né? O Gustavo.
5: Ela viu
0: contou
5: tudo.
0: A história. A menina se escondeu embaixo do cobertorzinho e daí, quando acho que serenou um pouco o tiroteio, ela levantou a cabeça e eles atiraram. Que barbaridade, meu Deus do céu. Se isso não é guerra, eu não sei o que é guerra. Aliás, isso é mais covarde do que na guerra. A gente vê cenas de guerra que poupam as crianças, aqui não se poupa ninguém. Valeu, Gustavo.
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3: A região sudeste terá um dia de céu predominantemente nublado, com variações nas condições do tempo entre os estados. A circulação de umidade associada ao avanço de uma massa de ar frio mantém a instabilidade, principalmente sobre São Paulo e parte do Rio de Janeiro, enquanto o interior da região apresenta menor potencial para chuva. No estado de São Paulo, a previsão indica muitas nuvens e ocorrência de pancadas de chuva ao longo do dia. As instabilidades se espalham por diferentes áreas do estado, como o Oeste Paulista, a região de Campinas, o Vale do Paraíba, o Litoral Sul e a região metropolitana de São Paulo. Na capital paulista, os termômetros variam entre 12 e 18 graus. No Rio de Janeiro, o dia será de muitas nuvens e pancadas de chuva isoladas, principalmente entre a tarde e a noite. Na capital fluminense, a temperatura mínima prevista é de 15 e a máxima de 25 graus. Em Minas Gerais, o céu permanece com muitas nuvens durante grande parte do dia, com possibilidade de chuva isolada em setores do sul de Minas, Campo das Vertentes, Zona da Mata e Triângulo Mineiro. Em Belo Horizonte, a temperatura varia entre 14 e 28 graus. No Espírito Santo, o tempo permanece estável, com muitas nuvens e períodos de abertura ao longo do dia. Em Vitória, os termômetros devem oscilar entre 18 e 30 graus. Os avisos meteorológicos em vigor indicam perigo potencial para chuvas intensas em áreas de São Paulo, do sul fluminense e do sul de Minas Gerais. Também permanece o alerta para a baixa umidade relativa do ar no norte de Minas, noroeste mineiro e Vale do Jequitinhonha, onde os índices podem atingir níveis inferiores aos recomendados para a saúde. As informações são do Instituto Nacional de Meteorologia. Viviane Oliveira, o tempo e a temperatura.

0: ainda trazendo curiosidades da Copa do Mundo de 1986 no México. O alemão Rummenig foi o único capitão a perder duas finais de Copa do Mundo na carreira, para a Itália em 82 e para a Argentina em 86. A Copa do Mundo de 1986 deveria ter sido disputada na Colômbia, mas o país abriu mão de ser sede, principalmente por questões econômicas. O México então ganhou uma disputa contra o Canadá e Estados Unidos e foi escolhido a nova sede.
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5: Olá, meus amores! Chegando por aqui hoje, terça-feira, né? 23 de junho de 2026, né? 23 de junho é dia mundial do desporto olímpico, é dia do atleta olímpico, é dia do lavrador também e é dia de São José Cafasso. É, ainda é dia das Nações Unidas para Serviço Público, é dia também internacional das viúvas, é dia nacional do agente marítimo. Dia Internacional das Mulheres na Engenharia, olha só, Dia Internacional da Síndrome de Dravet, né? E se você tá fazendo aniversário hoje, parabéns pra você, nesta data querida, felicidades, muitos anos de vida, né? Afinal de contas, hoje é dia de celebrar a vida, a pessoa que você é, né? O que você tem conquistado, é hora de celebrar tudo com muita paz, saúde e amor para um novo ano que se inicia. Feliz aniversário! E hoje também é véspera de São João, hein, gente? São João, me diga aí, na sua cidade comemora-se é o São João, São Pedro, Santo Antônio. Pois é, amanhã é dia de São João, né? Pra quem comemora muito, como aqui no Nordeste, né? É, o pessoal do Nordeste comemora bastante. E ó, daquele jeito, aí eu amo, gente, esse mês junino, as comidas típicas, né? A fogueirinha, o quentão, eita, nós pra esquentar mesmo. E é isso, vamos lá com as previsões astrológicas pra você de Áries, Touro, Gêmeos e Câncer.
6: Áries, de 21 de março a 20 de abril.
5: Áries, bom dia, dia de desacelerar, priorizar a consciência emocional e também criar raízes, né? Olha só, os astros estão indicando uma forte necessidade de reorganização emocional e equilíbrio entre ação e pausa. A cor é lilás, número 7.
6: Touro, de 21 de abril a 20 de maio.
5: Touro, mente inquieta com muitas ideias, exigindo cuidado com discernimento para evitar excessos e ilusões. Os astros estão ampliando a coragem para superar desafios e transformar relações, enquanto a comunicação ganha destaque, exigindo atenção para evitar mal entendidos e agir com estratégia. A cor é cinza, número 3.
6: Gêmeos, de 21 de maio a 20 de junho.
5: Gêmeos, início de um novo ciclo mais profundo, com foco em escolhas alinhadas com valores essenciais. reais, viu? No amor, aposte no que poderá dar certo. A cor é cobre, número 26.
6: Câncer, de 21 de junho a 22 de julho.
5: Cancerianos, potente virada interna com oportunidades de crescimento pessoal e reconexão com raízes, além de autoentusiasmo, viu? Escolhas maduras contribuirão com um futuro com maior estabilidade. Casamento e associações estão em alta. Número 85, a sua cor é vermelho. Voltamos bem rapidinho com previsões para Leão, Virgem, Libra e Escorpião.
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7: Voltei pra falar que Carlinhos Brau, Bruno Martini e Marcelo Falcão gravam Eu Me Chamo Brasil. Com a bola já rolando nos gramados de Canadá, Estados Unidos e México, vários cantores brasileiros entraram em campo com o sonho de emplacar a música campeã da Copa do Mundo de 2026. Uma das jogadas do time musical brasileiro reúne os cantores Carlinhos Brau, Marcelo Falcão e Bruno Martini. De olho no lance, o trio lançou o single Eu Me Chamo Brasil nos últimos dias. Com a ambição de gerar um hino popular, Brau, Falcão e Martini mandam para a área um mix de pop brasileiro com pop latino, em gravação embasada com percussão afro-brasileira e timbres eletrônicos. A música inédita tem autoria acreditada aos três cantores. O single Eu Me Chamo Brasil chega acompanhado por clipe que encadeia takes de várias partes do Brasil. Daqui a pouquinho eu volto com mais notícias. Até já!
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9: 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Oi, Fabiano.
10: Polícia investiga assassinato ocorrido nesta segunda-feira na zona oeste do Rio.
11: Uma pessoa foi morta a tiros na rua Tecobi, em frente ao mercado Carnaval, em Realengo, zona norte do Rio. Segundo a Polícia Militar, a vítima, identificada inicialmente como Ricardinho, estava dentro de um carro quando foi atingida pelos disparos. O crime aconteceu em plena luz do dia e gerou medo entre moradores e comerciantes da região, que relataram correria e momentos de tensão após os tiros. A área foi isolada para o trabalho da perícia. Até o momento, não há informações sobre a motivação nem a autoria do crime. A Delegacia de Homicídios da capital investiga o caso.
10: Filho mata a própria mãe em Belo Horizonte.
12: Uma mulher de 54 anos foi assassinada pelo próprio filho na manhã desta segunda-feira no bairro Cachoeirinha, região noroeste de Belo Horizonte. De acordo com a Polícia Militar, o rapaz de 27 anos usou uma faca de cozinha para matar e decapitar a mãe dentro de casa. A vítima foi identificada como Jussara Maria Rodrigues da Cruz. Em entrevista, o irmão da vítima, que preferiu não se identificar, descreveu Jussara como uma mulher trabalhadora, querida pelos vizinhos e dedicada aos filhos.
13: Minha irmã, super gente boa, popular, comunicativa, trabalhadora, mãezona, dava de tudo, dava vida pelos filhos.
12: A Polícia Militar foi acionada por moradores da região que ouviram uma discussão entre mãe e filho. Segundo os militares, testemunhas relataram que o suspeito sofre de esquizofrenia e vinha se desentendendo com a mãe por causa da posse de um apartamento. O homem foi preso em flagrante e posteriormente encaminhado para o hospital Odilon Beres.
10: Ancelotti começa a definir time que inicia a partida contra a Escócia nesta quarta-feira.
14: A seleção brasileira começa a ser definida para o jogo com a seleção da Escócia quarta-feira em Miami. Técnico Carlo Ancelotti opta pelo Gabriel Martinelli para o lugar do Rafinha, que está machucado e fica fora de uma a duas semanas da seleção brasileira. Não é uma lesão grave na coxa direita do Rafinha. Gabriel Martinelli entrando pelo lado esquerdo. Lucas Paquetá deverá ser puxado para a meia direita. É essa a tendência da seleção brasileira para buscar a primeira colocação no grupo C quarta-feira diante da Escócia em Miami.
10: BRT Seguro. Homem é preso e três adolescentes são apreendidos por roubo de celular. Casal é preso pela PRF no Rio de Janeiro com maconha e cocaína a caminho do Espírito Santo. Coruja aparece do nada e rouba a cena em foto de família. Vídeo viralizou. Agora na rua Santa Luzia, no centro do Rio, céu claro. Temperatura de 26 graus.
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Aquele abraço, torcida brasileira ligada na Copa do Mundo na ACES FM, nessa segunda-feira de mais jogos pela Copa do Mundo. Ontem tivemos 4 partidas, a vitória da Espanha fácil, tranquila, por 4-0 sobre a seleção da Arábia Saudita. A Bélgica empatou em 0-0 com o Irã, um jogo feio, truncado, muito disputado, e a Bélgica, que seria favorita, acabou tropeçando. Uruguai 2, Cabo Verde 2, a grande surpresa dessa Copa do Mundo, Cabo Verde, que jogou 2 e continua invicta, e jogou contra grandes seleções. Agora empatando com o Uruguai em 2-2, sente o cheiro da classificação já na próxima rodada. A Nova Zelândia perdeu para o Egito por 3-1, o Egito foi superior o tempo todo, dominou, criou, fez gols, poderia ter sido um placar até mais dilatado. Hoje continua a overdose dessa Copa do Mundo, overdose de futebol. Teremos mais 3 partidas. A Argentina enfrenta a Áustria, jogo bom jogo. O time da Argentina é excelente. A Áustria joga aquele futebol europeu pesado, futebol de muito cruzamento na área, de muita marcação. A França joga contra o Iraque, França grande favorita, mas não pode dormir em cima do favoritismo. O Iraque é um time que luta muito, que briga muito, e a França sabe disso. E Noruega, finalmente, contra Senegal, grande favorita Noruega, porém, é bom ficar atenta à equipe de Senegal, que é um time que marca muito forte, que sai muito em velocidade nos contra-ataques. Vamos falar um pouquinho de seleção brasileira. Ontem, na seleção brasileira, Rafinha acabou sendo examinado e corre o risco de ser cortado da seleção, não apenas pelo problema físico, pelo problema de contusão, mas até por problemas pessoais que acabaram aparecendo e devem ter sido as causas principais do baixo desempenho do Rafinha até agora na seleção brasileira, ele que é grande destaque no futebol europeu. Boa notícia, Neymar treinou em tempo integral, animou o grupo e a torcida brasileira, que espera vê-lo rapidamente em campo. Sinceramente, não acredito que Neymar possa atuar contra a Escócia. Melhor continuar trabalhando ele clinicamente, fisicamente, para ter o Neymar quase que inteiro na próxima fase da Copa do Mundo. Hendrick é o grande favorito para assumir a vaga do Rafinha contra a Escócia, segundo própria declaração do técnico Ancelotti. E o que pegou ontem na seleção? Os comentários entre os jogadores, principalmente na entrevista coletiva do Paquetá, diz respeito à crítica do presidente Lula ao Neymar. O Lula se referiu ao Neymar dizendo que ele está em home office. Isso não caiu bem, os jogadores criticaram, o Paquetá chegou inclusive a afirmar que seria melhor o Lula pensar em administrar melhor o Brasil do que se meter no futebol. Pegou mal, ficou esquisita essa situação e todo mundo sabe o porquê. Aí entra o problema político. Na última eleição, o Neymar declaradamente apoiou o candidato Bolsonaro, isso irritou o Lula e o Lula até hoje não conseguiu digerir o Neymar. Vamos falar um pouquinho de classificação? As chances de classificação.

brasileira estão encalhadas. Até mesmo as falsas, né? E é a camisa do Neymar. Mas como o Neymar não estava jogando, vai começar a jogar agora, a procura maior, mesmo encalhando, a maior é pela camisa 7 do Vini Júnior. Dá-lhe, Vini!

0: no Rio não tem novidade, só tem repetição de crime. Onde é que estão de volta os falsos taxistas no Aeroporto Internacional do Rio? Claro que você já ouviu falar disso. Se você tiver 6 meses de vida, você já ouviu falar. É uma praga. É um esquema que mexe com o turismo no Rio. O cara chega do estrangeiro, pega um táxi. Daí, no meio do caminho, ele é assaltado. Qual é a impressão que ele vai levar da nossa cidade? É uma coisa, é uma doença. Não é possível que ninguém consiga parar com isso. É só, não é não, colocar policial parecido com gringo, sozinho, valendo, assim, tal, e vai pegar todos eles. Não é possível, eu acho que esse tipo de crime está esquecido pela polícia. Porque nossa polícia é boa, só que alguns crimes ela não leva em conta. Ah, só foi dinheiro de estrangeiro, então tá tudo bem. Não tá tudo bem, não. Tá tudo ruim. Eu ia falar mais de futebol, mas aí você sabe que não pode, né, Maurício?
1: Sim.
0: Você é um corno.
1: Eu já pedi pra você não falar sobre a vida particular.
0: Não pode, Maurício. Tu não aprende, Maurício. Você vê que eu não falo.
1: É mesmo?
0: O Lula fez uma brincadeira que também não pode fazer. Você e o Lula estão assim, ó.
1: É, pois é.
0: Diz que o Neymar é um jogador home office.
1: É, eu falei isso aqui na quinta-feira, né?
0: Pois é, até o Flávio Bolsonaro reagiu depois de quinta-feira, reagiu com a brincadeira. Mas não se faz uma brincadeira dessa. O comentário é o seguinte: será que o Lula ainda não sabe que é o presidente da República? E que presidente da República não pode fazer essas coisas? Você, Lula, é torcedor em casa. No cargo, você é presidente da República. Não pode falar isso. Diga lá, Maurício.
1: Não, a gente falou aqui, né? Você brincou com isso e tal, mas aqui, né, pô? Agora o presidente não pode fazer isso, né, Cidinho?
0: Não pode
1: fazer.
0: Presidente
1: isso.
0: Não pode. Sabe, tem que ter. Como é que é? Se comportar com a majestade do cargo. A majestade do cargo, você já vê o comportamento que um presidente da República tem que ter. É como se ele fosse rei. Então pode, você imagina um rei falando uma bobagem dessa, mas.
1: Para a população, né, é só como deboche, né?
0: É. Bom, quando a gente pensa que já viu tudo, aparece isso aqui. Na cidade de São Gonçalo, na Bahia, não é aqui no Rio, Vanderlei Santos Gomes amputou o pé. Ele cortou o pé dele para receber um seguro. Daí ele pegou o pé que ele tirou, embrulhou e colocou dentro da mochila. Uma investigação da própria seguradora descobriu tudo. Antes, claro, que ele recebesse 1,5 milhão. O Vanderlei foi condenado e agora tá sem dinheiro e sem o pé. Que não é um jegue, Maurício?
1: Cidinha, é inacreditável. A polícia tá tentando descobrir agora quem que cortou o pé dele, porque acho que é impossível.
0: Porque não foi ele?
1: Acho que é impossível.
0: A nota diz que foi ele.
1: Ele mesmo ter cortado, a dificuldade tá aí, né, Cidinha? Porque ninguém aguenta fazer um negócio desse, né?
0: Sei lá, se foi com machadinha, com um machado, um pé, sei lá.
1: E a polícia lá na Bahia disse que só ano passado, mais de R$1 bilhão foram deixados de ser pagos a pessoas que tentaram fraudar o seguro. Porque as seguradoras têm investigadores, né? Se roubarem

0: carro, eles vão investigar se houve roubo mesmo. Se um apartamento pegar fogo, eles vão investigar se pegou fogo.
1: Se não era molezinha, né? Tava todo mundo fraudando seguradora.
0: Exatamente, então eles investigam mesmo, eles investem muito.
1: Mas esse foi demais da
0: demais. E ele botou dentro da mochila e...
1: Vou guardar de lembrança. Nós voltamos já já.
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7: Já estamos de volta, Leonino. Momento de repensar a liderança e agir com mais responsabilidade, conhecendo a força no silêncio. Rotina e saúde seguirão em destaque com necessidade de mais disciplina. A sua cor para hoje é azul, número 1.
8: Virgem, de 23 de agosto a 22 de setembro.
7: Virgem, foco na carreira e imagem com tendência a inovações, mas com necessidade de atenção aos detalhes e organização também, viu? E olha só, cuide do corpo com seriedade, marque exames médicos e ajuste hábitos também, tá bom? Combinadão, né? Ameixa sua cor, número 6.
8: Libra, de 23 de setembro a 22 de outubro.
7: Libra, impulso para expandir horizontes, estudos, viagens e buscar relacionamentos mais reais e verdadeiros também. Encare cobranças e vença desafios no trabalho. Isso mesmo, rosa é sua cor, número para hoje, 10.
8: Escorpião, de 23 de outubro a 22 de novembro.
7: Escorpião, emoções intensas e necessidades de cura através de afeto, pedindo confiança para grandes transformações. Olha só, uma jogada de mestre abrirá um caminho promissor para sua carreira, viu? Para você, número de sorte, 17, a cor marfim. Já já a gente volta com previsões para Sagitário, Capricórnio, Aquário e Peixes.
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1: Deixa eu mandar um beijo carinhoso pro Edilson Silva. Ele apresenta o programa Giro Esportivo aqui na Tupi. Beijo pra você, Edilson. Toda a felicidade do mundo, viu? É o programa dele. Que horas é o programa dele?
0: 10 da noite.
1: 10 da noite? Bom, eu ouvi agora há pouco, falei com o Belisário. Belisário, a Karina tava botando aqui os equipamentos, eu falei com o Belisário. Me deu uma saudade de ir aí na rádio, vocês me aguardem, hein? É o gigante, o mais gentil que eu conheço, o Belisário. Um beijo pra você, Beli. Tudo de bom. Depois dele vem o programa do Francisco Barbosa, não é isso? Com a pernambucana Beatriz Ferreira Duarte, comemorou o aniversário dela, sabe quantos anos, Maurício? 115.
0: Uma garotinha.
1: 115º aniversário da dona Beatriz. foi nesse domingo, cercada de amigos, tal, lá em Jaboatão dos Guararapes, em Pernambuco. Ela é a segunda centenária, não é a mais velha do Brasil, não. Tem uma que eu não sei o nome na frente dela. A idade histórica da idosa foi oficialmente certificada pela Organização Internacional Longevity. É a segunda do Brasil e a sexta mais velha do mundo. O que você faz 115 anos da vida, hein, Maurício?
0: É, sim, eu imagino.
1: Eu não sei fazer tricô, não sei fazer crochê.
0: Eu imagino uma mulher lá de 90 anos dizendo assim: ah, eu vou hoje no aniversário da mamãe.
1: Outro de 50 dizendo: eu vou no aniversário da vovó. É uma coisa de louco. Eu vou pra Pernambuco, deve ser, essas coisas devem dar por lá, né?
0: É, ou tubarão ou idade, né?
1: É. Tubarão também dá muito, né?
0: Dá muito, né?
1: Olha, a seleção, eu tô misturando os assuntos todos porque eu tô meio distraída hoje. A seleção do Irã jogou contra a Bélgica, empatou em 0-0. E antes de voltar pro México, ah, que coisa feia isso. Ela não pôde dormir nos Estados Unidos.
0: É ordem do Trump, né?
1: É. Deixou uma carta pro povo americano. Os jogadores agradecem a hospitalidade do povo de Los Angeles e pregam a paz entre os povos. Vamos ver qual é. Será que a FIFA, que tem tanto poder, não tem o poder de demover o Trump numa situação dessa? Não.
0: É, o presidente da FIFA disse que ele só é presidente da entidade, que ele não tem força política nenhuma.
1: É, é, é, sim. Sim, mas tem prestígio.
0: É, prestígio.
1: Prestígio também é força. Vai lá, chega pro Trump e diz: pô, não dá. Desmoraliza a competição, desmoraliza a CBF, desmoraliza a FIFA, desmoraliza todo mundo. É muito feio isso que aconteceu.
0: A FIFA esse dia deu pro Donald Trump uma medalha de Paladino da Paz.
1: Pensei que fosse Paladino do Oeste.
0: É.
1: Ele só pode dar medalha de Paladino do Oeste, né?
0: É, agora, bom, a FIFA proíbe manifestação política, né? Eu não sei qual vai ser a reação da FIFA diante dessa carta aí dos jogadores do Irã, né?
1: É, não é, Carlos, não pode desejar paz, agradece a solidariedade, também vai, a FIFA vai exercer o papel de censor?
0: É, não, porque ela proíbe fazer isso, né, Cidinha?
1: Ela não pode, mas o cara tá desejando boa sorte, agradecendo ao povo, não pode, então?
0: Não pode, não pode.
1: Vai proibir todo mundo de fazer alguma manifestação.
0: É, o Irã é um dos países em guerra, né?
1: Isso eu sei.
0: Agora, Cidinha, sabe quantos gols o Irã já fez?
1: Não.
0: Nenhum?
1: Não,
0: e sabe quantos tomou?
1: 15.
0: Nenhum.
1: Ah, então.
0: Foram 2-0.
1: É aquele empata e não.
0: É esse aí.
1: É, tá esse? Bom, termina quinta-feira. O prazo para o ex-presidente Jair. Ó! Oh, todo mundo de olho, hein? Termina quinta-feira o prazo para o ex-presidente Jair Bolsonaro ficar em prisão domiciliar. O ministro Alexandre de Moraes vai decidir se prorroga o prazo ou se o ex-presidente volta para um presídio. Alexandre de Moraes deu prazo de 3 meses para a prisão domiciliar, que vence na próxima quinta-feira. Vamos ver quem é mais macho aí. Uma advogada de Brasília, Janine Matsuda, descobriu que o cliente dela, um aposentado, que está hospitalizado há muitos anos, sofre descontos de R$175 por mês desde 2015. O Ministério Público de Brasília, e estava fraudado, acho que essas fraudes no BRB, Banco de Brasília, causam um prejuízo mensal de R$80 milhões. Isso só em Brasília. O BRB é um banco de Brasília. 11 anos de fraudes, Maurício.
0: É, porque vai tirando um pouquinho de cada uma, né? Aí tem 1 milhão de aposentados no banco. Aí você imagina.
1: Pois é, não tem uma auditoria.
0: É.
1: Não, eles só fiscalizam o pobre.
0: Só fiscaliza o pobre.
1: É, por exemplo, o meu imposto de renda, eles enchem meu saco e tal, a gente tem que fazer tudo direitinho. É, cai na malha. Agora, um banco, durante 11 anos, fraudando um homem idoso hospitalizado em R$175.
0: Todo mês,
1: tirando do velhinho doente esse dinheiro, é uma vergonha, e não é para o banco só, não. É uma vergonha para nós, que permitimos que isso aconteça. E vinham caçar todo mundo do banco. Quem é o dono desse banco?
0: É o governo de Brasília, né, senhor?
1: Então, o governador de Brasília, como é aquele cara de...
0: Ibanez Rocha.
1: É, de...
0: Agora saiu
1: Broa,
0: ele lá.
1: Broa, mal assada. É.
0: Saiu ele lá, tá a vice dele, aquela Leão, né?
1: É, tá bom.
0: É, mas, é, mas é uma coisa inaceitável, né?
1: R$175 fraudando a um tempão de um pobre homem hospitalizado. É uma pouca vergonha. Bom, gente boa, eu tô subindo e volto amanhã, se deixarem.

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2: 8:05.
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1: 23 de junho de 2026. Ipsos e PEC, 38% avaliam o governo Lula como ruim ou péssimo, 32% como ótimo ou bom e 28% como regular. Messi supera Klose e é o maior artilheiro da história das Copas. Eu sou Ailton Moreno e o Rádio Notícias está no ar.
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0: Pesquisa Ipsos IPEC, realizada entre 13 e 17 de junho, aponta que 38% dos brasileiros consideram o governo Lula do PT como ruim ou péssimo. 32% avaliam a gestão como ótima ou boa e 28% classificam o governo como regular. Em março, a avaliação ruim ou péssima era de 40%. A avaliação ótima ou boa era de 33% e o percentual de regular era de 24%. A pesquisa também perguntou se os brasileiros aprovam ou desaprovam a maneira como Lula está governando o país. Segundo a pesquisa, 44% aprovam e 50% desaprovam. Outros 6% não sabem ou não responderam. Em março, a aprovação era de 43% e a desaprovação de 51%. O levantamento ouviu 2.000 eleitores em 130 municípios. A margem de erro é de 2 pontos percentuais para mais ou para menos. Lionel Messi marcou mais 2 gols nesta segunda-feira, 22, contra a Áustria e se tornou o maior artilheiro da história das Copas do Mundo, com 18 gols. Ele ultrapassou o alemão Klose, que tem 16 gols. O craque argentino já tem 5 gols nesta Copa do Mundo de 2026. Ele marcou os 3 gols na vitória por 3-0 sobre a Argélia na estreia. Este é o 6º Mundial de Messi. Em 2026 e 2018, marcou 1 gol em cada. Em 2014, fez 4 gols. Na campanha do título de 2022, marcou mais 7. Em 2010, passou em branco. A Argentina enfrentará a Jordânia no sábado, dia 27, nos Estados Unidos, pela terceira rodada da fase de grupos.
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1: Olá, minha gente. Olá, meus amigos. Olá, minhas amigas. Olá, meninada. Tô aí. Cheguei. É. A partir de agora, Maurício Fares com vocês. E onde quer que você esteja, aquele abraço. Iu. Parecendo um peru batendo as asas, né? Ó. Tudo de bom pra você, muitas felicidades. Vocês que estão me ouvindo aí através das emissoras esparramadas por todo o Brasil, é uma alegria, é um prazer enorme saber que você está aí com o radinho ligado. E quem está me acompanhando também pela internet, através do site, né? Estamos no ar, legal. E olha, a carta destaque de hoje, minha gente, é a carta do rapaz envergonhado. Já é dessa nova fase, já é carta atualíssima, essa carta que chegou recentemente às minhas mãos, e eu estarei então trazendo aí a carta do rapaz envergonhado. Eita, por que que será que o rapaz está envergonhado? Já já vocês vão conhecer a história, viu? E olha, a Ana Rosa Dias, minha querida amiga Ana Rosa Dias, tudo bem com você, menina? Ela é de Vista Alegre. Opa, que bom, Ana Rosa Dias. E ela está pedindo uma música dedicando pro Marcélio, pra Maísa, para os seus pais Américo e Anésia, e também pro Mauricinho Fares. Ui, obrigado, menino, ó. Beijão bem carinhoso pra você, viu? E muito obrigado, continue sempre escrevendo, participando, tá? César Menotti, Fabiano.

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1: A região sudeste terá um dia de céu predominantemente nublado, com variações nas condições do tempo entre os estados. A circulação de umidade associada ao avanço de uma massa de ar frio mantém a instabilidade, principalmente sobre São Paulo e parte do Rio de Janeiro, enquanto o interior da região apresenta menor potencial para chuva. No estado de São Paulo, a previsão indica muitas nuvens e ocorrência de pancadas de chuva ao longo do dia. As instabilidades se espalham por diferentes áreas do estado, como o Oeste Paulista, a região de Campinas, o Vale do Paraíba, o Litoral Sul e a região metropolitana de São Paulo. Na capital paulista, os termômetros variam entre 12 e 18 graus. No Rio de Janeiro, o dia será de muitas nuvens e pancadas de chuva isoladas, principalmente entre a tarde e a noite. Na capital fluminense, a temperatura mínima prevista é de 15 e a máxima de 25 graus. Em Minas Gerais, o céu permanece com muitas nuvens durante grande parte do dia, com possibilidade de chuva isolada em setores do sul de Minas, Campo das Vertentes, Zona da Mata e Triângulo Mineiro. Em Belo Horizonte, a temperatura varia entre 14 e 28 graus. No Espírito Santo, o tempo permanece estável, com muitas nuvens e períodos de abertura ao longo do dia. Em Vitória, os termômetros devem oscilar entre 18 e 30 graus. Os avisos meteorológicos em vigor indicam perigo potencial para chuvas intensas em áreas de São Paulo, do sul fluminense e do sul de Minas Gerais. Também permanece o alerta para a baixa umidade relativa do ar no norte de Minas, noroeste mineiro e Vale do Jequitinhonha, onde os índices podem atingir níveis inferiores aos recomendados para a saúde. As informações são do Instituto Nacional de Meteorologia. Viviane Oliveira, o tempo e a temperatura.
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2: No inverno, o Brasil se aquenta com as festas juninas. Um dos eventos mais aguardados do ano pelos brasileiros, a festa tem origem nos antigos povos pagãos da Europa, como os bárbaros e celtas. Eles comemoravam o início do verão no hemisfério norte, que acontece no mês de junho, e marcava também o começo da colheita. Festa junina, uma tradição que não cabe apenas em um mês.
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4: De volta por aqui, né? Com as últimas previsões para hoje, terça-feira, 23 de junho, 2026. Sagitário, bom dia! Expansão silenciosa interna, tocada em integrar novas verdades e cuidar dos vínculos afetivos também. Isso mesmo. Olha, os astros, né, poderão alterar parcerias no dia de hoje, tá? Sua cor é preto, número 4.
5: Capricórnio, de 22 de dezembro a 20 de janeiro.
4: Capricórnio, responsabilidade emocional em destaque, com foco na rotina e autocuidado para resultados sólidos, né? Viajar será tudo de bom no amor. O número é 50 e a sua cor, chocolate.
5: Aquário, de 21 de janeiro a 19 de fevereiro.
4: Aquário, criatividade em alta, convidando a sair do mental para o sensível, né? Nutrindo emoções e hobbies. Assuntos do coração, dos filhos e planos de desenvolvimento pessoal ganharão um contorno mais sério no dia de hoje, viu? Número 60, cor é prata.
5: Peixes, de 20 de fevereiro a 20 de março.
4: Peixes, conexão profunda com o lar e a família, favorecendo pequenas reformas e harmonia doméstica também. Defina rumos nos próximos dias. Para hoje, 39 é seu número, né? E a sua cor é nude. Bem, a gente vai ficando por aqui trazendo previsões astrológicas para você, né? De volta amanhã. É, amanhã a gente vai estar aqui logo cedinho com previsões. É tudo que os astros revelam pro seu dia, ó. Beijo no coração, obrigado pelo carinho, viu? Voltamos amanhã, não esquece não. Então pula da cama cedo e vem pra cá com a gente. É Guia dos Astros e suas previsões.

0: estação mais fria do ano chegou. É a estação dos narizes gelados e dos abraços demorados. E nesse friozinho bom de inverno, nosso coração esquente com muito amor. Que você possa degustar mais do que chás e chocolates quentes, mas também a vida que continua bela até nas temperaturas mais baixas. Bem-vindo, inverno!
1: 8 horas e 30.

0: Olá, Brasil, está no ar o Central de Notícias e vamos aos destaques desta hora. A validade da lei da dosimetria será discutida no plenário do STF, o Supremo Tribunal Federal, a partir de agosto. O caso só será liberado para pauta após o recesso do judiciário, que começa em 1º de julho. Um dos motivos levantados no Supremo para a demora do julgamento foi o prazo alongado usado para manifestação da Procuradoria-Geral da República. O ministro Alexandre de Moraes, relator do caso, havia dado um prazo de 5 dias para a PGR se posicionar. A equipe de Paulo Bonet, porém, se manifestou somente na última quinta-feira, 18. E de janeiro a maio de 2026, a Central de Atendimento à Mulher, o Ligue 180, registrou 16.725 ocorrências de violência contra mulheres cometidas no ambiente digital. O número representa um aumento de 188,6% em relação ao mesmo período do ano passado e também aponta para uma escalada no ambiente digital que o coloca como um dos principais locais de ocorrência denunciados. Antes, na 7ª posição, ele já figura na 5ª colocação.
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terça-feira, 23 de junho, com mais um capítulo da sua novela, né? Agora é hora de trazer o capítulo de Quem Ama Cuida para esta terça. Bem, a Silvana deixa bem claro a Ademir que Thiago não fará exame de DNA. Zeni ameaça Adriana novamente. Carolina fica sem graça quando Felipe diz que notou a forma como ela olha para André. Adriana pede a Kleber que ajude Pedro a esquecê-la. Silvana tira satisfações com Pilar sobre o pedido de DNA para Thiago e briga com a cunhada. Tom pressiona Lenice sobre ter mexido em seu celular. E Ademir fica surpreso ao ver André. Ainda hoje, Nancy defende Adriana de Zeni. Tudo isso acontece hoje, terça-feira, em Quem Ama Cuida. E a gente fica por aqui de volta amanhã com mais um capítulo da sua novela preferida, ok? Beijos, tchau, tchau.

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1: Essa questão de trânsito é uma questão muito polêmica mesmo, viu? A gente fala, mas você sabe que no fundo, todo mundo sabe que está cometendo uma infração e mesmo assim ainda vai em frente. É um absurdo, não é? Você sabendo que pode tirar a vida de um inocente ali na frente e aí você ainda comigo não, eu tenho consciência do que eu tô fazendo. Gente, não conheço uma pessoa que beba que tenha consciência de verdade. Não conheço. Eu bebo, olha só, eu não sou santo, não sou nenhum um monge de pedra, mas pelo amor de Deus, pelo menos uma coisa eu tenho, responsabilidade. Isso eu tenho. Se eu vou beber, jamais você vai me ver encostar a mão numa direção de um carro. Isso eu já fazia muito antes de existir a lei. Muito antes, quando se podia beber livremente, sair dirigindo por aí, fazendo todo tipo de besteira, eu já não fazia, porque eu tinha respeito pela minha vida e pela vida dos outros. Eu já tinha esse respeito, já tinha essa consciência, independente de lei. Porque eu acho que não é uma lei que vai fazer a pessoa mudar. A pessoa muda no momento que ela quer mudar. No momento que ela quiser, no momento em que cada um se conscientizar, não, eu tenho que realmente aprender a respeitar que é a minha vida e a vida dos outros que eu estou colocando em jogo. Pronto, é isso aí. No instante que você se conscientiza, não precisa de ter lei, não precisa ter nada. Você respeita naturalmente, independente de lei, de existir lei ou não. É ou não é uma verdade? Então vamos nos conscientizar disso aí, né? José Roberto vai cantar agora. Ontem nós nos despedimos com lágrimas nos olhos. Roda, roda, minha.

amigo Wellington José, ele é cantor. E o Wellington José, ele tá me devendo aqui de mandar o disco para que eu possa mostrar o trabalho dele. Ele é um cantor que faz uns shows agradáveis, gente. Todo lugar que o Wellington José canta é sucesso, porque o povo gosta muito do estilo dele, da forma como ele canta, da forma como ele se apresenta e pela alegria dele, pela espontaneidade. Então, o Wellington José, tô aguardando que você me mande o disco aqui para que eu possa rodar o seu trabalho e mostrar pro pessoal, tá bom? Então, manda aí pra gente, viu? Olha só agora quem vem aí cantando, é a Bonnie Tyler, It's a Hard Shape. Vamos lá, vamos ouvir.

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1: 8:43.
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3: Uai, gente, eu não falei mais da carta destaque, né? Opa, daqui um pouquinho então, a carta destaque é do jovem sonhador. Ê, menino, aguarde aí, viu? Ah, vamos fazer o seguinte então, vamos rodar essa música. É a saudosa Whitney Houston que vai cantar. Depois dessa música da Whitney Houston, aí então a gente vai pra carta destaque, tá? É a música, é o tema do filme, o guarda-costas. I always love you. Uhul, roda lá, roda, roda.

0: O silêncio diz o que sentimos de uma forma tão perfeita que as palavras não sabem como traduzi-lo. É, tem vezes calado a gente está dizendo muito mais do que se tivesse recitando um dicionário aqui. Mil vezes calado que aí você ganha um cruzado, viu? Ou você ganha um trocado. Eu prefiro dizer assim, mil vezes calado para ganhar um trocado do que ficar abrindo a boca para dizer bobagem. Não faça igual o Maurício Fares não, viu? Que só abre a boca para falar bobagem também. Ô, oh, mas é assim também não, Maurício. Deixa de ser exagerado. Ih, rapaz, pra falar nisso, tá na hora da carta de destaque. Vamos lá, vamos lá, vamos trazer agora a nossa carta de destaque.
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0: É, gente, vamos ver o que diz o jovenzinho aqui. Olá, Maurício Fares, tudo bem? Olha, Maurício, eu sou um jovem de 15 anos, estudo a sétima série, nunca repeti um ano na escola, não. Eu tenho um objetivo, que é de me formar em engenharia elétrica, e vou estudar até o fim para atingir esse objetivo. Os meus colegas, né, meus amiguinhos, falam que eu sou CDF. Ai, vocês sabem o que é CDF, né? Não precisa eu explicar aqui também, né? Pelo amor de Deus, né? Pois é, irmãos, mas meus amiguinhos falam que eu sou CDF porque eu não saio pras baladas como eles saem e nem me envolvo com namoros e nem com coisa errada que eu vejo a maioria se envolvendo. Olha, alguns dos meus amigos chegam até a me chamar de boiola, de frutinha, de bichinha, mas eu não ligo porque, né? Eu não ligo porque enquanto eles falam assim, eu vejo que se eu for seguir a vida que eles estão levando, eu nunca vou conseguir atingir o meu objetivo. Eu acho que ainda é cedo para namorar, mas tem uma garota, Maurício, que mexeu com o meu coração. Ela é colega de aula e eu estou começando a achar que estou ficando apaixonado por ela, ou que já estou apaixonado por ela. Quase todos os dias, Maurício, ela vem até a minha casa para estudar junto comigo, porque ela tem uma dificuldade em matemática, então eu procuro ensinar a ela, né, para como resolver os problemas que eles passam na escola. Olha, Maurício, eu acredito que ela também está gostando de mim, porque o modo como ela me olha faz até com que eu baixe os meus olhos e não consigo ficar olhando nos olhos dela. Será, Maurício, que se eu falar de namoro com ela, ela vai aceitar? Ou será melhor deixar as coisas como estão e esperar ela tomar uma decisão? Ah, sim, Maurício. Depois você roda pra mim a música do Hugo, Pena e Gabriel, Meu Grito de Amor.

você roda? Opa, foi até bom você falar aí, deixa eu já procurar a música aqui, deixar no ponto, tá? Agora vamos à sua carta, né? Meu Deus, como é que o coração dos jovens se apaixona assim com tanta facilidade, não é mesmo, gente? E que mistura de sentimento, que volubilidade tem os jovens, né? No mesmo instante que ele diz ter um objetivo que é de se formar em engenharia elétrica, já fala em namoro. Olha, jovem, namorar ainda mais nessa idade é ruim. É ruim porque vai desviar a sua atenção do seu objetivo, né? Que é de continuar estudando. Porque você veja, seus amiguinhos todos lá, eles não vão bem na escola, é por causa disso, porque eles não se preocupam com o estudo, se preocupam mais em namorar e fazer as coisas erradas, e aí acabam deixando de aprender e não acompanham o andamento das lições, daquilo que é passado. Você, até porque você nunca repetiu nenhum ano, já imaginou, né? Você agora se envolver com namoro, aí a coisa vai ficar esquisita, você vai acabar deixando seu objetivo de lado. Olha, por que que você não deixa o barco correr e se fixa apenas no seu objetivo de estudar, hein? Namorar e constituir família pode ficar para mais tarde, né? Até porque, com mais idade, você vai estar mais preparado para saber escolher e terá a maior possibilidade de ser feliz com a pessoa que você escolher, né, para ser a sua mulher. O amor não acontece somente uma vez, não, meu rapaz. A gente continua amando até o fim dos nossos dias, né? Pelo menos comigo é assim. Pelo menos comigo é desse jeito. Agora, você pode também, não tem por que você deixar de fazer as coisas que o seu coração diz. Se você está sentindo que tem uma certa paixão, mas que pelo menos não se deixe levar tanto por esse sentimento. Não, é um sentimento de uma coisa gostosa que você sente dentro do seu coração, mas não parta desse princípio que já é paixão e que vai ser, que ela é a pessoa que você ama e que você vai, que você vai conseguir, só ela que vai te fazer feliz, né? Pode dar uns peguinhos assim, não tem nada não. Pode dar uns peguinhos, dar uns garrinhos, coisa de jovem mesmo, coisa de criança, mas sem muita profundidade, sem achar que isso aí já é a pessoa que você vai viver pro resto da sua vida. É o que eu te falei, amor, paixão, a gente sente, a gente continua amando até o final dos nossos dias. Até o final dos dias. Então não há por que a gente achar que tem que ser agora, né? E ainda mais que você está apenas com 15 anos. Você já pensou? Tem muito tempo para frente aí para você, para vocês, você e ela também, continuarem estudando, né? E atingir os objetivos de vocês, de se tornarem pessoas independentes. O amor, se realmente é um amor de verdade, com o tempo ele faz se fortalecer mais e mais, sabia? Então, meu jovenzinho, não pensa nada sério demais agora não, pensa em viver a vida, curta como todos os jovens da sua idade têm que curtir, mas sem se deixar envolver por coisas erradas e sem também esquecer do seu objetivo, que é continuar seus estudos, tá? Boa sorte para você, seja feliz, que o Papai do Céu te abençoe sempre e que você continue esse garoto juizado com essa cabecinha tão boa, tão bonitinha que você tem, viu? Você pediu a música do Hugo Pena e Gabriel, não foi? Meu grito de amor. Então tá aí, eu vou rodar para você agora. Hugo Pena e Gabriel, meu grito de amor. Vamos lá.

0: coração dos jovens, né, gente? Se apaixona com a facilidade danada, meu Deus do céu. Pouca coisa é o suficiente para que um jovem já diga que está perdidamente apaixonado por outro. Oh, ai, meus tempos, meus 16, meus 17 anos também, que eu era do mesmo jeitinho, viu? Do mesmo jeitinho, não tinha diferença nenhuma. Opa, ih, rapaz, tá na hora. Vamos embora, Maurício. Gente, olha, menina, para você, viu? Meu amigo. Aquele abraço e fiquem com Deus. Tchau, obrigado.
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2: 9:02.
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4: Olá, Brasil, está no ar o Central de Notícias e vamos aos destaques desta hora. A Agência Nacional de Vigilância Sanitária, Anvisa, aprovou o registro de um novo medicamento oral para o tratamento de determinados casos de câncer de mama avançado ou metastático. A autorização foi publicada no Diário Oficial da União ontem. O medicamento chamado Inlúrio, tosilato de inlunestrato, é indicado para pacientes adultas com câncer de mama localmente avançado que não pode ser removido por cirurgia. O metastático, quando a doença já se espalhou para outras partes do corpo. E em 20 anos, 120 mil pessoas no Brasil morreram devido a ondas de calor. O número é equivalente a 0,6% da mortalidade total no período de 2000 a 2019, sem contar os óbitos por acidente e violência. Além disso, aumentou o risco de internações por doenças respiratórias, renais e gastrointestinais nas épocas de temperaturas mais altas. Os dados são de um estudo da Fundação Oswaldo Cruz e da Universidade Federal da Bahia.
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1: Meus amigos, tá tudo bem, tudo legal, tudo na Santa Paz? Aqui estamos mais uma vez, Edelson Moura e toda a sua turma. As meninas do Besterol, Charles Elp, Marcelo Moura, Franklin Russo, estamos todos por aqui já prontinhos para levar a nossa alegria. Esse programa é uma maravilha, ele conversa com o povo, conversa com as pessoas, tem os nossos quadros alegres, divertidos. Aqui é uma verdadeira festa, não é mesmo? E como sempre, a boa música, é claro que não pode faltar uma belíssima música pra gente tocar, não é mesmo? Então vamos lá. Comece aí, Franklin Russo, trazendo a nossa primeira de hoje.

O amor é um poder sem fim. Por ele, uma atitude sua se agiganta. Um sorriso atrai, um olhar brilha, um sinal transmite energias. Um aperto de mão reconforta, a visita alegra, o trabalho gratifica e o lar aconchega. Veja o exemplo das pessoas que cuidam de doentes por longo tempo ou têm trabalhos penosos e que com amor permanecem contentes. Ame. Amando, você vence sem sentir os obstáculos e faz o bem alegremente. Torna-se de pequenino em grande, de necessitado em generoso, de infeliz em feliz. O amor está no seu coração, à espera de sua ordem de comando.

0: Olha só que interessante, minha amiga Nelza é uma das grandes ouvintes que nós temos lá no Rio Grande do Sul, sempre está presente no programa do Amado Batista e agora ela se faz presente também aqui no nosso programa Ligação Nacional. Fala aí, Nelza. Bom dia, Nelza.
1: Bom dia, Deus Moura. Tudo bem contigo?
0: Tudo bem, amiga. Tudo ótimo.
1: Quem tá falando aqui é Nelza de São José do Norte, Rio Grande do Sul. Escuto o senhor todos os dias. Não perco um dia.
0: Que legal.
1: Bota uma música pra mim das bem antigas do Amado Batista.
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3: Confira agora a previsão do tempo para a sua região.
2: Sudeste.
3: Poucas e muitas nuvens, com condição prevalecendo em vários estados da região. Nevoeiro acontece no Espírito Santo e no Rio de Janeiro. Entre as capitais, a mínima é de 13 e a máxima pode chegar aos 33 graus.
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2: Curiosidades da Copa do Mundo 2026, a FIFA abriu os cofres. O torneio irá distribuir 727 milhões de dólares, cerca de 3,6 bilhões de reais entre as seleções participantes. A equipe que levantar a taça de campeão do mundo levará para casa nada mais, nada menos que 50 milhões de dólares, a maior premiação esportiva já registrada em Copas. Esta Copa marca um feito histórico para a longevidade do esporte. Lionel Messi e Cristiano Ronaldo, além do goleiro mexicano Guillermo Ochoa, estão disputando sua 6ª Copa do Mundo, quebrando o recorde anterior de 5 participações que pertencia a nomes como Lothar Matthäus e Rafa Márquez. São informações e curiosidades da Copa do Mundo que você acompanha aqui no Central da Copa. Da sala de redação, Manuel Silva para o

0: no inverno, o Brasil se aquenta com as festas juninas. Em qualquer lugar em que se celebre, o que não pode faltar é o clima de alegria e o ritmo envolvente do baião, shot, chachado e forró. Reco-reco, violão, cavaquinho, triângulo e a sanfona são os instrumentos que também marcam a alegria nos festejos. Festa junina, uma tradição que não cabe apenas em um mês.
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2: Esta semana nós estamos colocando aqui um bate-papo com o seu Lauro Luiz. Ele que é gaúcho, que mora na cidade de Posse. Você que não ouviu o nosso programa ontem, onde nós o recebemos aqui. E hoje ele está de volta com a gente para continuar o nosso bate-papo. É sempre bom a gente receber as visitas dos nossos ouvintes, especialmente os goianos, né, que são pessoas maravilhosas. Quem quiser vir de Posse para cá, pode vir. E ele, que é gaúcho, nosso programa também passa no Rio Grande do Sul, então é muito importante a gente bater esse papo aqui. A sua cidade lá no Rio Grande do Sul tem quantos mil habitantes hoje?
3: Deve ter aproximadamente uns 5.000 habitantes.
2: É pequena, né?
3: É pequena.
2: É uma cidade pequena. Como é que é o nome dela? É difícil.
3: Vitor Greff.
2: Vitor Greff. Olha só. Essa cidade deve ter o nome de algum estrangeiro.
3: Não.
2: É, não? É brasileiro?
3: Esse cidadão aí era deputado estadual.
2: Tá.
3: É. E ele faleceu num acidente de avião.
2: Sim.
3: E trabalhou muito para emancipar essa
2: O
3: município de Vitor Greff.
2: Ah,
3: então
2: tá.
3: Levou o nome de Vitor
2: Greff. Levou o nome dele em homenagem.
3: Em homenagem.
2: A sua luta para que emancipasse.
3: Foi.
2: O município, né?
3: Eu, inclusive, fui político lá já.
2: Você foi político?
3: Foi o vereador mais votado lá.
2: Lá em
3: na terceira
2: em Vitor, é?
3: Vitor.
2: Ah, que legal. Em Posse você não quis saber de política.
3: Não quero nem saber mais de política.
2: Mas lá tem um gaúcho que é político,
3: agora
2: que é o prefeito.
3: Tem um gaúcho que se candidatou lá e ganhou a
2: política. Ganhou a política.
3: Ele foi deputado estadual.
2: Estadual.
3: Né?
2: E aí agora se candidatou a prefeito e ganhou a prefeitura, né?
3: Ganhou.
2: Que legal. Que ele possa fazer um bom trabalho, né?
3: Não tem nem dúvida. Ele está fazendo um bom trabalho.
2: A população merece um trabalho perfeito. Aliás, diga-se de passagem, os gaúchos são muito jeitosos onde chegam, né?
3: É.
2: Primeira coisa que o gaúcho faz quando compra uma fazenda é uma casa boa, né?
3: Exatamente.
2: Gosta de uma casa boa, né?
3: Quer morar bem.
2: Quer morar bem. Você tem roça lá também, né?
3: Não, é só hotel.
2: Só hotel mesmo.
3: Mas eu vim aqui pro norte para trabalhar com lavoura.
2: Sim.
3: Foi lá no Tocantins, né? Na cidade de Dianópolis.
2: Sim.
3: Aí não deu certo lá.
2: Ah, você passou pelo Tocantins, em Dianópolis.
3: É, Dianópolis.
2: Aí não deu certo lá.
3: Não deu certo lá.
2: Aí você veio pra Posse.
3: Eu vim pra Posse e acabei ficando ali, descobri o hotel ali.
2: Sei.
3: Era um prédio abandonado que um cidadão construiu para fazer uma churrascaria e dormitório.
2: Aí você transformou.
3: E abandonou.
2: Aí transformou no hotel.
3: Aí eu procurei lá, encontrei lá e.
2: Comprou.
3: Negociei, comprei.
2: Dividi os quartos e tal, né?
3: Exato.
2: Que legal. Amanhã, quando você chegar lá, em Posse, amanhã eu acho que você já vai estar lá na cidade, né? Você diga que você esteve aqui com o Edelson Moura, leve meu abraço aos colegas da rádio,
3: tudo
2: né?
3: Tudo bem, certo.
2: A todo mundo que ouve a gente por lá.
3: Sim.
2: E eu vou tocar uma música e volto já pra gente se despedir.

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3: Então, meus amigos, estou aqui com o nosso querido Lauro Luiz, lá de Posse, do estado de Goiás. A gente falou do prefeito, falou, que é um prefeito gaúcho na cidade de Posse, e você não falou o nome dele, como é que é o nome do rapaz lá?
4: O nome dele é Paulo César Krauspenhaar.
3: Paulo César
4: Krauspenhaar.
3: Olha só.
4: É sobrenome alemão.
3: É sobrenome alemão.
4: Mas ele se candidatou com o nome de Paulo Trabalho.
3: Ah, é?
4: É. Paulo Trabalho.
3: E aí esse nome pegou.
4: Pegou.
3: Então, Paulo Trabalho.
4: Ele não usou o nome Krauspenhaar, é difícil de pronunciar.
3: Sim, claro.
4: É um nome alemão.
3: Ele usou no marketing de Paulo Trabalho.
4: Isso, Paulo Trabalho.
3: Muito bem. Adelson Teles. Que é quase meu xará, né?
4: Exatamente. Adelson Teles.
3: Um abraço para o Adelson Teles, muito obrigado, viu, Adelson? E foi muito bom receber aqui o conterrâneo de vocês para a gente papear, bater um papo, conversar. E leve também o meu abraço a toda a comunidade, a todo o povo de lá.
4: Será entregue por lá. Se eu tiver a oportunidade de transmitir, será transmitido.
3: Tá bom, Lauro. Um abraço.
4: Obrigado.
3: Até breve.
4: Falou. Puxa!

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2: Horas e 32.
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0: Olá, Brasil, está no ar o Central de Notícias e vamos aos destaques desta hora. O argentino Lionel Messi se tornou ontem o maior artilheiro da história da Copa do Mundo. O camisa 10 marcou 17 gols em mundiais no jogo contra a Áustria pela segunda rodada da edição de 2026. Antes de alcançar a marca história, Messi desperdiçou um pênalti aos 8 minutos do primeiro tempo ao chutar para fora. O argentino ainda parou em defesas importantes do goleiro Alexander Schaller ao longo da partida. Na atual edição, Messi soma 4 gols e lidera a artilharia do torneio. E o ministro da Justiça e Segurança Pública, Wellington César Lima e Silva, afirma que 25 milhões e 200 mil brasileiros fazem aposta por meio de plataformas ilegais do país. De acordo com ele, o número significa que cerca de 41% das bets são ilegais. O Central de Notícias volta a qualquer momento ou em edição especial.
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1: Vamos ouvir os nossos queridos ouvintes. Cadê eles? Vamos.
2: Bom dia, Deus amor. Até agora eu nunca ouvi um áudio meu que eu mandei na rádio.
1: Opa! Ouviu agora, meu amigo? Pode mandar outros. Fala aí o que você deseja. Qual é a música que você quer ouvir? Esse aí é o Charles Alencar. Tô aguardando, meu amigo. Pode mandar seus áudios aqui. Agora, não esqueça, sempre me diz aí qual é o programa que você tá ouvindo, né? Porque às vezes você não fala qual o programa e nós colocamos no programa que você não ouve, né? Pode acontecer isso, às vezes acontece. Abreulândia, um abraço para todos daí, viu, Charles?

0: Besteiro. Oi, menina.
1: Oi, Edelson.
0: Sinara, como é que foi ontem? Aliás, como é que foi ontem? A minha cabeça. Como é que foi aí esses 15 dias de férias, né? Que você acaba de chegar. Tava em Washington, tava em Miami.
1: Eita, meu sonho.
0: Tava na Flórida.
2: Ela foi pra Bariloche.
0: Onde você foi? Bariloche?
2: Bariloche.
1: Fui nada. Fiquei em casa, curti, fiz meus artesanatos, meus bolos, cuidei dos meus gatos.
2: Falando em gato, você quer um gato, por exemplo?
1: Quero não, porque eu já tenho gato, cachorro.
2: Menina, passar, veja só, eu tô com um dilema. Eu vendi uma propriedade.
0: E o cara não quer ficar com o gato.
2: Não quer ficar com o gato.
0: O cara não quer o gato da propriedade.
2: Aí eu queria te dar ele.
1: Traz pra cá.
2: Aqui não tem jeito.
0: Ele foge.
2: Sim,
0: é, ele tá acostumado no território dele.
2: Ai, eu não sei o que que eu faço.
0: Gente, qual é o besteirol de hoje?
3: Nossa, gato!
1: O que é o que é? Anda sem pés, corre sem pernas e nunca se cansa.
2: Quê?
0: Anda sem pés.
1: Anda sem pés.
0: Corre sem pés.
1: Corre sem pernas.
0: Sem
1: e
0: pernas.
1: Nunca se cansa.
0: E nunca se cansa.
2: Que E aquele que ele fala, né? Que cai em pé e corre deitado, ou cai em pé e corre deitado, que é a chuva,
0: a
2: né?
0: A chuva,
2: é. Mas isso aí não tá combinando com a chuva.
0: Não é cobra não, né, Nara?
2: Não. Não. Corre, como é que é mesmo?
1: Anda
2: corre.
1: Sem pé? Poderia anda ser cobra, pé. Né,
0: mano? É a bicicleta do Charles Helps.
1: Anda sem pé. As rodas. Não. É não, ninguém sabe?
0: Não. Não.
1: O tempo.
2: Verdade, anda sem pé.
0: E o tempo tá correndo tão depressa.
2: Tá passando rápido demais.
0: Tá,
2: menina.
0: Demais da conta.
2: Minhas netinhas fizeram 10 anos semana passada.
0: Nossa, foi, tá né? Passando rápido demais.
2: Festona boa.
1: Não.
2: Foi só pras meninas e eu era uma das meninas.
1: Foi festa do pijama dela.
2: Não, não foi festa do pijama, mas era só pra meninas.
1: Ah, tá.
2: É.
0: Tchau, menina.
1: Tchau, Edelson.
0: Quero divulgar, meus amigos, o nosso WhatsApp para vocês mandarem aqui os pedidos de vocês, solicitarem os alôs, as músicas, falar com Edelson Moura, mande aí uma mensagem. Lembrando que nós não atendemos a chamada, somente por mensagem, tá bom? É 61 999 36 9557. 61 999 36 9557. Participe você também, é ou não é?

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0: Já estamos de volta na apresentação do programa Ligação Nacional. Esse é o programa que todo mundo gosta de ouvir, né? A gente fica feliz em poder diversificar o máximo o nosso programa aqui, tocando muitas músicas bonitas, músicas atuais, músicas que já passaram. Aqui é assim, é o toca tudo, né, no Ligação Nacional.
1: Bom dia, Delson Moura, bom dia pra Dona Maria, tamo na escuta.
0: Bom dia.
1: Qual que é a música mais batida pra nós? Princesa.
0: Princesa?
1: Bom dia, tchau.
0: Bom dia, tchau. Bom dia pra Dona Maria, esse é o Antônio.

0: Olá, meus amigos. Amanhã, se Deus quiser, estaremos aqui com mais um programa Ligação Nacional para vocês. Fiquem todos em paz e até amanhã, se Deus quiser.
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candidato colombiano de direita, Abelardo de la Espriella, conquistou uma vitória apertada no segundo turno da eleição presidencial contra o oponente de esquerda Iván Cepeda, apoiado pelo atual presidente Gustavo Petro. De la Espriella obteve 49,66% dos votos e Cepeda 48,70%, uma diferença de pelo menos um ponto percentual. Em seu discurso de vitória, ele disse que todos os direitos dos cidadãos serão respeitados e que não haverá represálias durante o seu mandato. De la Espriella se colocou como um candidato fora do sistema político e prometeu tornar a Colômbia um país mais seguro. Mas para conseguir aprovar mudanças importantes no país, ele terá que se aliar à direita tradicional colombiana, já que seu partido tem minoria no Congresso. Iván Cepeda afirmou que a sua campanha está contestando os resultados de cerca de 33 mil urnas, de um total de 122 mil. Na República Democrática do Congo, passa de 1000 o número de casos confirmados de ebola. 254 pessoas morreram vítimas da doença, incluindo um bebê de 6 meses, enterrado na última sexta-feira. A falta de saneamento básico e a resistência de parte da população à testagem tem dificultado o controle do surto. O vírus também ultrapassou as fronteiras do país. Em Uganda, autoridades já confirmaram 19 infecções e 2 mortes relacionadas ao surto. O primeiro-ministro do Reino Unido, Keir Starmer, anunciou que irá renunciar ao cargo. Ele permanecerá como premier até a escolha do sucessor. Em um comunicado à imprensa hoje, Starmer disse que estava claro que o partido queria sua renúncia depois dos resultados catastróficos das eleições locais em maio, que tiraram dos trabalhistas mais de 1.400 cadeiras em câmaras municipais. O mais cotado para assumir a cadeira é Andy Burnham, ex-prefeito da cidade de Manchester e integrante da ala mais à esquerda do partido. Uma grande explosão atingiu o principal complexo de processamento de gás do Catar, em Ras Laffan, cidade industrial no norte de Doha, a capital do país. 13 pessoas morreram e 66 ficaram feridas. A Qatar Energy informou que as vítimas eram cidadãos da Índia e do Paquistão. A empresa também informou que a explosão foi um acidente e não uma sabotagem e que a causa está sendo investigada. Com informações da agência Reuters da TV Brasil, em Brasília, César Reiser.

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1: No Pergunte ao Doutor de hoje, vamos atender aos ouvintes: Maria Félix Silva, José Francisco Muniz e também a Maria de Nazaré Fernandes Bezerra e ao Francisco Rezende. Eles escreveram para o programa para tirar dúvidas sobre hérnia de hiato. Há vários tipos de hérnia. A hérnia de hiato, também conhecida como hérnia de estômago, caracteriza-se por uma fraqueza do músculo diafragma. Este músculo separa o abdômen do tórax. Quando há uma fraqueza do músculo diafragma, parte do estômago desliza em direção ao tórax, formando então a hérnia de hiato. O maior inconveniente causado pela doença é a sua relação com o refluxo gastroesofágico, que nada mais é do que o retorno do conteúdo do estômago para o esôfago. Como o revestimento interno do esôfago não está preparado para receber este líquido muito ácido, ocorre uma inflamação conhecida como esofagite. O sintoma mais frequente é a queimação ou dor no peito. Algumas pessoas têm a sensação de líquido voltando para a garganta, podendo causar dor e dificuldade para engolir. Outra sensação é a de bolo na garganta ou engasgos. A esofagite está muitas vezes associada à asma ou à bronquite e pode causar problemas respiratórios como tosse seca, laringite ou faringite crônicas. Nestes casos, o tratamento habitual não melhora os sintomas. Em casos raros, o refluxo causado pela presença da hérnia de hiato pode apresentar sintomas parecidos com os das doenças cardíacas. Isso causa enorme preocupação aos pacientes e aos familiares. Para que possamos entender um pouco melhor o que vem a ser a hérnia de hiato, convidamos o Dr. Afonso da Rocha Campos, que é gastroenterologista e hepatologista do Senado. Dr. Afonso, vamos começar primeiro explicando o que é a especialidade de hepatologia.
2: Hepatologia é uma especialidade que estuda as doenças do fígado, que o exemplo principal é as hepatites, de modo geral, né? O efeito do álcool no fígado, as lesões do fígado, as cirroses hepáticas, né? É basicamente isso, tá certo? E o fígado é um dos órgãos importantes, que produz a bile, é o órgão que metaboliza tudo que a gente come, as gorduras, as proteínas que vão pelo intestino, depois de metabolizadas e absorvidas, elas vão para o fígado é uma espécie de fábrica, que produz a energia para o organismo, para tudo, então é um órgão importante. E ele, quando doente, a causa principal são as hepatites, a outra é o depósito de gordura, às vezes nos indivíduos obesos, então é uma área muito grande de estudo, mas estuda só esse órgão. Ele produz a bile também, a bile que é guardada na vesícula biliar, ela é produzida continuamente e quando o indivíduo come, a bile, ela, vamos dizer, torna facilmente absorvível as gorduras que a gente come. Então ela é fundamental para a digestão das gorduras. Então essa é a função do fígado.
1: Doutor, vamos começar atendendo primeiro a nossa ouvinte, Maria Félix. Ela conta que a sua mãe, Dona Eva, fez uma cirurgia de extração de pedras no fígado e que deu tudo certo. Depois, a Dona Eva voltou ao médico e teve um novo diagnóstico, o de hérnia de estômago. A Maria Félix, então, ficou muito preocupada, pois ela não entende muito bem o que vem a ser este problema.
2: Sim.
1: E por isso enviou para o nosso programa suas dúvidas. Ela quer saber se a sua mãe tem mesmo que fazer uma cirurgia ou se haveria um outro tratamento. Também quer saber se ela pode correr risco de vida. E quais seriam os cuidados com a doença? Como deve se alimentar e que remédios deve tomar? Doutor, o que vem a ser a hérnia de estômago ou hérnia de hiato?
2: Na realidade, a hérnia de hiato ou hérnia de estômago é uma hérnia interna, né? Que está justamente no tubo digestivo. Você, quando ingere o alimento da boca, ele atinge o estômago. Para atingir o estômago, ele percorre o esôfago. O esôfago é um tubo que fica dentro do tórax. E quando esse tubo chega no abdômen, tem um músculo, que é o diafragma, que é um músculo membranoso que separa o peito, né, o tórax do abdômen. Tem um orifício. Esse tubo atravessa e esse orifício se chama hiato. Por isso que o nome se chama hérnia de hiato. O correto seria hérnia pelo hiato, né? Aí depois que passa o hiato, entra dentro do estômago. Em condições normais, quando o alimento cai dentro do estômago, ele não retorna. Não retorna porque ali embaixo existe uma espécie de válvula entre o esôfago e o estômago. Funciona como se fosse uma válvula. O que vai para o estômago não deve retornar. O O que é a hérnia de hiato? A hérnia de hiato é quando a fixação do estômago naquele lugar é um pouco frouxa e o estômago sobe um pouquinho para dentro do tórax. Sobe, ele não fica dentro do tórax, ele sobe assim 1-2 centímetros para dentro. E isso faz com que essa válvula não funcione bem. Então isso é que se chama hérnia de hiato. Na realidade seria uma hérnia do estômago pelo hiato do diafragma, seria o nome mais correto. Mas o pessoal chama, vulgarmente se chama hérnia de hiato, então hérnia de estômago. Isso faz com que o alimento que cai no estômago regurgite para o esôfago. O esôfago, a parede do esôfago é mais frágil que o estômago. O estômago produz um ácido muito forte, que é usado para digerir os alimentos, principalmente as proteínas. Quando esse ácido reflui para o esôfago, a parede do esôfago, a mucosa do esôfago, não tolera esse ácido. Isso causa o sintoma principal do refluxo, que é a azia, que é aquela queimação que sobe, vem às vezes até a boca, às vezes volta até o alimento, até regurgita, porque aquela válvula não funciona bem, tá certo? Então seria mais ou menos a definição essa.
1: Todo paciente que tem hérnia de hiato, ele tem também refluxo gastroesofágico, doutor?
2: Sim, por esse motivo que eu falei. Normalmente aquela válvula, não, o estômago ficando um pouquinho frouxo naquela entrada ali, ele insinua, ele sobe um pouquinho para dentro do tórax, isso favorece esse deslizamento, faz com que a válvula não funcione bem, o mecanismo de válvula não funcione bem. Então, a hérnia propicia o refluxo. Toda vez que você enche o estômago, faz pressão dentro do estômago, é como se fosse uma bexiga, você abre assim a tampa e ela volta, tá? Então retorna tudo, pode voltar o alimento também, mas o que dá o sintoma da azia é principalmente o ácido que o estômago produz. Então toda hérnia de hiato se acompanha de refluxo obrigatoriamente.
1: O senhor citou no começo da entrevista, doutor, que tem vários tipos de hérnia. Todas elas têm a mesma aparência e as mesmas causas?
2: Não, no estômago só existe esse tipo de hérnia, tá certo? As outras hérnias não são internas,

0: hérnias na parede, hérnias na barriga, no pé da barriga, na íngua, tá? Que são outras coisas completamente diferentes, não tem nada a ver com hérnia de estômago. E essa é que dá o sintoma, e essa é que é uma das grandes causas de procura de pacientes em consultórios de gastroenterologia. A pessoa que chegou com aquela queimação, a digestão pesada, e você vai ver, faz um exame, faz uma endoscopia e vê que a pessoa tem uma hérnia de hiato.
1: E a hérnia de hiato, ela é muito frequente?
0: Muito frequente, extremamente frequente. Isso se deve a muitas coisas, né? Primeiro, o modo de alimentar da pessoa, né? Os glutões, né? Os indivíduos que enchem muito o estômago. Segundo, as pessoas muito obesas. Essa válvula fica um pouco frouxa quando a pessoa engorda muito. Até pelo peso da parede do abdômen. Pessoa muito gorda, tem um abdômen muito, a parede faz muita tensão em cima do estômago. Se essa válvula já for um pouco frouxa, aí reflui mesmo. Então esse é um dos fatores de hérnia de estômago. Então por isso, hoje em dia, os comilões são muito frequentes. O prazer da dieta e as comidas gordurosas, as massas, os doces, a pessoa que toma muito café, são coisas que dão muito refluxo, bastante, são três coisas que dão bastante refluxo. Então por isso é uma coisa bastante comum.
1: E é certo dizer que pessoas mais velhas ou mulheres gestantes também têm uma tendência maior a ter hérnia de hiato?
0: Tem, porque no caso das pessoas mais velhas, principalmente se obesas, né, os tecidos de sustentação do estômago, eles se afrouxam um pouco. O tecido já não é tão rígido, a musculatura da válvula ali já é um pouco mais frouxa. A outra que você me perguntou em relação às grávidas, né?
1: Uhum.
0: As grávidas, a pessoa fica, depois dos 7 meses, a criança cresce. Muita pressão dentro do estômago e sobre o estômago, quer dizer, dentro do abdômen sobre o estômago é muito grande. Então, quanto mais filhos tem, mais tempo a pessoa passa comprimindo aquela região ali. Então é bastante frequente, é mais frequente em pessoas multíparas, em mulheres que têm muitos filhos. É relativamente comum você encontrar uma hérnia de estômago ou hérnia de hiato, como se chama.
1: Doutor, quais são os sintomas, as queixas dos pacientes com hérnia de hiato?
0: É, o sintoma principal é a azia, pelo que eu expliquei, né? Já que a válvula não consegue segurar o ácido dentro do estômago, o ácido reflui para o esôfago. E o ácido, a gente sente uma ardência, é uma queimação. Essa queimação pode ser dor mesmo. Então o indivíduo, por isso mesmo, acontece mais o sintoma quando a pessoa come. Tá? A pessoa come, enche o estômago, aumenta a pressão dentro do estômago. A válvula não consegue segurar, o ácido reflui. Então o sintoma característico é a queimação, a azia que sobe pelo peito, vem às vezes até a boca, com o resto de alimento ou um líquido ácido que atinge a boca, e a dor mesmo. A pessoa acaba de comer e o estômago fica doendo e pesado. A impressão que dá é que você comeu muito. São os três principais sintomas. Esse sintoma agrava mais quando a pessoa deita depois da refeição. Às vezes a pessoa come muito, dá aquela sonolência, o sujeito vai deitar. Se ele já tem a tendência a refluir, aí o negócio volta mesmo. Então seria basicamente os sintomas principais esses.
1: Doutor, e como diagnosticar? Quais os exames?
0: O exame hoje em dia mais usado é a endoscopia digestiva. Tá? A radiografia de estômago, que o indivíduo toma um contraste à base de bário, praticamente não se usa mais. Você tem a exposição ao raio-x, tá certo? E no caso da endoscopia, é um exame rápido, dura 5, 10 minutos, você vê com detalhes. Você diagnostica não só a hérnia, como diagnostica as lesões que o ácido pode causar no esôfago. Pode irritar o esôfago, pode até causar úlcera no esôfago. Então, endoscopia é o exame que se usa.
1: Doutor, qual é a aparência, então, dessa hérnia? Quando você faz esse exame, como que é a hérnia de hiato?
0: Então, a hérnia de hiato, você está dentro do esôfago, você vai descendo com a sonda, olhando, né? A sonda, você vê tudo que você vai caminhando lá por dentro, né? Quando chega perto, no final do esôfago, você já vê um pouco do estômago subindo para dentro do tórax. Você vê uma parte do estômago ali, que não devia estar ali. Você devia passar e já cair dentro do estômago, mas o estômago é todo ele dentro do abdômen. Na hérnia de hiato, você ainda dentro do tórax, quase chegando aqui na boca do estômago, vamos dizer assim, você já vê um pouquinho de estômago que aparece ali. Essa é a visão que você tem.
1: Doutor, e é perigoso a hérnia de hiato? Pode ter uma complicação maior?
0: As complicações principais são as úlceras de esôfago, tá certo? E o refluxo persistente durante anos vão fazendo feridas no esôfago. Essas feridas, com o tempo, cicatrizam e podem, o esôfago tem que ser um tubo, mas um tubo que tem elasticidade. Então, com o tempo, essas feridas vão cicatrizando e vão diminuindo a elasticidade do esôfago. Você pode até obstruir o esôfago, tá certo? E o alimento ficar para engolir, às vezes você não consegue engolir porque ele prende aqui na, no final da deglutição, aqui embaixo, na entrada do estômago. E muitas vezes isso pode partir para a cirurgia. A outra consequência é que o refluxo do ácido pode causar alterações pré-cancerosas no esôfago. Pode facilitar o câncer do esôfago, né? Daquela parte mais distal do esôfago. Seria basicamente isso. Fora um mal-estar que dá, que é muito grande, né?
1: Doutor, e como que é feito o tratamento para a hérnia de hiato?
0: É um tratamento, medicamentoso e por orientação dietética, né? Então, a primeira conduta a tomar é o seguinte: mastigar bem o alimento. A primeira grande regra é mastigar bem o alimento para que ele desça com facilidade. Comer devagar, até porque se você não come devagar, você não consegue mastigar, tá certo? Nunca saciar o apetite. Quer dizer, o bom é você terminar a refeição ainda com vontade de comer um pouco mais. Isso indica que o estômago não está muito cheio. E como eu já disse, a hérnia de hiato é uma válvula que não segura o conteúdo do estômago. Então, se aumenta muito a pressão dentro do estômago, aquilo reflui. É tomar pouco líquido à refeição. Se você tomar um copo inteiro de líquido, em termos de volume, equivale a uma segunda refeição em cima daquela. E o que faz aumentar mais ainda. Se você tem muita sede, toma uma meia hora antes, uma hora depois. E o líquido que você toma durante a refeição, só um pouco para ajudar a engolir, tá certo? Outra coisa, deve evitar sobremesas de doces, principalmente. E depois que você já encheu, também já vai comer doce. O doce tem uma digestão difícil, tá? E nunca deitar antes de uma hora e meia, depois de ter alimentado. Se você tem muito sono, tem aquela sonolência depois de uma refeição, você deve ficar mais recostado. Um tipo dessas cadeiras de espaldar duro, né? Que se conhece também como cadeira de papai, mas nunca deitar numa cama, assim, bem rente a uma cama deitada. Porque um dos tratamentos importantes para evitar o refluxo é durante a noite você elevar a cabeceira da cama. Por quê? Porque o ácido que o estômago produz, que é o principal causador da inflamação no esôfago, ele é produzido durante as 24 horas do dia. Durante a noite, você não está controlando essa acidez com alimento e tudo. Então, se você estiver deitado numa cama normal, o esôfago, não segurando o ácido reflui para dentro do esôfago, tá certo? Uhum. Então, o que é que se faz? A gente eleva a cabeceira da cama. Ou coloca um calço debaixo do pé da cama, do lado da cabeceira, para elevar a cabeceira uns 15 centímetros. E não adianta botar travesseiro. Por quê? Porque o travesseiro só levanta a cabeça e vai fazer você ter dor no pescoço. Na realidade, o esôfago está dentro do peito, do tórax. Você tem que levantar o tórax. Esses são os cuidados de dieta, os cuidados de posição e de maneira de alimentar, que são muito importantes. E que se você não faz, os outros cuidados até não resolvem tanto se você não faz essas coisas também. O que é que dá mais refluxo? Café. Então, o hábito de tomar café indiscriminadamente, a cafeína, dá muito refluxo. Os alimentos gordos, as frituras, os condimentos, ketchup, mostarda, as coisas defumadas, tudo que vem dentro de latinha com conservantes, aquilo dá muito refluxo. As bebidas extremamente açucaradas, os refrigerantes, as bebidas doces dão muito refluxo. Pimenta, como já disse, a bebida alcoólica, evidentemente, o fumo é uma das causas de refluxo importante também. Então, esses seriam os cuidados mais importantes. A par disso, você tem os medicamentos. O medicamento principal que se usa são medicamentos que diminuem a formação de ácido no estômago, já que o ácido é o principal agressor do esôfago, né? E tem uma variedade grande. E outros remédios que facilitam o esvaziamento do estômago. E todos nós temos ondas de mobilidade, motilidade dentro do esôfago, do estômago, ondas de refluxo, ondas que propelem. Por exemplo, você pode alimentar e deitar na cama que o alimento segue o caminho normal. Tem medicamentos que facilitam esse esvaziamento do esôfago. Então são esses dois tipos de remédio. Aí tem uma variedade grande no comércio.
1: No programa de hoje, estamos conversando sobre hérnia de hiato, ou hérnia de estômago, com o Dr. Afonso da Rocha Campos, que é gastroenterologista e hepatologista do Senado.
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3: No inverno, o Brasil se aquenta com as festas juninas. O linguajar do arraiá tem um vocabulário próprio. As palavras de origem francesa ditam um ritmo que os casais devem seguir nas danças juninas. As quadrilhas são inspiradas nos bailes. Os vestidos rodados e as tranças eram usados pelas damas para impressionar os cavalheiros. Festa junina, uma tradição que não cabe apenas em um mês.
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4: Olá pessoal, Almanac Musical no ar, por aqui Eduardo Maidana e hoje nós falamos de Rua Augusta, canção composta pelo maestro brasileiro Hervé Cordovil e gravada pelo cantor brasileiro Rony Corr, sendo o seu maior sucesso e gravada pela primeira vez pela RCA Victor em 1964. Rua Augusta foi a primeira música de rock brasileira a ter problemas com a censura. Sua terceira estrofe, que enfrentava os homens de farda, foi cortada pela censura, tendo de ser substituída. Sua letra captura o estilo da juventude roqueira do começo dos anos 60, que tinham em suas motos e carros embalados na velocidade as mudanças de costumes trazidas com o rock e também com o movimento da Jovem Guarda, na mesma época em que a Rua Augusta, na cidade de São Paulo, era o local mais descolado do Brasil. Mais tarde, a canção também seria regravada pelos Mutantes, além de sua versão mais conhecida com Raul Seixas, que passou a se tornar a mais popular para o grande público. Em 2009, Rua Augusta foi eleita uma das 100 maiores músicas brasileiras pela revista Rolling Stones Brasil, figurando na 99ª posição. Vamos relembrar?

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1: 10:31.
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3: 23 de junho de 2026. Ipsos e PEC, 38% avaliam o governo Lula como ruim ou péssimo, 32% como ótimo ou bom e 28% como regular. Messi supera Close e é o maior artilheiro da história das Copas. Receita abre consulta ao segundo lote e restituição do imposto de renda. Inflação deve fechar o ano em 5,33%, projeto analistas do mercado. Eu sou Ailton Moreno e o Rádio Notícias está no ar.
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0: Pesquisa Ipsos IPEC, realizada entre 13 e 17 de junho, aponta que 38% dos brasileiros consideram o governo Lula do PT como ruim ou péssimo. 32% avaliam a gestão como ótima ou boa e 28% classificam o governo como regular. Em março, a avaliação ruim ou péssima era de 40%. A avaliação ótima ou boa era de 33% e o percentual de regular era de 24%. A pesquisa também perguntou se os brasileiros aprovam ou desaprovam a maneira como Lula está governando o país. Segundo a pesquisa, 44% aprovam e 50% desaprovam. Outros 6% não sabem ou não responderam. Em março, a aprovação era de 43% e a desaprovação de 51%. O levantamento ouviu 2.000 eleitores em 130 municípios. A margem de erro é de 2 pontos percentuais para mais ou para menos. Lionel Messi marcou mais 2 gols nesta segunda-feira, 22, contra a Áustria e se tornou o maior artilheiro da história das Copas do Mundo, com 18 gols. Ele ultrapassou o alemão Klose, que tem 16 gols. O craque argentino já tem 5 gols nesta Copa do Mundo de 2026. Ele marcou os 3 gols na vitória por 3-0 sobre a Argélia na estreia. Este é o 6º Mundial de Messi. Em 2026 e 2018, marcou 1 gol em cada. Em 2014, fez 4 gols. Na campanha do título de 2022, marcou mais 7. Em 2010, passou em branco. A Argentina enfrentará a Jordânia no sábado, dia 27, nos Estados Unidos, pela terceira rodada da fase de grupos.
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0: 1º-ministro do Reino Unido anunciou nesta segunda-feira, 22, que irá renunciar ao cargo menos de 2 anos após conduzir o Partido Trabalhista à vitória nas eleições de 2024. A decisão ocorre em meio ao aumento da pressão de parlamentares da própria legenda e ao desgaste político enfrentado pelo governo. O primeiro-ministro afirmou que pretende conduzir uma transição organizada de poder e permanecerá no cargo até que seu sucessor seja definido pelo Partido Trabalhista. A renúncia encerra um período turbulento para o premier, que chegou ao poder em julho de 2024, após 14 anos de governos conservadores. A Receita Federal libera nesta terça-feira a consulta ao segundo lote de restituição do imposto de renda pessoa física. O pagamento será realizado no dia 30 de junho, com 16 milhões de reais destinados a 9,58 milhões de contribuintes. Este é o maior lote de restituição da história em número de beneficiados. O valor é o mesmo do primeiro lote de 2026, pago em maio. Juntos, os dois pagamentos devem contemplar cerca de 80% das restituições previstas para este ano, segundo a Receita Federal. A consulta está disponível na página da Receita na internet, na opção Meu Imposto de Renda e em Consultar a Restituição.
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0: 1º-ministro financeiro eleva novamente expectativa de inflação para 2026. Projeção é que IPCA feche ano com 5,33%. Quem traz mais detalhes é Gabriel Brum.
2: Analistas do mercado financeiro acreditam que a tendência de alta da inflação vai se manter e que o ciclo de corte de juros será mais curto. As apostas estão no Boletim Focus desta segunda-feira, divulgado pelo Banco Central, mesmo após o memorando inicial entre Estados Unidos e Irã para encerrar a guerra. A previsão para o IPCA, índice oficial de inflação, chegou a 5,33%. São 15 semanas de alta nessa projeção desde que o conflito no Oriente Médio começou no fim de fevereiro. Com isso, a expectativa agora é de apenas mais um corte na taxa Selic, referência para os juros cobrados no Brasil, caindo de 14,25% para 14% até o fim do ano. Lembrando que a manutenção de juros altos é uma estratégia para esfriar a economia e tentar controlar a inflação, segundo o Banco Central. Já o crescimento econômico segue com projeções otimistas. A economia brasileira deve expandir 1,98% em 2026. É a quinta semana seguida que os economistas reajustam esse índice. Por fim, o dólar deve terminar o ano em R$ 5,20. Em Brasília, Gabriel Brum.
0: proposta de emenda à Constituição que acaba com a escala 6x1 completa um mês parada na mesa do presidente do Senado, Davi Alcolumbre, do União do Amapá. A PEC foi aprovada na Câmara dos Deputados por uma ampla maioria com apenas 22 votos contrários. A semana no Senado está esvaziada pelo feriado de São João e pelo jogo do Brasil na Copa do Mundo. O presidente da CCJ, Otto Alencar, do PSD da Bahia, não marca reuniões em semanas semipresenciais devido ao baixo quórum. Enquanto isso, uma PEC alternativa apresentada pela oposição para manter a escala 6x1, que permite contratos por hora, foi despachada à Comissão de Constituição e Justiça no dia seguinte à aprovação da PEC original na Câmara. Alcolumbre criticou a pressão para despachar a matéria e sugeriu que a proposta poderia ser melhorada no Senado.
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9: Decoração. Uma loira estava no ponto de ônibus. Parada já há alguns minutos, ela falava: quarto, sala, banheiro e cozinha. Ficava repetindo isso sem parar: quarto, sala, banheiro e cozinha. Até que uma pessoa se irritou e perguntou: por que é que você fica repetindo essas mesmas palavras o tempo todo, hein? Ela olhou para o homem e disse: é que o meu marido me mandou decorar o apartamento.
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10: No dia 23 de junho de 1961, entrava em vigor o Tratado da Antártida, destinado a garantir a paz no continente e impedir que a região fosse usada para fins militares durante o período da chamada Guerra Fria. Acordo para o uso pacífico do território foi selado em dezembro de 1959. Inicialmente, foi assinado por representantes de 12 países, entre eles os Estados Unidos e a então União Soviética. Esses mesmos países já desenvolviam pesquisas na Antártida e reivindicavam a posse de partes do território ocupado. O tratado suspendeu a disputa internacional pelas terras do continente por 30 anos. O documento, de 14 artigos, estabeleceu princípios como a cooperação internacional, a liberdade para a pesquisa científica e a troca de informações entre os países. Proibiu o uso militar da região, o depósito de resíduos radioativos e as explosões nucleares. De acordo com o tratado, a Antártida não pertence a nenhum país e todos podem instalar bases de estudos científicos. O Brasil aderiu ao acordo em 1975 e em 1983 se tornou membro consultivo, com direito a voto. Também na década de 80, o país instalou na região a Estação Antártica Comandante Ferraz. O tratado tem hoje 45 países membros e mais de 20 deles mantêm bases de pesquisa no território. Em janeiro de 1998, os termos do pacto foram prorrogados por mais 50 anos. O documento foi chamado de Protocolo de Madrid e mantém a Antártida como patrimônio de toda a humanidade até o ano de 2048. O novo acordo ampliou a proteção ao meio ambiente antártico e designou a Antártida como reserva natural, consagrada à paz e à ciência. A região antártica é apontada como a maior reserva de água doce do planeta. 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
12: No segundo bloco do programa, vamos atender a ouvinte Eliene Silva Xavier de Albuquerque. Ela nos ligou para pedir informações sobre hemorroida. E para explicar melhor para a gente sobre este assunto, vamos conversar com a doutora Daniele Franco e Couto, que é proctologista e cirurgiã geral. Doutora, vamos começar nossa entrevista explicando primeiro para o nosso ouvinte do que trata um médico proctologista.
13: O proctologista é um médico cirurgião que normalmente trata de doenças do aparelho digestivo baixo, que é o canal anal, o reto e o intestino grosso. Normalmente a gente trata das doenças cirúrgicas, algumas doenças clínicas também desse segmento.
12: E que tipo de doença, doutora?
13: Normalmente as mais comuns, né, que são procuradas são as hemorroidas, fissuras, os tumores, né, os cânceres de intestino grosso, de reto, da doença diverticular, que normalmente as pessoas conhecem como a diverticulite, são as doenças mais comuns que a gente trata no consultório.
12: Ainda existe um grande preconceito com relação à hemorroida, não é isso? Eu acredito que muitas pessoas têm dúvidas sobre esse assunto.
13: Uhum.
12: Vamos começar a nossa entrevista, então, falando o que que é a hemorroida e como que ela se desenvolve.
13: As hemorroidas, elas consistem num plexo vascular que normalmente elas recobrem o canal do ânus. Ela faz parte, as hemorroidas, elas fazem parte da anatomia normal. Todo mundo tem hemorroida. É, nem todo mundo tem a doença de hemorroida, que ela consiste normalmente no sangramento, no prolapso dessas hemorroidas, quando elas, ao invés de ficarem fixas no canal anal, elas começam a descolar desse canal anal, aí sai o prolapso, que são os nódulos anais, que normalmente as pessoas questionam. É, e elas normalmente, a doença de hemorroida se manifesta com sangramento e prolapso. Ela está associada normalmente à constipação, a paciente que faz muito esforço para evacuar, ou então paciente que tem o hábito diarreico, que usa muito a região, faz muito esforço, né, evacuatório, vai muitas vezes ao banheiro, esforço físico acentuado, carregar peso acentuado, é, ficar muito tempo no vaso, essas coisas todas ajudam. Tem um fator familiar, que as pessoas questionam: ah, minha família tem hemorroida, será que eu também vou ter hemorroida? Não se sabe o que é mais importante, se é o fator hereditário, né, se são as características genéticas que determinam a fragilidade da hemorroida, ou se é o hábito de vida que normalmente se repete dentro de uma mesma família, os hábitos alimentares, o ritmo de vida, que acaba levando a hemorroida, né, a doença hemorroidária.
12: Doutora, é certo dizer que é uma veia que tem no ânus e ela incha e depois ela pode vir a estourar e sangrar?
13: Isso, normalmente são vasos sanguíneos, normalmente é um plexo venoso e que elas vão dilatando, elas vão aumentando de tamanho, né? É o que normalmente a gente encontra. O nódulo que normalmente se forma é quando o sangue trombosa, ela forma um coágulo dentro da hemorroida. E aí a trombose hemorroidária, que é muito comum, que leva muitos pacientes ao consultório. Que nessa situação o paciente tem dor, pode ter sangramento, aí sim é o nódulo, né? Mas as hemorroidas normalmente são vasos que se dilatam realmente no canal anal. Não são as varizes, tem muitos pacientes que questionam se são varizes. Não são propriamente varizes, não tem nenhuma relação com a doença de varizes que a gente tem nas pernas, por exemplo. São doenças diferentes.
12: Doutora, e quais são as causas mais frequentes? A senhora falou carregar peso. Pessoas que trabalham com excesso de peso, elas podem ter tendência a ter uma hemorroida?
13: É, pode facilitar o surgimento das hemorroidas. A gente vê, é muito comum, esses malhadores, né? Os pugilistas, halterofilistas. É lógico que nunca é um fator só, né? Existem vários fatores, mas são fatores que podem desencadear.
12: A alimentação, ela interfere na hemorroida? Pessoa que tem hemorroida não pode comer pimenta, não pode comer tomate, porque é muito ácido. É verdade isso?
13: Na verdade, esses alimentos, eles são irritativos para o canal anal, assim como todo trato digestivo. A gente sabe que pacientes que têm gastrite também não podem comer determinados alimentos pela irritação. E isso acaba também, o resíduo desses alimentos acaba também passando pelo ânus. Então, os alimentos ácidos, os alimentos cítricos, né, tomates, condimentos em excesso, eles são, na verdade, irritativos para o canal anal. Não são a causa de hemorroida, mas eles podem irritar mais o canal do ânus. Aí a pessoa tem mais coceira, fica mais irritada, e aí a região fica irritada, mas não é causa de doença hemorroidária, não. É mais um fator de irritação mesmo.
12: E quais os sintomas mais comuns da hemorroida?
13: Sangramento e o prolapso, né? A paciente sente aquela tumefação, é como se fosse um nódulo, né? No canal do ânus. São as queixas mais comuns, né? A paciente às vezes pode se queixar de coceira no ânus, né? Uma irritação, mas normalmente é sangramento e o prolapso. A hemorroida não dói, hemorroida sangra, é o que a gente normalmente costuma dizer. Quando a hemorroida dói, é porque existe alguma complicação, que é a trombose, que é o coágulo que se forma dentro da hemorroida.
12: Vamos falar um pouquinho das complicações mais comuns, então, da hemorroida, doutor?
13: A trombose, ou então o encarceramento com o estrangulamento da hemorroida, ou seja, a vascularização fica interrompida, a ulceração forma feridas na hemorroida, úlceras, essas são as complicações mais comuns.
12: E a hemorroida, ela causa câncer?
13: Não, a gente pode ter câncer e hemorroida. Todos nós temos hemorroidas. Hemorroida faz parte da anatomia normal, mas ela não é causa de câncer. O que normalmente a gente alerta muito paciente, que paciente tem sangramento, ele tem que procurar o proctologista, porque a gente tem que tratar a hemorroida, mas a gente tem que descartar as causas, outras causas que levam ao sangramento, dentre elas o câncer de reto e de intestino. Então, a avaliação, ela consiste na avaliação da hemorroida, e a gente, dependendo da história do paciente, da história da família, a gente tem que fazer uma avaliação do reto e ou do intestino grosso para investigar, na última das hipóteses, se existe algum fator relacionado a câncer. Mas a hemorroida não causou câncer, isso não existe.
12: Doutor, e é comum as pessoas sofrerem de hemorroida?
13: É muito comum. A gente pode dizer que 50% dos pacientes acima de 50 anos já tiveram alguma experiência em relação à hemorroida, doença hemorroidária. A gente fala que é uma das doenças mais comuns da humanidade.
12: E por que é comum acontecer hemorroida em mulheres que acabaram de ter bebê, as mulheres que tiveram

0: lá não existe uma preferência em relação ao sexo, não.
1: E crianças, doutora, elas sofrem de hemorroida?
0: É muito difícil, não é muito comum. Sangramento na criança, a causa mais comum é fissura anal, que é como se fosse um corte no ânus. Mas hemorroidas nas crianças, isso não é muito comum.
1: Doutora, como que é feito o tratamento, hein? Hemorroida tem cura?
0: Bem, o tratamento, principalmente, já se inicia com alterações de hábitos de vida. Na verdade, é o mais importante, regularização do hábito intestinal. Então, aumentar a quantidade de fibra ingerida na dieta, aumentar a ingesta de líquido diária, evitar o papel higiênico, porque o papel higiênico é um irritativo para o canal anal, para o ânus, tem que se iniciar dessa forma. Em alguns casos, quando as hemorroidas não são muito grandes e tem sangramento constante, mesmo com o paciente tendo um hábito intestinal regular, a gente tem alguns tratamentos que são feitos em consultório, como, por exemplo, a ligadura elástica, que são tratamentos rápidos, eles não são cirúrgicos e que resolvem, no caso das hemorroidas menores. Algumas hemorroidas, que são aquelas que sangram, que ficam, que tem um prolapso grande ou que complicam, que são maiores, a gente acaba tendo que operar, que é a cirurgia para hemorroida que a gente faz. Existe a cura? Existe. Mas normalmente o paciente tem que estar sempre tomando cuidado em relação aos hábitos intestinais, né? Depois de uma cirurgia, para haver um retorno da doença hemorroidária, é muito difícil. Pode ocorrer? Pode. Mas normalmente isso demora muito tempo. E aí a gente sempre fala que não costuma operar paciente que não tem o hábito intestinal regular, porque depois da cirurgia a gente acaba tendo problemas com o paciente, né? Mas que a cura, depois de uma cirurgia, a gente pode dizer que é a cura da doença hemorroidária.
1: Tá ótimo, doutora, muito obrigada pela sua participação aqui no nosso programa.
0: Tá, obrigada a vocês.
1: Você acabou de ouvir o programa Pergunte ao Doutor. Na primeira parte do programa, conversamos com o Dr. Marcelo Muniz, que é neurologista, sobre cefaleia em salvas. E atendemos a ouvinte Sebastiana Martins Pinheiro Santana. No segundo bloco do programa, conversamos com a doutora Daniele Franco e Couto, que é proctologista, sobre hemorroida. 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
2: 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Dez horas e 52 minutos.
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0: retornando aqui no Central da Copa, hoje, terça-feira, 23 de junho de 2026. É hora de mais informações da Copa do Mundo.
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0: Sem Alisson, seleção brasileira treina com foco em jogo contra a Escócia. O elenco da seleção brasileira foi a campo no início da tarde de ontem em Nova Jersey, comandados por Carlo Ancelotti. 24 jogadores treinaram com foco no jogo contra a Escócia. Amanhã, válido pela terceira rodada do grupo C da Copa do Mundo, o goleiro Alisson foi poupado da atividade por controle de carga e fez apenas trabalhos na academia. Neymar participou dos trabalhos normalmente com o restante do grupo. O camisa 10 está recuperado da lesão na panturrilha e está liberado para atuar. Para o lugar de Rafinha, Carlo Ancelotti tem Luiz Henrique, Rayan e Endrick como as principais opções. Gabriel Martinelli, que costuma atuar pelo lado esquerdo, também já foi utilizado pelo treinador pela direita. Martinelli, inclusive, disse que a seleção tem que se classificar por Neymar e ele correria 20, 30 e até mais durante o jogo.
2: Pô, acho que a gente correria 20, 30 a mais para poder potencializar ali o Ney ou o Vini, quem que seja. Eu, particularmente, sempre tento me doar ao máximo. O que precisar fazer ali, se precisar defender linha de 5, eu defendendo com o lateral ali, eu vou estar disposto a fazer, não só eu, mas acho que toda a equipe, a gente está se doando bastante. A gente quer ganhar a Copa do Mundo, a gente sabe da capacidade que nós temos. Então acho que a gente correria assim 10, 20, 30, 40 mais para isso.
0: O Brasil está empatado com o Marrocos com 4 pontos. A Escócia tem 3, enquanto o Haiti não pontuou e já está eliminado. Assim é possível que a colocação final do grupo C seja definido em critérios de desempate, confronto direto, saldo de gols, gol marcados e cartões. A seleção brasileira encara a Escócia amanhã, 19 horas. Horário de Brasília e Miami, Marrocos e Haiti se enfrentam no mesmo horário em Atlanta. Da sala de redação, Manuel Silva, para o Central.

0: 12 horas.
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dia 23 de junho, hoje é dia do lavrador e também dia do olímpico. Fazem aniversário o cantor Sérgio Reis, cantor e ator brasileiro, e Zinedine Zidane, ex-futebolista e técnico francês. Foi em 1968 que 73 pessoas morreram e mais de 100 ficaram feridas. Um desastre em meio a uma partida de futebol em Buenos Aires. Em 1994, depois de 20 anos fora da Assembleia Geral da Organização das Nações Unidas, por causa do regime de apartheid, a África do Sul foi readmitida na entidade internacional. E em 2008, a direção da Fundação Santa Casa de Misericórdia do Pará confirmou a morte de 12 bebês que estavam internados na UTI neonatal. E ainda em 2018, 12 meninos e um assistente técnico de um time de futebol da Tailândia ficaram presos em uma caverna inundada, levando a uma operação de resgate de 18 dias. A agenda do rádio fica por aqui. A gente se encontra amanhã. Até lá.

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chegou na melhor sintonia. E aí, vamos que vamos levar o sucesso, levar muita música boa em mais uma edição. Eu já estava aqui aguardando você aí. Aliás, você me aguardando, né? Que eu já cheguei e você estava aí aguardando. Então, sem mais delongas, aumente seu volume. Programa Rádio Escuta com Wilson Meirelles já está no ar.

0: Curilão, obrigado, querido, demais.
1: Tamo junto, cara. Obrigado, fundo do meu coração.
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6: Valeu.

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1: Opa!

0: José do Jesus, filho do Espírito Santo. Vamos lá!
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0: Minas ocorrem nos quatro cantos do Brasil. 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
2: De volta, e pra falar que Kid Abelha volta aos palcos e vai ter setlist matador. Depois de 13 anos de hiato, o Kid Abelha voltou aos palcos com Paula Toller no comando, junto com Jorge Israel e Bruno Fortunato. O primeiro show aconteceu no início do mês, no Rio de Janeiro, com a turnê Eu Tive um Sonho. As apresentações que ainda vão passar por São Paulo, Salvador, Brasília, Recife, Fortaleza, Porto Alegre, Curitiba, Florianópolis e Belo Horizonte terão 30 músicas e um setlist matador. Tá, pelo que deu pra ver no Rio de Janeiro, são hits e canções nunca tocadas pelo grupo em shows. Então, marca na agenda. Os próximos shows acontecem em São Paulo, Salvador, Brasília, Recife e Fortaleza. Fique ligado, amanhã eu volto com mais notícias do mundo da música. Até lá, tchau.
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5: É o programa Rádio Escuta e o Wilson Meirelles apresentando junto com você mais uma edição. Junto com você, por quê? Porque você também pode participar com a gente. Sempre através do nosso WhatsApp também tem a forma de você participar solicitando o seu sucesso. DDD 98981368943. Esse é o zap do programa Rádio Escuta.

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0: Que é isso? Muito obrigado, compadre.
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0: sucesso, música boa é aqui no programa Rádio Escuta e você ouviu Marília Mendonça Até Você Voltar. Grande sucesso que a eterna rainha da sofrência deixou.
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4: Horas e 36 minutos.
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0: gente, deixa eu falar do Moacir Franco, que virou assunto na web após causar polêmica em evento beneficente, né? O Moacir Franco, de 89 anos, virou alvo de críticas nas redes sociais após uma atitude polêmica durante um evento beneficente da Rede Feminina de Combate ao Câncer de Brusque, em Santa Catarina, né? Durante a apresentação no palco, o ator e comediante foi flagrado beijando uma mulher e puxando o cabelo de outra, né? Que chegou a se assustar com a situação. Vídeos no momento repercutiram na web e dividiram opiniões entre os internautas. Gente, ninguém sabe se aquilo foi combinado, né, entre as mulheres. Ele queria beijar as mulheres todas que estavam ali no evento. Não sei o que aconteceu realmente, né? Agora, uma coisa é certa: ele é humorista, comediante, né? Mas talvez tenha extrapolado, né? É, quando ele puxa realmente ali o cabelo de uma delas, né? É como se ele falou: epa, vem cá, porque no primeiro momento ela se afasta, ela vira o rosto, talvez ele quisesse beijar aquela, né? Como não conseguiu, depois ele puxa o cabelo, faz uma brincadeirinha. Ninguém sabe se foi combinado, né? Se foi pra fazer graça, né? Afinal de contas, ele é comediante, né? Mas aí ficou-se a dúvida, né? E aí, o que que você achou do episódio? Não sei. Se foi combinado, eu acho que não. Até porque, né? Não foi legal. Não foi legal. Pronto, tá todo mundo reclamando. Todo mundo achou muito, muito feio isso que o Moacir Franco fez. E pronto, tá? Não deveria ter feito. Pronto, ponto final nesse assunto. Eu volto e já fofocando mais por aqui, tá? Se liguem.
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2: O melhor do sucesso é o programa Rádio Escuta. E esse programa, hein? Líder de audiência aqui na sua sintonia, então participe com a gente. Vai lá, segue inclusive o Wilson Meirelles no Instagram. Arroba Meirelles com dois L's, locutor, lá no Instagram. Segue nós que eu tô lá, por lá, te aguardando também. Wilson Meirelles, locutor aqui do programa Rádio Escuta, na sua sintonia. Vamos que o sucesso não para.

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0: Gaúcho é o nome do sucesso aqui no meu, no seu, no nosso programa Rádio Escuta.
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2: Onze horas e 53 minutos.
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0: E é isso, começa, você já sabe, o que o Wilson Meirelles, a gente encerrou mais uma edição. Ah, não fique triste, não fique triste, que a gente volta, se assim o nosso bom pai nos permitir, numa nova edição, aqui, na sua sintonia, não nesse mesmo horário, porque a gente começou mais cedo, tá bom? Obrigado pelo carinho e até a nossa próxima edição, até lá Brasil, fui!
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0: Meio-dia e 8 minutos.
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2: Olá Brasil, está no ar o Central de Notícias nesta terça-feira, 23 de junho de 2026. Vamos aos destaques desta hora. O CNPJ, Cadastro Nacional da Pessoa Jurídica, número que identifica empresas do Brasil, vai mudar a partir do mês que vem. Hoje, o registro público, que serve para formalizar a empresa e permitir que ela funcione legalmente, é composto por 14 dígitos, apenas números. A partir de julho, no entanto, passará a incluir letras também. Ainda serão 14 caracteres. Os 12 primeiros vão ser alfanuméricos, ou seja, uma mistura de números e letras. Já as duas últimas posições, que são os dígitos verificadores, continuarão sendo apenas números. De acordo com a Receita Federal, a mudança busca atender a demanda crescente por novos registros. E a Caixa Econômica Federal começou a pagar ontem a parcela do Bolsa Família de junho para os beneficiários de número de identificação social, com final 4.
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0: Hoje é dia 23 de junho, hoje é dia do lavrador e também dia do olímpico. Fazem aniversário o cantor Sérgio Reis, cantor e ator brasileiro, e Zinedine Zidane, ex-futebolista e técnico francês. Foi em 1968 que 73 pessoas morreram e mais de 100 ficaram feridas. Um desastre em meio a uma partida de futebol em Buenos Aires. Em 1994, depois de 20 anos fora da Assembleia Geral da Organização das Nações Unidas, por causa do regime de apartheid, a África do Sul foi readmitida na entidade internacional. E em 2008, a direção da Fundação Santa Casa de Misericórdia do Pará confirmou a morte de 12 bebês que estavam internados na UTI neonatal. E ainda em 2018, 12 meninos e um assistente técnico de um time de futebol da Tailândia ficaram presos em uma caverna inundada, levando a uma operação de resgate de 18 dias. A agenda do rádio fica por aqui. A gente se encontra amanhã. Até lá.
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2: Mas vamos mesmo, porque eu adoro essa reflexão aqui. Que a gente deixa tudo pra última hora, a gente deixa mesmo, né? Exemplo mais do que banal é, para quem declara, o imposto de renda. É sempre no último dia. Quem faz o Enem, de repente tem que correr se jogar por debaixo de um portão que tá fechando, por quê? Porque chegou em cima da hora. E aí quando essa coisa não funciona, o portão de repente fechou antes, ele conseguiu passar por baixo, ele chega e alega e diz assim: mas puxa vida, eu cheguei atrasado um minuto. Ué, ué, você chegou atrasado. É aquela história, mas eu roubei só um real. Não, mas você roubou. Um, 10, 15, 20, 1 milhão, você roubou. Evidentemente que existem as diferenças a nível penal. Aqui não tem nível penal, mas tem aquele nível de que de repente você perde o Enem ou o exame que você se propôs a fazer. Por que que eu estou fazendo esse preâmbulo todo, esse blá blá blá? Porque o nosso Vamos Refletir traz um assunto que ganhou força nas redes sociais, acendendo um debate sobre limites, rotina e responsabilidade. Todo esse movimento começou a partir de um vídeo que está circulando na internet, publicado no perfil do professor Tom Ferreira, que é mestre em ciências pela Universidade de São Paulo, pela USP. No vídeo, aí preste atenção, vai começar a reflexão. No vídeo, uma mãe filma a fachada de uma creche municipal em Várzea Grande, em Mato Grosso, revoltada, pé da vida, porque a filha foi impedida de entrar após se atrasar. E aí, revoltada, enfim, se rasgando toda, ela diz no vídeo que a filhinha chegou apenas 2 minutos atrasada. O portão da escola abre às 6h45, às 6h07 da manhã, e fecha às 7h15. Então nós temos aí meia hora de portão aberto. A maioria passou, a maioria entrou, por quê? Porque a maioria respeita a faixa de horário. Perfeito? A mãe chegou às 7h17. Ou seja, a tolerância e o tempo para entrar, 30 minutos. E ponto. Porque se não for 30 minutos, minha filha chegou com 2 minutos, então 32, deixa. Ah, mas peraí, eu cheguei agora, 33, deixa. E aí vira pomba rolou. O atraso real desde a abertura dessa porta.

0: portão, do que seja, para essa menininha, cuja mãe está revoltada, foi de 32 minutos, concorda comigo? 30 mais 2. Isso nos faz pensar. E as regras? A escola tem regras, mas que, de repente, não querem mais respeitar. Por quê? Porque a família perdeu o fio condutor, perdeu a estrutura da família, onde uma família feliz, unida, é uma família que tem regras. Então, regras. Regra não é falta de acolhimento, regra não é autoritarismo, regra não é, de repente, você querer ser melhor do que ninguém. Regra é organização, disciplina, coisa que falta no mundo de hoje. Ninguém mais quer ser disciplinado. Mas toda essa situação nos faz refletir sobre o papel dos limites e compromissos na nossa sociedade.
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0: Então, a escola agiu certo ao fechar o portão no horário? Ou deveria, puxa, 2 minutinhos, canais. Pô, 1 minutinho, canais. 3 minutinhos, canais. 5 minutinhos, canais. Podia ter quebrado o galho, não podia? Exceção, seria abrir exceções àquilo que está estabelecido? O atraso do nosso dia virou uma desculpa aceitável? As pessoas acham que chegar atrasado faz parte da vida? E o compromisso? Você é uma pessoa que se atrasa para tudo, é pontual? Como é que você vê esse fechar o portão pontualmente na hora em que ele deveria ser fechado e não permitir que alguém entre 2 minutos atrasado? Isso é intolerância, intransigência, autoritarismo? Com que alegria nós recomeçamos a semana, né? Cheio de vitalidade, de energia, graças a Deus, com saúde, isso é muito importante. Mas isso não quer dizer que você que esteja doente aí se desanime, deixa a peteca cair, não é isso não. Vamos lutar. Tem uma gripe aí. Aliás, as vias respiratórias depois do Covid, você quer ver o ponto fraco do ser humano? É o nariz, são as vias respiratórias. Tudo acontece pelas vias respiratórias, umas gripes, umas viroses, cada um dá um nome, né? Covid, pode ser a outra também, como é que é o nome da outra? Não é influenza, é Covid, tem a outra também. É tanta gripe, tanto modelito, que de modelito não tem nada, quando pega, pega mesmo pra maltratar. Covid ou, vamos lá, quem que é? Atenção, vamos ver se alguém me diz, hein? Covid e são as duas mais frequentes, senão eu ligo pra, mando já refletir logo o nome da outra que o povo sabe. Vamos ver. O tempo está passando, zero. Ô Lelê, atende o telefone aí que já vão dizer pra você o que que é. É Covid ou, bom, de qualquer maneira, juro, é uma coisa, ninguém acha nada, eu vou ter, você tem que eu acho? Hein? Duas pessoas procurando, eu acho. Ah, o chefe tá ligando, olha só. O chefe tá ligando, olha lá, tá vendo? Olha lá. Covid e é o chefe, é Marcos de Giacomo. Tá, ele tá ouvindo o programa. Influenza ele já disse. Influenza. Bom, seja o que for, ninguém sabe a outra, mas a outra existe. É sem nome, tá? É igual aquele sorvete, sem nome.

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2: Ainda falando da Copa de 1962. Na manhã da semifinal contra o Chile, a comissão técnica brasileira saiu para comprar salame, mortadela, queijo e pão. Os jogadores almoçaram apenas sanduíches naquele dia. Como o jogo era contra os donos da casa, a seleção brasileira estava com medo de que algo pudesse ser colocado na comida do hotel em que o time estava hospedado. A Copa do Mundo foi a primeira Copa vista pelos brasileiros em videotape. As fitas chegavam de avião e eram exibidas 2 dias depois da realização das partidas da seleção brasileira. São curiosidades e informações da Copa do Mundo que você acompanha aqui no Centro

0: No inverno, o Brasil se aquenta com as festas juninas. Em qualquer lugar em que se celebre, o que não pode faltar é o clima de alegria e o ritmo envolvente do baião, shot, chachado e forró. Reco-reco, violão, cavaquinho, triângulo e a sanfona são os instrumentos que também marcam a alegria nos festejos. Festa junina, uma tradição que não cabe apenas em um mês.
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2: Muito bem, deixa eu atualizar uma coisa aqui. Mais uma vez, a direção da casa, com todo o poder que tem, ligou, dizendo o seguinte: ah, mas acontece que dengue não é pelas vias respiratórias, dengue vai pelo sangue, vai por qualquer lugar, picadas de mosquito. Não, peraí, e a pneumonia que a dengue traz? Vai por onde? Sai por onde? Entendeu? A chegada pode ser por outros caminhos, mas a saída vai ser a mesma, vias respiratórias. Porque quando pega dengue, você pode pegar uma pneumonia, você pode pegar chikungunya, esse negócio todo. Tudo isso aí se complica, né? Principalmente chikungunya, que eu acho que é a pior de todas, né? Porque a chikungunya tem efeitos colaterais terríveis e me parece que definitivos. As pessoas que tiveram chikungunya sentem algumas coisas que não tinham, tem problemas que não tinham, mas enfim. Mas de qualquer maneira, agradeço essa audiência maciça e qualificada, é uma beleza. E esse aqui me vem com, é enxaqueca.
3: Sinusite.
2: Só se for sinusite, sabe aonde?
3: Eu não quero imaginar.
2: Nem imagine. Eu não tenho mais paciência, pô. Eu tô falando de sinusite.
3: Mas eu tinha falado influenza antes.
2: Você foi errado. Não posso falar. H1N1, aí, tá vendo? Mas aí é o nome da influenza, pô. Tem outros nomes. Se for assim, meu amigo, Roberto Canazio Fernandes. Eu também sou Fernandes. Se for por aí, eu tenho mais nome. Um só, mas tem. Mas como é que você está, meu rapaz? Você sofre de sinusite? Meu querido Gabriel Ferreira, boa tarde.
3: Eu tô bem, Canazio, graças a Deus. Eu não sofro de sinusite, não.
2: E por que você soltou isso aí?
3: Porque eu conheço pessoas que têm, né, problema de sinusite, sofrem com isso e, de repente, pode ser aí uma das opções, né?
2: Não, não pode. Não é opção. Você deixa de ser teimoso, larga de ser bobo. Não é isso, não. Você tá entendendo? Você ainda tá no início da sua carreira.
3: Sim.
2: Tá entendendo? Você precisa ser moldado. Eu vou falar com a sua chefe.
3: Tá bom.
2: Vou falar com a Márcia Pinho. Entendeu?
3: Uhum.
2: Coitado, ele sai daqui todo borrado. Todo. A coisa de louco. Bom, mas isso tudo não passou de uma brincadeira?
3: Sim, claro.
2: Tudo foi apenas uma brincadeira.
3: Eu sei.
2: E foi crescendo e creu. Bom, mas aí... Que isso? Vamos lá. Vamos atualizar?
3: Vamos atualizar.
2: É isso que interessa, que o povo quer e você...
3: Sim,
2: vamos atualizar. Moradora de Rocha Miranda, mais um feminicídio. Não dá pra... É demais, né? Pelo ex-companheiro que não aceitava o fim do relacionamento. Gente, o que está acontecendo com esses machos, hein? Tudo macho de quinta categoria, pô. Tá entendendo? Acho que todo macho alfa, macho top, macho não sei o quê. E cai a fibra. No fundo, são misóginos. Ele não gosta de mulher, não, porque se respeitasse mulher, não é amor, não é respeito. Mata a mulher porque de repente não gosta de mulher. Eu não tô chamando o cara de gay, não. Que é a mulher ali, submissa, coisificada. Aí sim, quanto mais serva, né? Quanto mais senhor da minha mulher, melhor. Mas não é isso, não é assim que rola a relação. E aí quando a mulher quer ser ela, porque normalmente é isso, não é traição, não é nada. A mulher começa a dizer, eu quero trabalhar, eu quero me vestir assim, bababá, eu quero sair com as minhas amigas. Aí pronto, acaba morta. Conta aí detalhes.
3: Conto sim, Canazio. Esse crime bárbaro, né? A mulher identificada inicialmente como Yasmin, de 24 anos, morreu após ser esfaqueada na manhã de hoje. Isso foi na Travessa Igrapiúna, no Morro Faz Quem Quer, ali em Rocha Miranda. Segundo testemunhas, Canazio, o principal suspeito é o ex-companheiro da vítima, que não aceitava o fim do relacionamento encerrado depois de 4 anos. Ainda segundo relatos, a mãe de Yasmin tentou intervir ali no meio da confusão, né? e também foi atingida por golpes de faca. Ela foi levada para a UPA de Rocha Miranda, assim como a filha, onde recebeu o atendimento médico e já teve alta. Os moradores afirmam ainda que o criminoso teria se irritado, né, testemunhas, após uma publicação feita por Yasmin nas redes sociais. E ele, inconformado com a situação, ele foi até a residência de Yasmin, onde aconteceu esse ataque. Os policiais militares foram acionados ali para a ocorrência no local e o caso agora está sendo investigado pela Delegacia de Homicídios, enquanto o assassino, aliás, segue foragido.
2: Percebeu? A mulher escreveu algo nas redes sociais que não agradou o ex-companheiro. E aí ele chega e diz: ah, não, vou matar. Que isso? Como é que ela, a minha ex-mulher, a minha ex-propriedade, diz um negócio desse? Eu não sei o que ela disse, mas por pior que fosse, acabou, ela não tem mais nada a ver com o cara. Triste, muito triste isso, e é cada dia pior. Como se mata mulher, como se mata mosquito, é uma coisa impressionante. Alguma coisa tem que mudar na legislação. É rigor, é crime hediondo, não tô vendo nada, ninguém tem medo de crime hediondo nenhum aí. Todo dia são dois, três, quatro casos. Muito obrigado, Gabriel Ferreira, você então se dirige a Márcia Pinha, tá? Márcia Pinha. E diga que eu pedi ela pra conversar com você.
3: Pode deixar, Canazes, até amanhã.
2: Não sei se até amanhã. Depois dessa conversa pode ser até nunca.
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2: O menino saiu daqui derrotado. Ele tá pensando que vai ser demitido. Sem palavras, não, ele não tá com emocionar não, ele tá mesmo medo danado. Muito bem, o pai dele como é que chama? Ah, também, o pai do Gabriel que é o programa, brincadeirinha, teu filho amanhã pode vir, pô, tudo bem, tudo direitinho, tá bom? Bom, mas vamos lá, então, negócio de atraso, 2 minutos, 1 minuto, mas puxa, por causa de 30 segundos eu não posso fazer minha prova, fecharam o portão, que intolerância, que intransigência. Vamos ver o que pensa em relação a isso. Primeira participação.
5: Boa tarde, Canásio. Eu amo muito você. Meu sonho era te conhecer.
2: Obrigado.
5: Eu digo pra você que eu sou muito correta com meus horários. Geralmente eu chego de 10 a 15 minutos adiantado, porque eu não gosto de chegar atrasado em lugar nenhum. Não corro pra pegar ônibus, não corro pra pegar nada, não corro pra atravessar a rua. Esse é o meu lema. Uma tarde abençoada pra você, tá? Te amo de paixão.
2: Quem é ela que não disse o nome? Não disse o nome. Um amor, mas de qualquer maneira, um beijo pra você. Eu já cheguei em festa uma semana antes. Já cheguei, festa uma semana antes. Eu lembro que eu me preparei toda, era neta do Carmelo, do meu querido e inesquecível falecido Carmelo Trota, que era dono de um restaurante e tal. Ele ia fazer a festa de 15 anos de uma das suas netas e, claro, me convidou. É uma casa de festas e tal e tal. Muito que bem. Aí eu fui, né? Fui no dia, era um sábado, eu sabia que era um sábado. Então eu disse, é esse sábado aqui. Fui. Ao chegar no local, tinha uma cesta imensa, onde você botava o presente, né? Com o nome, tudo direitinho, para aniversariante saber quem deu o quê. Muito bem, aí você depositava o presente ali e entrava e tinha uma grande foto da debutante, né? A menina que estava fazendo 15 anos. Que eu conheci, mas digo, meu Deus, que coisa. Olha que não tinha ainda esse negócio de harmonização, não. Eu digo, mas engraçado. Fulana tá diferente. Bom, eu sei lá, deve ser uma foto produzida, não sei, mas eu vou entrar. Quando eu entrei, evidentemente, procurei os familiares, porque afinal de contas a gente se conhecia há muito tempo, se frequentava sempre. E comecei a ver na fé uma coisa meio escura, meio assim. Eu digo, meu Deus, cadê o Carmelo? Cadê a Antonieta? Cadê fulano? Cadê Beltrano? Mas não tem ninguém, ninguém chegou. Aí eu cheguei e disse, escuta uma coisa, é a primeira pessoa que eu vi, escuta uma coisa, onde é a mesa da Antonieta e do Carmelo Trota? Porque eu não estou enxergando aqui. Carmelo, Antonieta, Trota, aqui é a família Lopes de Alcântara, que está fazendo aniversário. Eu disse, meu Deus do céu, mas vem cá. É claro. Aí o que eu fiz? Me desculpe, cheguei lá onde tinha um saco cheio de presente, eu disse, olha aqui, ó, me passa meu presente de volta. Ué, Ué, eu ia deixar o presente pra uma pessoa que eu não sabia nem quem era, um presente caro. Não, eu digo, olha aqui. Ah, mas já encheu. Eu digo, cata. Cata em nome. Tem nome. Aí catou, me deu o presente, eu fui embora. E sábado, no sábado seguinte, eu fui pra festa e coloquei o presente na cesta certa, né? Ai, meu Deus, mas acontece, comigo acontece de tudo. Tem uma festa aqui de um diretor da Tupi que quase aconteceu a mesma coisa, quase que eu ia chegar 2 semanas antes. Você já pensou? Quase, na casa do Tufi. Ainda bem que não aconteceu, porque alguém disse, não, não é isso, não é agora. Eu disse, não, como não é agora? Eu ia chegar 2 semanas antes. Já que constrangimento. Pô, você tava aí, Joãozinho, você lembra? Que eu acho que foi o Joãozinho que chegou e disse, tá errado isso. Bom, mas não sou eu que tenho aqui que ficar refletindo sobre nada. Mais uma participação, vamos lá.
5: Canásio, boa tarde. Edir do Rio Comprido. Canásio, meu neto, no colégio dele é particular. Se ele chegar atrasado, ele paga R$50. Os pais pagam R$50 de multa porque ele chegou atrasado. Fora mensalidade. Paga mensalidade e os R$50. A mesma coisa quando a hora de pegar, ele não chega na hora. Aí o colégio cobra R$50. Então, se começarem a cobrar, mexer no bolso, todo mundo vai chegar na hora certa, vai acordar cedinho. Beijo, Canásio.
2: Valeu, mas deve estar escrito no contrato. Você não pode cobrar multa sem que isso esteja, né? Isso tem que estar escrito em algum lugar. Acho legal, é isso mesmo. Tem que ser, se não vai pelo carinho, vai pela grana, né?
6: E as últimas da hora.
2: É, deixa eu dar uma boa tarde pro José Fabiano. Fabiano, você vai bem ou Fabiano?
7: Bem, graças a Deus, Canásio. Boa tarde, e você?
2: Tudo bem? Eu tô chateado porque acabei entregando pra você com 1 minuto de atraso.
7: Não, tudo bem, mas amanhã, que não aconteça amanhã, né?
2: Que atraso. Ih, gente. 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
6: Rio de Janeiro registra queda no número de roubos de rua.
8: O estado do Rio de Janeiro registrou o menor número de roubos de rua dos últimos 21 anos, de acordo com dados divulgados pelo Instituto de Segurança Pública, o ISP. O estudo mostra que entre janeiro e maio de 2026 foram registrados pouco mais de 20 mil casos de roubos de celular a pedestres e em transportes coletivos. O número representa uma queda de quase 20% em relação ao mesmo período do ano passado. Entre os municípios, Niterói teve o melhor resultado, com redução de quase 45% nos roubos de rua nos 5 primeiros meses deste ano. Já o município de Magé apresentou um aumento de cerca de 31% nas ocorrências. Já a letalidade violenta no período entre janeiro e maio deste ano diminuiu um pouco mais de 10% na comparação com o mesmo período de 2025. No balanço divulgado pelo ISP, as forças de segurança também apreenderam mais de 2.800 armas de fogo e recuperaram quase 9 mil veículos.
6: Terminam nesta quarta-feira as inscrições para o processo seletivo do Centro de Apoio Especializado à Educação Profissional Favo de Mel da FAETEC em Quintino, zona norte do Rio. O programa educacional oferece 15 vagas em cursos gratuitos de qualificação profissional destinados a jovens e adultos com transtorno do espectro autista e deficiência intelectual. Auxiliares de garçom, de cozinha, de cabeleireiro e de escritório são alguns dos cursos oferecidos. Para participar do processo seletivo, os candidatos devem ter no mínimo 18 anos completos e apresentar laudo médico com referência expressa ao Código de Classificação Internacional de Doenças ou da Classificação Internacional de Funcionalidade, Incapacidade e Saúde. A FAETEC de Quintino fica na rua Clarimundo de Melo, número 847. Mais de 1.200.000 de turistas internacionais visitaram o Rio de Janeiro nos 5 primeiros meses de 2026.
3: O Rio de Janeiro recebeu entre janeiro e maio deste ano mais de 1.200.000 turistas internacionais, o maior número já registrado para o período desde o início da série histórica em 2018. O resultado representa um crescimento de 17% em relação aos 5 primeiros meses do ano passado. Os dados são da Polícia Federal, divulgados pelo Ministério do Turismo e pela Embratur, mostrando a força do turismo fluminense. Somente em maio, cerca de 147 mil visitantes estrangeiros desembarcaram no estado, alta de 12% em comparação com o mesmo mês de 2025. Um dos fatores que contribuíram

0: este desempenho foi a realização do Todo Mundo no Rio, que teve como destaque o show da cantora Shakira, levando 2 milhões de pessoas à praia de Copacabana.
1: Neymar deve estar na lista de jogadores que enfrentam a Escócia na quarta-feira.
2: O atacante Neymar vem treinando normalmente com o grupo da seleção brasileira e deverá ser relacionado para o jogo de quarta-feira contra a Escócia em Miami. O técnico Carlo Ancelotti ainda vai definir se ele começa jogando ou se fica no banco de reservas e entra na segunda etapa ou até mesmo no intervalo de jogo. Neymar ficou um mês parado devido a uma lesão na panturrilha direita que ele sofreu no jogo do Santos no dia 17 de maio contra o Curitiba.
1: Criança de 7 anos morre após ser baleada na cabeça em Nova Iguaçu. Messi se torna o maior artilheiro da história das Copas do Mundo. Vasco anuncia demissão de Amoedo e contrata CEO ex-Flamengo. Agora na Rua Santa Luzia, no centro do Rio, céu claro, temperatura de 25 graus.
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5: Sustentabilidade é a palavra da vez. Ela está em tudo, inclusive na comida. E que tal degustar um sorvete feito de matérias-primas totalmente sustentáveis? Esta é a proposta do sorvete de madeira, falando a grosso modo. Uma indústria de papel e celulose lançou protótipos de sorvete de baunilha e de morango produzidos a partir de elementos extraídos da madeira. Na receita, o açúcar foi substituído pelo xilitol, um adoçante natural produzido a partir desta matéria-prima. A vanilina, que é o ingrediente que dá sabor de baunilha, é extraída da lignina, componente da madeira. A vanilina mais utilizada atualmente é a sintética. A natural é obtida de flores e seria preciso algumas toneladas para suprir a indústria, o que tornaria tudo muito mais caro. Por último, ainda nessa linha sustentável, está o sorvete que não derrete. Um estúdio britânico de design desenvolveu um picolé que suporta até 1 hora temperaturas a partir dos 24 graus sem derreter. A ideia veio de um material chamado pipette. É uma substância mais dura que concreto e conhecida como o gelo inquebrável. Surgiu na Segunda Guerra Mundial e era usado em navios resistentes a ataques. O gelo inquebrável era feito com serragem, polpa de madeira e água. Os designers criaram uma receita à base de fibras de frutas. Se fizer sucesso, a ideia é colocar no mercado. Este picolé exigiria menos refrigeração, o que é mais sustentável e barato. E aí, qual destes você gostaria de provar? Visite o blog entrecozinhasehistorias.com.br e siga.
6: E a hora certa.
7: Meio-dia e 44 minutos.
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1: 23 de junho de 2026. Ipsos e PEC, 38% avaliam o governo Lula como ruim ou péssimo, 32% como ótimo ou bom e 28% como regular. Messi supera Close e é o maior artilheiro da história das Copas. Receita abre consulta ao segundo lote e restituição do imposto de renda. Inflação deve fechar o ano em 5,33%, projeto analistas do mercado. Eu sou Ailton Moreno e o Rádio Notícias está no ar.
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0: Pesquisa Ipsos IPEC, realizada entre 13 e 17 de junho, aponta que 38% dos brasileiros consideram o governo Lula do PT como ruim ou péssimo. 32% avaliam a gestão como ótima ou boa e 28% classificam o governo como regular. Em março, a avaliação ruim ou péssima era de 40%. A avaliação ótima ou boa era de 33% e o percentual de regular era de 24%. A pesquisa também perguntou se os brasileiros aprovam ou desaprovam a maneira como Lula está governando o país. Segundo a pesquisa, 44% aprovam e 50% desaprovam. Outros 6% não sabem ou não responderam. Em março, a aprovação era de 43% e a desaprovação de 51%. O levantamento ouviu 2.000 eleitores em 130 municípios. A margem de erro é de 2 pontos percentuais para mais ou para menos. Lionel Messi marcou mais 2 gols nesta segunda-feira, 22, contra a Áustria e se tornou o maior artilheiro da história das Copas do Mundo, com 18 gols. Ele ultrapassou o alemão Klose, que tem 16 gols. O craque argentino já tem 5 gols nesta Copa do Mundo de 2026. Ele marcou os 3 gols na vitória por 3-0 sobre a Argélia na estreia. Este é o 6º Mundial de Messi. Em 2026 e 2018, marcou 1 gol em cada. Em 2014, fez 4 gols. Na campanha do título de 2022, marcou mais 7. Em 2010, passou em branco. A Argentina enfrentará a Jordânia no sábado, dia 27, nos Estados Unidos, pela terceira rodada da fase de grupos.
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0: 1º-ministro do Reino Unido anunciou nesta segunda-feira, 22, que irá renunciar ao cargo menos de 2 anos após conduzir o Partido Trabalhista à vitória nas eleições de 2024. A decisão ocorre em meio ao aumento da pressão de parlamentares da própria legenda e ao desgaste político enfrentado pelo governo. O primeiro-ministro afirmou que pretende conduzir uma transição organizada de poder e permanecerá no cargo até que seu sucessor seja definido pelo Partido Trabalhista. A renúncia encerra um período turbulento para o premier, que chegou ao poder em julho de 2024, após 14 anos de governos conservadores. A Receita Federal libera nesta terça-feira a consulta ao segundo lote de restituição do imposto de renda pessoa física. O pagamento será realizado no dia 30 de junho, com 16 milhões de reais destinados a 9,58 milhões de contribuintes. Este é o maior lote de restituição da história em número de beneficiados. O valor é o mesmo do primeiro lote de 2026, pago em maio. Juntos, os dois pagamentos devem contemplar cerca de 80% das restituições previstas para este ano, segundo a Receita Federal. A consulta está disponível na página da Receita na internet, na opção Meu Imposto de Renda e em Consultar a Restituição.
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0: 1º-ministro financeiro eleva novamente expectativa de inflação para 2026. Projeção é que IPCA feche ano com 5,33%. Quem traz mais detalhes é Gabriel Brum.
2: Analistas do mercado financeiro acreditam que a tendência de alta da inflação vai se manter e que o ciclo de corte de juros será mais curto. As apostas estão no boletim Focus desta segunda-feira, divulgado pelo Banco Central, mesmo após memorando inicial entre Estados Unidos e Irã para encerrar a guerra. A previsão para o IPCA, índice oficial de inflação, chegou a 5,33%. São 15 semanas de alta nessa projeção desde que o conflito no Oriente Médio começou no fim de fevereiro. Com isso, a expectativa agora é de apenas mais um corte na taxa Selic, referência para os juros cobrados no Brasil, caindo de 14,25% para 14% até o fim do ano. Lembrando que a manutenção de juros altos é uma estratégia para esfriar a economia e tentar controlar a inflação, segundo o Banco Central. Já o crescimento econômico segue com projeções otimistas. A economia brasileira deve expandir 1,98% em 2026. É a 5ª semana seguida que os economistas reajustam esse índice. Por fim, o dólar deve terminar o ano em R$ 5,20. Em Brasília, Gabriel Brum.
0: Proposta de emenda à Constituição que acaba com a escala 6x1 completa um mês parada na mesa do presidente do Senado, Davi Alcolumbre, do União do Amapá. A PEC foi aprovada na Câmara dos Deputados por uma ampla maioria com apenas 22 votos contrários. A semana no Senado está esvaziada.

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3: Já começou, tá bombando, então vamos lá. Negócio de atraso, 1 minuto é atraso, 30 segundos é atraso. Tá explodindo. É uma coisa louca. Uma sonoplastia um pouco guerra do Iraque, Irã, essas coisas. Mas enfim, chega de bomba. A gente não aguenta mais bomba na vida real. Mas vamos lá, primeira participação.
4: Tarde, Canásio, aqui é o César Salles de Uaíba. Canásio, eu sou geração raiz, regras têm que ser cumpridas. E sabe o que acontece muito, que eu fico revoltado? É que na prova do Enem, por exemplo, a pessoa chega atrasada, mas no show de Sandy Júnior, por exemplo, chega uma semana pra ficar na fila ao relento pra não perder o show. Vai entender, né, Canásio? Forte abraço.
3: Bem lembrado, não, eu não pensei nisso não, olha que coisa legal, olha aí, é isso mesmo. Quer dizer, se é pra ficar numa barraca, teve gente até que já foi assaltada. Pra ficar uma semana antes, uma semana e meia, duas, pra ficar no gargarejo. Às vezes tem um mês, mais de mês. Já vi gente já morando na rua já. Não sei o que era mais antigo, se era o morador de rua efetivo ou o eventual ali debaixo da barraca. Eu não sabia mais quem era quem. Entendeu? Um negócio de doido, porque a pessoa vai ficando, você vê assim, tem um morador de rua, não, é uma fanzoca, é uma tiete do...
5: Ai.
3: Da Cyndi Lauper. Ui! Falando de Cyndi Lauper, mau exemplo, porque a mulher tá com 73 anos hoje e não faz parte do universo dessa garotada toda, não. Deixa eu baixar o nível aqui, não no sentido artístico, mas cair na real. É uma... Lady Gaga, pronto. Cyndi Lauper. Às vezes a gente quer se esconder atrás da idade, mas entrega bonitinho. Mais uma participação, vai.
6: Boa tarde, Canásio. É o Niva, do Alto da Boa Vista. Canásio, existe regulamento, né, cara? Se o portão fecha 7:30, 7:30. Entendeu? Tem que cumprir o regulamento. Isso é a minha opinião. É isso aí, Canásio. Saudações, tricolor.
3: Valeu. Mais um.
7: Boa tarde, Roberto Canásio. Aqui é o Chacon Pintor, diretamente do Engenho Novo. Pô, Canásio, eu me dou muito bem com o atraso. Me atraso toda hora pra um monte de coisa. Mas assim, eu arco com isso, entendeu? Cheguei atrasado, se eu perder, perdi. Né? Não faço alarde de escândalo, não fico revoltado com isso. Mas o problema também da sociedade, principalmente aqui no Brasil, é que a gente cresce com esse negócio do jeitinho brasileiro. Ah, dá aqui, de repente, pô, só pode entrar até as 3. Ah, vai lá, conversa com segurança, de repente, tu entra 3:15, tu entra 3:05, entendeu? Pô, não pode passar por aqui, não pode vir de bermuda. Ah, hoje eu tô de bermuda, mas conversa com o cara ali, tu fica no cantinho e tal. O problema é o jeitinho brasileiro. A gente cresce com essa cultura do tal do jeitinho brasileiro e tá sempre tentando burlar as regras, o que não é certo. Um abraço, Canásio. Boa semana pra você e sua equipe aí.
3: Obrigado, Chacon.
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3: O exemplo que eu dei tá aqui, 73 anos hoje, um broto, mais uma pra entregar a idade, um broto. Cyndi Lauper, um grande hit, Timer After Time.

0: sucesso Time After Time com a Cyndi Lauper. Parabéns aí mais uma vez. A menina tá completando 73 anos.
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0: Então, resumo da ópera: a mãe leva a filha para a creche, chega 2 minutos atrasado, o portão fecha às 7h30, ela chegou às 7h32 e ela armou um banzé, né? Um auê danado, porque afinal de contas, 2 minutos. Enfim, e soltou os bichos. Mas regras são regras, mas me parece que hoje regra é confundido com outras coisas, com outros valores. E você, como é que você vê isso? Primeira participação.
3: Boa tarde, Canazio, Henrique da Taquara. Todo prova é um processo eliminatório. Então a eliminação começa na pontualidade. E todo concurso público, seja militar ou não, seja para qualquer situação, sempre no concurso fala, tá no edital, chegar com 1 hora de antecedência. Quer dizer que a pessoa que se atrasar 5, 30, até 30 minutos, 40 minutos, do horário que o edital manda chegar, não vai ter problema de fazer a prova. O problema é que ele chega um atrasado na hora de iniciar a prova. E aí, não tem jeito, tem que ser cumprido.
0: Eu no início não entendi nada, eu fiquei um pouco confuso com o que ele falou, mas eu entendi. Mas aí era com militar, né? Negócio de militar, a disciplina já é, faz parte, né? Da coluna vertebral da coisa. Se você encontrar um militar que não respeita regras e não tem a disciplina, ele vai ser energicamente punido. É diferente, né? Nós estamos falando de coisas da sociedade civil, mas tudo bem, valeu, obrigado. Mais um.
4: Boa tarde, Canazio, Maria Paulina da Silva de Itaburaí. Olha só, amigo, eu tenho certeza que a escola agiu certo. Porque se ela que chegar atrasada, outro chegar, vai aumentando o caso mais uns minutos de atraso. Eu, quando eu saio de casa para ver as coisas, eu saio adiantado, que nem quando eu estava fazendo fisioterapia esses tempos atrás aí, a fisioterapeuta dizia, mas a senhora sempre é a primeira. Eu dizia, se eu não pegar esse ônibus, eu vou pegar um outro ônibus, que é aqui dentro, antes. É muito ruim de horário, eu vou chegar aqui, você é a última, então eu prefiro ser a primeira do que ser a última. Tá bom, Canazio, boa tarde.
0: Pra fechar, Paulino, eu também não gosto de esperar, não. É muito comum o médico marcar consulta para as 3 da tarde e te atender às 4h30. Ah, mas acontece que teve uma emergência, ah, acontece que houve isso, houve aquilo. Ok, ok, ninguém vai atrasar 1h30 de sacanagem. Mas você fica 1h30 esperando e de repente você tem outros compromissos que também vão babau, né? Também tem isso, pau que dá em Chico, dá em Francisco.
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6: Em dia histórico, a Argentina venceu a Áustria e se classificou em jogo com recorde de Messi. Autor de 2 gols, Messi ultrapassa Klose e chega ao 18º em Copas do Mundo. Vitória com recorde, a Argentina bateu a Áustria ontem por 2-0. Messi marcou os 2 gols da partida e assumiu a artilharia histórica da Copa do Mundo. Agora são 18 gols na competição. Com resultado, a Argentina está classificada para o mata-mata. Os argentinos começaram bem no jogo e pressionaram até Lautaro Martínez ser derrubado na grande área. Após revisão do VAR, o árbitro marcou pênalti. Messi teve a chance de superar Klose como maior artilheiro da Copa do Mundo, mas chutou para fora. Foi aí que a Áustria passou a pressionar, mas sem oferecer perigo real ao goleiro Martínez. Depois de um momento de pressão adversária, a Argentina melhorou no jogo e chegou ao primeiro gol em uma bela jogada. Medina cruzou rasteiro, Almada fez o corta-luz e Messi finalizou bonito para assumir o topo da artilharia na história das Copas do Mundo. Na etapa final, a Áustria assustou pouco e não conseguiu marcar. Messi, nos últimos minutos, fez o segundo gol e chegou ao 18º em Copas. Ele quase marcou o terceiro de falta no último lance do jogo. Messi não é apenas o artilheiro da Copa do Mundo 2026. Ele marcou todos os 5 gols da Argentina na competição e está isolado na lista. Além disso, Messi ultrapassou Klose e chegou ao 18º gol na artilharia da história das Copas. Ninguém fez mais gol que o craque argentino. Os outros resultados de ontem pela Copa do Mundo: a França venceu a equipe do Iraque pelo placar de 3-0. A partida durou quase 4 horas devido às tempestades que caíram na Filadélfia. A Noruega venceu a seleção do Senegal pelo placar de 3-2. Da sala de redação, Manuel Silva para o Central.

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1: Luciano Guerreiro, muito se ouve falar em cães e gatos de colônia. Você pode explicar o que são animais de colônia?
2: Carla De Lucas, cães e gatos de colônia são animais de rua que vivem em grupos ao mesmo tempo e no mesmo território. Muitas vezes esses animais são resultado de abandono ou ninhadas não controladas. Detalhe, as colônias felinas são organizadas pelas fêmeas e geralmente são gatos ariscos, mas que necessitam de captura, castração e a devolução para suas colônias, porque não se adaptam à vida doméstica.
1: É isso aí. Você quer saber mais sobre os animais? Quer nos ajudar nessa luta? Entre em contato com a gente pelas nossas redes sociais. Carla De Lucas da Rádio, Carla com K e
2: Luciano Guerreiro ponto oficial.
1: E segue a gente lá, não esqueça.
2: Animal não é brinquedo não. Tchau, gente.
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4: Olha, hoje o nosso tapete vermelho se estende para uma história que parou a internet e que mostra o verdadeiro significado da palavra parceria. Nossa sala VIP, a homenagem vai para a capitã da PM, Andréa Guimarães, e especialmente para o marido dela, o gari José Francisco, de Goiânia. Para celebrar 25 anos de união, eles fizeram um ensaio fotográfico emocionante. Ela, fardada, né, como PM, capitã da PM, e ele com a sua roupa de trabalho como gari. Olha que coisa incrível! O que muita gente quer esconder, né, por mera babaquice, botando uma roupa neutra e tal, eles fizeram questão de ostentar com muito orgulho. Foi aí que o José teve uma atitude que mudou o destino da família. Trabalhando como gari, ele passou a recolher livros didáticos que as pessoas jogavam no lixo. Olha só! Além de tudo, o cara, pegando lá as lixeiras e tal, começou a perceber, uma cacetada de livro aí jogado fora que pode ser útil, podem ser úteis para outras pessoas. E aí, enquanto limpava as ruas, ele enxergava o futuro da esposa, onde o mundo via descarte. Entendeu? A Andréa agarrou essa oportunidade de ouro, olha só. Estudou com o material que o marido resgatava, passou no Enem, ganhou bolsa integral na faculdade de Direito e hoje é capitã da Polícia Militar. Então você que não tá me entendendo a história, eu vou explicar. Eu comecei de uma maneira meio que ao contrário. Esse gari, simplesmente ao recolher livros didáticos nas lixeiras, ele, ao recolher, despertou na esposa, que não era nada, não era militar, não era nada, o desejo de estudar, de progredir na vida. E assim foi feito. Com os livros jogados fora, ela começou a estudar, e estudar, né, pesado, passa no Enem, tá? E agarrando essa oportunidade de ouro de ter os livros de graça, o que que ela fez? Faculdade de Direito e hoje capitã da Polícia Militar. O José, o gesto dele é a prova mais pura de que só o amor pode realizar. Ele não é só sentimento, não. Amor é válvula, é start, é tudo aquilo que movimenta, desperta o nosso viver. Viver com amor é dinâmica, é uma vida cheia de dinamismo. Amor, para definir, é a atitude que impulsiona e transforma. E de repente, se está faltando em você, corra atrás, porque ele pode transformar e impulsionar a sua vida.

0: maravilha, hein? Acabou? Acabou, né, querido? Tá, né? Não tá mais. E a gente volta amanhã, se Deus quiser, com muita alegria, com muita vontade, nós temos esse encontro juntos, aqui em mais um programa Roberto Canazio.
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2: Uma hora e 8 minutos.
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5: 23 de junho de 2026. Ipsos e PEC, 38% avaliam governo Lula como ruim ou péssimo, 32% como ótimo ou bom e 28% como regular. Messi supera Klose e é o maior artilheiro da história das Copas. Eu sou Ailton Moreno e o Rádio Notícias está no ar.
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0: Pesquisa Ipsos IPEC, realizada entre 13 e 17 de junho, aponta que 38% dos brasileiros consideram o governo Lula do PT como ruim ou péssimo. 32% avaliam a gestão como ótima ou boa e 28% classificam o governo como regular. Em março, a avaliação ruim ou péssima era de 40%. A avaliação ótima ou boa era de 33% e o percentual de regular era de 24%. A pesquisa também perguntou se os brasileiros aprovam ou desaprovam a maneira como Lula está governando o país. Segundo a pesquisa, 44% aprovam e 50% desaprovam. Outros 6% não sabem ou não responderam. Em março, a aprovação era de 43% e a desaprovação de 51%. O levantamento ouviu 2 mil eleitores em 130 municípios. A margem de erro é de 2 pontos percentuais para mais ou para menos. Lionel Messi marcou mais 2 gols nesta segunda-feira, 22, contra a Áustria e se tornou o maior artilheiro da história das Copas do Mundo, com 18 gols. Ele ultrapassou o alemão Klose, que tem 16 gols. O craque argentino já tem 5 gols nesta Copa do Mundo de 2026. Ele marcou os 3 gols na vitória por 3-0 sobre a Argélia na estreia. Este é o 6º Mundial de Messi. Em 2026 e 2018, marcou 1 gol em cada. Em 2014, fez 4 gols. Na campanha do título de 2022, marcou mais 7. Em 2010, passou em branco. A Argentina enfrentará a Jordânia no sábado, dia 27, nos Estados Unidos, pela terceira rodada da fase de grupos.
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0: calendário gregoriano, pois é, faltam 191 dias para o ano terminar. Hoje é dia do atleta olímpico, parabéns, também é dia do serviço público, é dia nacional do desporto, também é dia do lavrador. Junto comigo, Jane de Paula, Joel Cabral, Vinícius Soares, fazendo conexão nacional desta terça-feira que começou.
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0: Porque aqui tem música, bom alto astral e entretenimento na sua rádio. E pra começar, Zé Neto e Cristiano, Cadeira Cativa, o Conexão Nacional tá no ar.
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aqui, olha só, hoje terça-feira, 23 de junho. E bora nós pra fofoca. Solteiro, bandido de três graças, diz estar carente de um lovezinho. Alguém se habilita? O ator Lucas Rich, de 26 anos, que deu vida ao bandido alemão em Três Graças, novela das nove da TV Globo, encerrada recentemente, revelou nas redes sociais que sente falta de viver um relacionamento amoroso. Ah, vamos lá pra fila. Quem vai? Em uma publicação no X, antigo Twitter, o artista que está solteiríssimo comentou que ficou mais sensível após participar do casamento do irmão, né? Fui ao casamento do meu irmão.

gosta, gente. Que lindo, que fofo. Calma, meu amor. Calma, né? Sua hora vai chegar, tá bom, Lucas? Ainda tem tempo pra isso, não é mesmo? É, só 26 aninhos. Olha o

0: 4:67, Guilherme Benuto, Luan Santana, pra você ouvir aqui no nosso Conexão Nacional, o programa oficial da música boa. Viu só quanta coisa legal passou e esse é só o primeiro bloco, tem muito mais música legal, tem informação e entretenimento já já, hein? Na volta, Gustavo Mioto e você ligado conosco em todo o Brasil, pera um pouquinho só.
1: O Brasil se aquenta com as festas juninas. Santo Antônio, São Pedro, São João. A festa junina foi incorporada pela Igreja Católica que cristianizou os antigos povos europeus. Neste sincretismo, a celebração adotou também elementos pagãos como a fogueira, usada para espantar os maus espíritos e proteger a colheita. Festa junina, uma tradição que não cabe apenas em um mês.
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seja pelo rádio, pelo site ou pelo aplicativo, todo mundo aqui, ó. Tá todo mundo. Agora tem o som do Gustavo Mioto e o pedido de socorro. Uma ótima terça-feira pra você.

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1: E aí, tudo bem? Tô chegando com as notícias do mundo da música desta terça-feira. Pra falar que Thiaguinho traz novidade com Lucas Morato, filho de Péricles. Quando Você Chegou é o título da primeira faixa extraída do audiovisual Próxima Fase, do cantor Lucas Morato, gravado no mês de abril em São Paulo. A música já está disponível nas plataformas e nas rádios, traz a participação especial de Thiaguinho, ex-parceiro de grupo e um dos melhores amigos do pai de Lucas, o cantor Péricles. Composta por Lucas Morato e Ricardinho DG, Quando Você Chegou é uma canção romântica que fala sobre encontros transformadores e relações capazes de mudar o rumo da vida. O single também marca o início da divulgação do DVD Próxima Fase, projeto que será lançado em 3 volumes. O primeiro deles chega ao público no próximo dia 2 de julho. Daqui a pouquinho eu volto com mais notícias do mundo da música. Até já!
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0: Simone Mendes, Saudade Proibida, pra você ouvir aqui no nosso Conexão Nacional, programa oficial da música boa, rolando suas melhores, as queridinhas, as músicas mais bombadas do Brasil. Obrigado pela sua parceria e audiência, é um prazer imenso ter você por aqui, ligadaço na programação da Rádio Mais Ouvida. Volta em seguida.
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3: 1 hora e 43 minutos.

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1: 23 de junho de 2026. Inflação deve fechar o ano em 5,33%, projetam analistas do mercado. Alcolumbre mantém PEC da escala 6x1 travada em semana esvaziada no Senado. Eu sou Ailton Moreno e o Rádio Notícias está no ar.
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0: Mercado financeiro eleva novamente expectativa de inflação para 2026. Projeção é que IPCA feche ano com 5,33%. Quem traz mais detalhes é Gabriel Brum.
1: Analistas do mercado financeiro acreditam que a tendência de alta da inflação vai se manter e que o ciclo de corte de juros será mais curto. As apostas estão no Boletim Focus desta segunda-feira, divulgado pelo Banco Central, mesmo após memorando inicial entre Estados Unidos e Irã para encerrar a guerra. A previsão para o IPCA, índice oficial de inflação, chegou a 5,33%. São 15 semanas de alta nessa projeção desde que o conflito no Oriente Médio começou no fim de fevereiro. Com isso, a expectativa agora é de apenas mais um corte na taxa Selic, referência para os juros cobrados no Brasil, caindo de 14,25% para 14% até o fim do ano. Lembrando que a manutenção de juros altos é uma estratégia para esfriar a economia e tentar controlar a inflação, segundo o Banco Central. Já o crescimento econômico segue com projeções otimistas. A economia brasileira deve expandir 1,98% em 2026. É a quinta semana seguida que os economistas reajustam esse índice. Por fim, o dólar deve terminar o ano em R$ 5,20. Em Brasília, Gabriel Brum.
0: Proposta de emenda à Constituição que acaba com a escala 6x1 completa um mês parada na mesa do presidente do Senado, Davi Alcolumbre, do União do Amapá. A PEC foi aprovada na Câmara dos Deputados por uma ampla maioria com apenas 22 votos contrários. A semana no Senado está esvaziada pelo feriado de São João e pelo jogo do Brasil na Copa do Mundo. O presidente da CCJ, Otto Alencar, do PSD da Bahia, não marca reuniões em semanas semipresenciais devido ao baixo quórum. Enquanto isso, uma PEC alternativa apresentada pela oposição para manter a escala 6x1 e permitir contratos por hora foi despachada à Comissão de Constituição e Justiça no dia seguinte à aprovação da PEC original na Câmara. Alcolumbre criticou a pressão para despachar a matéria e sugeriu que a proposta poderia ser melhorada no Senado.
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3: Chega mais gente boa, já estamos de volta com o nosso Conexão Nacional na sua terça-feira. A propósito, uma ótima terça pra você. E aí, o que você tá fazendo nesta terça-feira? Conta pra gente no WhatsApp, manda seu áudio, seu vídeo, sua foto. Conta pra gente se você tá no trabalho, em casa, na academia, você que tá estudando, tá no trânsito também, tudo de melhor. Ah, quem tá no trânsito não manda, tá? Só no sinal vermelho. Deu aquela paradinha, dá pra mexer no telefone, tá no engarrafamento, algo assim, aí ok. Mas se você tiver em trânsito dirigindo, aí esquece o celular, viu? Fica só no radinho mesmo, só curtindo a nossa programação. E aqui a festa continua, ó. Todo mundo tá ligado, curtindo o nosso Conexão que continua na sua rádio preferida. Jorge Mateus agora, Sol nos Olhos.

esqueci de contar, né? Semana passada, mas olha, a influenciadora Virgínia Fonseca passou a enfrentar uma onda de críticas e registrou perda de seguidores no Instagram. Muitas internautas acreditam que o presente teria sido enviado pelo jogador Vinícius Júnior, com quem ela viveu um relacionamento recente. Atualmente, a Virgínia está em Nova York, nos Estados Unidos, para a cobertura da Copa do Mundo de Clubes. Nos comentários, a Virgínia virou o alvo de piadas e críticas de mulheres que insinuaram que ela teria negociado o inegociável ao se reaproximar do atleta. Segundo informações divulgadas pela imprensa e repercutidas nas redes sociais, o relacionamento entre os dois teria chegado ao fim após episódios de infidelidade atribuídos ao jogador. Amo a Virgínia, mas deixei de seguir, né? Está negociando o inegociável, escreveu uma seguidora. Ela acabou de negociar o inegociável, porque foi de brinde, comentou outra. Também houve quem fizesse referência à mãe da influenciadora. Uma vergonha para Margarete Sercão, né? Escreveu uma usuária. Virgínia ainda virou motivos de brincadeira por ter usado, durante um ensaio de carnaval, uma coleira com o nome de Vini Júnior. Quem lê? Lembra? Acessório que voltou a ser lembrado pelos internautas após a repercussão do presente. E daí, gente, quem que tem? Olha que buquê, caramba! Ai, você tem alguma coisa a ver com isso? É o amor, deixa eles se verem, gente, deixa o pessoal se amar. E aí,

0: artista Imagina Eu. Pra você ouvir aqui no nosso Conexão Nacional, programa oficial da música boa, destacando as melhores, as queridinhas, as músicas mais bombadas do Brasil. Foi pra conta a primeira hora, já já tem muito mais. Daqui a pouquinho os aniversariantes do dia. Vai perder não, né? Pela outro carto, de volta já.
1: Duas horas e um minuto.

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1: 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Várias cidades estão com dívidas enormes em função desses pagamentos de desapropriação. Então, por exemplo, a prefeitura quer montar um conjunto popular, mas não tem terra ou não tem dinheiro suficiente para isso. Então, em vez de desapropriar um terreno para isso, pode se associar com o proprietário do terreno. 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Como é que funciona o consórcio imobiliário? 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E a prefeitura fica com outros lotes ou apartamentos para os seus programas de interesse social. Esse consórcio imobiliário viabiliza empreendimentos de interesse social e é uma das formas que o Estatuto da Cidade apresenta de parceria entre o proprietário privado e o poder público.
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0: 2:05.
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0: e ator brasileiro, e Zinedine Zidane, ex-futebolista e técnico francês. Foi em 1968 que 73 pessoas morreram e mais de 100 ficaram feridas. Um desastre em meio a uma partida de futebol em Buenos Aires. Em 1994, depois de 20 anos fora da Assembleia Geral da Organização das Nações Unidas, por causa do regime de apartheid, a África do Sul foi readmitida na entidade internacional. E em 2008, a direção da Fundação Santa Casa de Misericórdia do Pará confirmou a morte de 12 bebês que estavam internados na UTI neonatal. E ainda em 2018, 12 meninos e um assistente técnico de um time de futebol da Tailândia ficaram presos em uma caverna inundada, levando a uma operação de resgate de 18 dias. A agenda do rádio fica por aqui. A gente se encontra amanhã. Até lá.
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terça-feira maravilhosa, sempre com a sua parceria, que é muito mais importante. Você que tá de aniversário hoje, nossos parabéns, sucesso, saúde, felicidade, prosperidade, tudo de melhor na sua vida, aproveita ao máximo sempre, tá? A gente comemora junto contigo essa data tão especial. Sabe quem tá de aniversário hoje? O Sérgio Reis, cantor brasileiro, Zinedine Zidane, ex-jogador e também ex-técnico de futebol francês, tá de aniversário hoje, legal. Jason Mraz, cantor, compositor norte-americano, também tá pagando as velhinhas, parabéns, sucesso, saúde, felicidade e prosperidade. Sempre por aqui com todo prazer e todo carinho do mundo aqui na Rádio Mais Ouvida. Começar tudo de novo. Diego e Victor Hugo, beijei a cura.

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1: De volta, e pra falar da novidade de Luan Santana com Rick Martin, hein? Luan Santana lançou música com Rick Martin, juntou o brasileiro com o cantor porto-riquenho em um feat inédito orquestrado pela gravadora Sony Music. Estranho reapresenta para o público brasileiro a balada Que Estranho, Que Ouvido, Te Amo, composta em espanhol por Carlos Lara e lançada por Rick Martin em 14 de agosto de 1995, como o primeiro single do então inédito terceiro álbum solo de estúdio do cantor. Nessa versão em português, sintomaticamente intitulada Estranho, nessa nova versão em português, Estranho, a canção ganha toque sertanejo na gravação feita com produção musical de Lucas Santos e o toque do acordeon de Vitor Castro. O feat inédito de Luan Santana e Rick Martin gerou o clipe inédito também, filmado em show feito por Luan na cidade do Rio de Janeiro durante a turnê Registro Histórico. Vale a pena conferir Estranho, Rick Martin com Luan Santana. Daqui a pouquinho eu volto com mais notícias. Até já!
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0: banda Eu Te Seguro, pra você ouvir aqui no nosso Conexão Nacional, programa oficial da música boa. Muito obrigado pela sua companhia e audiência, uma excelente terça-feira, é um prazer ter você conectado com a gente, já tem mais.
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0: cenas ocorrem nos quatro cantos do Brasil. Além da alegria, da dança, música e das comidas típicas presentes nestas comemorações, as tradicionais festas juninas brasileiras incluem a fogueira, a quadrilha, os comes e bebes. Então, não fique de fora. Reúnam seus familiares e amigos e faça uma bela festa junina.
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2: Que bom ter você por aí ligado conosco, curtindo Conexão Nacional na sua rádio preferida. A propósito, uma excelente terça-feira pra você. Obrigado pela parceria. Vamos nessa, vamos juntos. A festa por aqui continua. Tem muito mais música legal, tem informação, tem entretenimento, tem a vibezinha gostosa que você curte na programação da número 1. Seja pelo rádio, pelo site ou pelo aplicativo. Tá todo mundo aqui, ó. Vamos lá, tem mais música boa chegando. Agora tem Matheus e Cauã, Ana Castela, Ilusão de Ótica.

de volta por aqui, deixa eu falar desse maravilhoso Pietro Antonelli, mudando o visual aí pra segunda fase aí de quem ama, cuida. Aham.

piloto que será marcada aí, né, por uma longa passagem de tempo. Nas primeiras imagens divulgadas pela TV Globo, o Pietro aparece com cabelos mais claros, adotando aí um tom de loiro para refletir a nova fase do personagem, né? Após o salto temporal, o Felipe surge mais maduro e trabalhando como grafiteiro. A mudança aí na trajetória do personagem aconteceu aí já, né? E já foi ao ar, e quem viu, viu, quem não viu, a gente conta por aqui, né? Tudo sobre a vida dos famosos. Virou famoso e tá aqui com a gente, combinado? Ó, beijo.

0: Guilherme Santiago, Zezé de Camargo e Luciano, pra não lembrar de mim, pra fechar mais uma sequência top aqui no Conexão Nacional. Obrigado pela sua companhia e audiência, é um prazer imenso ter você por aqui ligado com a nossa programação, sempre conectado com a gente. Na volta tem o embaixador Gustavo Lima. Vai perder não, pera um pouquinho, só que eu volto já.
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0: 10:36.
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3: 23 de junho de 2026. Primeiro-ministro do Reino Unido anuncia renúncia ao cargo. Receita abre consulta ao segundo lote de restituição do imposto de renda. Eu sou Ailton Moreno e o Rádio Notícias está no ar.
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0: O primeiro-ministro do Reino Unido anunciou nesta segunda-feira 22 que irá renunciar ao cargo menos de 2 anos após conduzir o Partido Trabalhista à vitória nas eleições de 2024. A decisão ocorre em meio ao aumento da pressão de parlamentares da própria legenda e ao desgaste político enfrentado pelo governo. O primeiro-ministro afirmou que pretende conduzir uma transição organizada de poder e permanecerá no cargo até que seu sucessor seja definido pelo Partido Trabalhista. A renúncia encerra um período turbulento para o premier, que chegou ao poder em julho de 2024, após 14 anos de governos conservadores. A Receita Federal libera nesta terça-feira a consulta ao segundo lote de restituição do Imposto de Renda Pessoa Física. O pagamento será realizado no dia 30 de junho, com 16 milhões de reais destinados a 9,58 milhões de contribuintes. Este é o maior lote de restituição da história em número de beneficiados. O valor é o mesmo do primeiro lote de 2026, pago em maio. Juntos, os dois pagamentos devem contemplar cerca de 80% das restituições previstas para este ano, segundo a Receita Federal. A consulta está disponível na página da Receita na internet, na opção Meu Imposto de Renda e em consultar a restituição.
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5: Carlinhos, que tristeza que é essa, rapaz?
6: Ah, Leleco, eu tava lá de boa, sentado no sofá que custou 6 mil reais, assistindo uma TV de 58 polegadas, 3D, com acesso à internet, pô.
5: Uai, rapaz, mas o que isso tem a ver?
6: Uai, aí na melhor parte do filme o dono da loja falou pra me levantar e ir embora, cara.
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7: Paulo César Farias, mais conhecido como PC Farias, tesoureiro da campanha presidencial de Fernando Collor, foi encontrado morto junto com a namorada Suzana Marcolino na casa de praia dele na capital alagoana. O empresário Paulo César Cavalcante Faria tinha 50 anos e estava em liberdade condicional concedida pelo Supremo Tribunal Federal. Em dezembro de 1994, o próprio Supremo o havia condenado a 7 anos de prisão por falsidade ideológica. Tudo começou em 1992, com a denúncia feita por Pedro Collor de Mello, irmão de Fernando Collor, de que PC Farias era testa de ferro em diversos esquemas de corrupção no governo do irmão. O esquema PC movimentou mais de US$ 1 bilhão dos cofres públicos. O legista Badam Palhares considerou como crime passional, concluindo que Suzana Marcolino matou PC Farias e em seguida se suicidou. Mas o médico legista e professor de medicina legal da Universidade Federal de Alagoas, Jorge Sanguinetti, considerou que pela localização do ferimento, pela posição do corpo de PC, pela estatura de Suzana e pelo ângulo do disparo, a única forma dela ter apertado o gatilho era a se estivesse levitando. Chegando à conclusão de que o casal foi assassinado. O promotor Luiz Vasconcelos, responsável pelo caso PC na época, disse que a promotoria de Alagoas conseguiu refazer a cena do crime e descartou a tese de homicídio seguinte.

0: acusado de suicídio. O inquérito concluiu, em 1999, que PC e Suzana foram assassinados. O Ministério Público de Alagoas classificou os assassinatos como crimes de mando, mas não identificou nenhum mandante. Em novembro de 1999, a polícia indiciou o irmão de PC, Augusto Farias, sob acusação de coautoria dos crimes. Além dele, mais 8 ex-funcionários do empresário foram indiciados. O caso PC Farias está no Supremo e permanece em aberto, ou seja, continua sem solução. História Hoje, pesquisa e redação Kátia Buzar, locução José Carlos Andrade, sonoplastia Marcos Tavares.
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2: Prazer imenso ter você ligado conosco, curtindo Conexão Nacional, que tá de volta aqui na sua rádio preferida. Vamos juntos por aqui com música boa, informação, alto astral, entretenimento e a sua parceria, que é muito mais importante. Conexão Nacional. Sempre aqui na rádio da galera, de segunda a sexta-feira. Bora que bora. Com Eduardo Maidana. Agora com Gustavo Lima, Proibido Terminar.

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1: De volta, e pra falar que Kid Abelha volta aos palcos e vai ter setlist matador. Depois de 13 anos de hiato, o Kid Abelha voltou aos palcos com Paula Toller no comando, junto com Jorge Israel e Bruno Fortunato. O primeiro show aconteceu no início do mês no Rio de Janeiro com a turnê Eu Tive um Sonho. As apresentações que ainda vão passar por São Paulo, Salvador, Brasília, Recife, Fortaleza, Porto Alegre, Curitiba, Florianópolis e Belo Horizonte terão 30 músicas e um setlist matador. Tá, pelo que deu pra ver no Rio de Janeiro, são hits e canções nunca tocadas pelo grupo em shows. Então, marca na agenda. Os próximos shows acontecem em São Paulo, Salvador, Brasília, Recife e Fortaleza. Fique ligado, amanhã eu volto com mais notícias do mundo da música. Até lá, tchau.
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0: Maraísa, quem sente saudade sou eu, pra passar a régua e fechar assim mais uma edição do nosso Conexão Nacional. Muito obrigado pela sua companhia e audiência, é um prazer ter você por aqui ligado com a gente. Já já, mais uma programação interessante, mais um programa chegando e eu te encontro amanhã na quarta-feira. Grande abraço, turma, tchau.
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0: Fala, Isa, quem sente saudade sou eu, pra passar a régua e fechar assim mais uma edição do nosso Conexão Nacional. Muito obrigado pela sua companhia e audiência, é um prazer ter você por aqui ligado com a gente. Já já, mais uma programação interessante, mais um programa chegando e eu te encontro amanhã na quarta-feira. Grande abraço, turma, tchau.
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2: Hora certa. 2:59.
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chegando para mais um Central Esportivo. Hoje, terça-feira, 23 de junho de 2026. Segunda-feira foi de jogos pela Série B e Série C do Campeonato Brasileiro. Pela Série B, o duelo entre Ponte Preta e Novo Horizontino no Moisés Lucarelli comprovou o abismo que separa os times da Série B. Com 2 gols de Robson, 1 em cada tempo, o Novo Horizontino venceu por 2-0 pela 14ª rodada e se manteve no pelotão da frente. A Ponte, que jogou com 1 a menos desde os 16 minutos do primeiro tempo e teve uma sequência de erros bizarros no primeiro gol do Tigre, escreveu diante de apenas 1.483 torcedores mais um triste capítulo a caminho do rebaixamento para a Série C. O resultado leva o Novo Horizontino a 24 pontos, assumindo a 4ª colocação. A Ponte Preta, por sua vez, fica estacionada nos 8 pontos e corre risco de cair para a lanterna no decorrer da rodada, já que América Mineiro, com 6 pontos, ainda joga hoje contra o Criciúma em Belo Horizonte. Já pela Série C, o Confiança voltou a vencer após mais de 1 mês e respirar no campeonato. Ontem, o Dragão bateu líder Guarani por 2-0 na Arena Batistão em Aracaju. O centroavante Maico Aquino fez os 2 gols, ambos nos primeiros minutos da segunda etapa, e garantiu o resultado positivo que tira o clube do Z2. O Confiança deixa o Z2 e respira na competição, assumindo a 18ª colocação com 10 pontos. Já o Guarani, apesar da derrota, mantém a liderança com 21 pontos em 11 rodadas. Da sala de redação do Central Esportivo, Manuel Silva.

0: 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Olá, Brasil, está no ar o Central de Notícias e vamos aos destaques desta hora. A Agência Nacional de Vigilância Sanitária, Anvisa, aprovou o registro de um novo medicamento oral para o tratamento de determinados casos de câncer de mama avançado ou metastático. A autorização foi publicada no Diário Oficial da União ontem. O medicamento chamado Inlúrio, tosilato de ilunestrato, é indicado para pacientes adultas com câncer de mama localmente avançado que não pode ser removido por cirurgia. O metastático, quando a doença já se espalhou para outras partes do corpo. Em 20 anos, 120 mil pessoas no Brasil morreram devido a ondas de calor. O número é equivalente a 0,6% da mortalidade total no período de 2000 a 2019, sem contar os óbitos por acidente e violência. Além disso, aumentou o risco de internações por doenças respiratórias, renais e gastrointestinais nas épocas de temperaturas mais altas. Os dados são de um estudo da Fundação Oswaldo Cruz e da Universidade Federal da Bahia.
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4: Está no ar mais uma grande edição do programa Saúde com Beleza. Edição de hoje, terça-feira. Terçamos, senhoras e senhores. Nossa segunda edição da semana. E aí, como é que você tá? Trabalhando firme e forte? Com as graças do Senhor, Papai do Céu, seguimos muito bem, né? Que bom ter você do outro lado do rádio. Eu sou a Josi e te acompanho. Vem. Vamos juntos? 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Edição de terça-feira começando sem demora. E a primeira de hoje é com Fernando e Sorocaba na participação de Maiara e Maraíza. Alô? Som? Testando. 3, 2, 1, vai!
5: Testando 3, 2, 1. Alô, som!

Meninas, a primeira de hoje que você acabou de conferir com Fernando e Sorocaba, Maiara e Maraísa, alô, som. Deixa eu compartilhar com você então a nossa mensagem reflexiva de hoje, terça-feira, que diz o seguinte: o grau mais elevado da sabedoria humana é saber adaptar o seu caráter às circunstâncias e ficar interiormente calmo, apesar das tempestades exteriores. Depois da nossa mensagem, vamos com Camisa 10 e o Lance Livre.

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0: Para finalizar a primeira sequência de hoje, terça-feira, você acabou de conferir Gustavo Mioto, participação incrível da Ana Castela, Princesa. Aguenta aí, rápido break, já já eu tô de volta por aqui.
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9: Falando em curiosidades da Copa do Mundo, hoje iremos falar da Copa de 1986 no México. O polonês Vladislau jogou 7 minutos no Mundial, só para igualar o recorde de jogos em Copas até então, só pertencente ao alemão Seller, que disputou 21 partidas. Ele entrou em campo quando seu time perdia por 4-0 para a seleção brasileira. A seleção do Marrocos, dirigida pelo brasileiro José Farias, terminou em primeiro lugar no grupo F, com 1 vitória e 2 empates, e tornou-se a primeira seleção africana a passar da primeira fase em Copas do Mundo. O uruguaio José Batista conseguiu ser expulso aos 55 segundos de jogo contra a Escócia pela terceira rodada do grupo E, no dia 13 de junho de 86. Foi a expulsão mais rápida da história das Copas do Mundo.
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13: 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No inverno, o Brasil se aquenta com as festas juninas. O linguajar do arraiá tem um vocabulário próprio. As palavras de origem francesa ditam um ritmo que os casais devem seguir nas danças juninas. As quadrilhas são inspiradas nos bailes, os vestidos rodados e as tranças eram usados pelas damas para impressionar os cavalheiros. Festa junina, uma tradição que não cabe apenas em um mês.
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0: Por aqui, abrindo a nossa segunda sequência de pura música no Saúde com Beleza de hoje, terça-feira. Agora tá chegando. Sucesso gostoso pra abrir o bloco com Cleiton e Romário. Aproveita! Depois tem a dica de hoje.

Conferiu aí então, Cleiton e Romário, aproveita e agora vamos com as dicas. E a temática dessa semana é dicas práticas de autocuidado. E as dicas de hoje são as seguintes. Cuide da alimentação. A alimentação é o que nos mantém vivos, além do que dependemos de sua qualidade para garantir saúde e disposição. Por isso é fundamental incluir em nossas refeições frutas, verduras e legumes, bem como criar o hábito de tomar bastante água para garantir a hidratação. Tome um banho. Tomar um banho com água em temperatura morna ajuda a descarregar as tensões e proporciona uma sensação incrível de bem-estar e frescor. Intensifique esse momento com um sabonete da sua preferência ou então aquele óleo essencial que ajuda a melhorar a conexão com o corpo. Depois das dicas compartilhadas, tá na hora de voltar com o sucesso. Agora tá chegando Guilherme Benuto, Sujeito Homem.

0: finalizar o bloco, você conferiu Trai a Véia e a Equivocada. Eu sempre ouço essa música, eu fico me perguntando o que, que será que tinha naquele áudio, hein? Ai, Jesus. Fico me perguntando isso e fico imaginando que se essa música foi feita baseado em fatos reais, deve ter doído só um pouquinho, né não? Ô, Jesus. Aguenta aí, daqui a pouquinho eu tô de volta, tá?
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3: Oi, gente. Almanac Musical na área com Eduardo Maidana. E hoje falamos de It's My Life, música da banda inglesa Talk Talk. A faixa dá título ao segundo álbum da banda, lançado em 1984. Chegou à posição de número 46 na parada do Reino Unido, mas melhorou sua colocação em vários outros países, chegando ao 33º lugar na Alemanha, 32º lugar na Nova Zelândia, 25º lugar na França e 7º lugar na Itália. Também foi um sucesso na América do Norte, entrando para o top 40 nos Estados Unidos, na posição de número 31, e no Canadá na posição de número 30. Vamos relembrar?

0: próxima. Tchau.
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3: 3 horas e 36.

0: Aquele abraço, torcida brasileira ligada na Acesa FM, dessa Copa do Mundo fantástica que está acontecendo em três países: México, Canadá e Estados Unidos. Ontem, uma rodada memorável, tivemos grandes vitórias, grandes atuações. Olha, a Argentina meteu 2-0 na Áustria, jogo apertado, jogo difícil, mas teve um cara que decidiu tudo. Lionel Messi fez 2, inclusive superando um pênalti perdido, e bateu todos os recordes em Copas do Mundo com 18 gols. É o atual artilheiro desta Copa do Mundo com 5. Então o Messi só faltou fazer chover ontem no jogo contra a Áustria. Outro jogo também sensacional foi França 3, Iraque 0, com o show de Mbappé, fez 2 gols brigando pela artilharia, agora tem 4 gols. E também Noruega, num jogaço de futebol, 3-2 em cima de Senegal. Senegal valorizou muito a vitória da Noruega. E Haaland foi o grande destaque com 2 gols, garantindo a vitória do time norueguês. A artilharia atualmente aparece com Messi 5 gols, Haaland e Mbappé com 4 gols. Então, olha só como é que está a briga pela artilharia nessa Copa do Mundo, e as estrelas estão brilhando. Até agora, Messi, Mbappé e Haaland. Hoje tem Portugal. Hoje tem Portugal e Uzbequistão. Falta uma estrela brilhar nessa Copa ainda, que é exatamente Cristiano Ronaldo, que não esteve bem na primeira rodada e tem a chance hoje de figurar entre as grandes estrelas desta Copa do Mundo. Portugal, Uzbequistão, Inglaterra pega Gana, Panamá e Croácia, Colômbia contra a República Democrática do Congo. Então temos 4 grandes jogos hoje nesta Copa do Mundo. O sucesso absoluto de grandes jogos, grandes partidas, grandes artilheiros desfilando numa Copa do Mundo que vai ficar para a história como uma das maiores Copas realizadas em toda a sua existência. Seleção brasileira, vamos falar de seleção brasileira com boas notícias? Então vamos. O Carlo Ancelotti, o técnico, ficou otimista ontem, porque Neymar foi a grande novidade no treino. Treinou entre os titulares e pode até enfrentar a Escócia amanhã. Os jogadores comemoraram porque o Neymar, indiscutivelmente, é uma das grandes esperanças da seleção brasileira, dele se recuperar e mostrar todo o seu talento, todo o seu futebol. O Rafinha, com uma lesão, pode até tirá-lo da Copa, mas em princípio vai afastá-lo nos 2 próximos jogos. E já começa a especulação em torno de mata-mata nessa Copa do Mundo para as oitavas de final. O Brasil, no momento, poderia enfrentar a Holanda, o Japão e até mesmo a Noruega. Vai depender dos resultados de amanhã, quando o Brasil vai enfrentar a Escócia e Marrocos, que pega o Haiti. A combinação desses resultados, se o Brasil terminar em primeiro, a grande probabilidade é de ficar jogando na sua sede e enfrentar a Noruega. Agora, qualquer tropeço pode colocar o Brasil na alça de mira de Japão e também da Holanda. Então, não tem adversário fácil, não tem. Agora é hora de engrenar a máquina, azeitar a máquina e fazer esse time correr e jogar como nunca. Torcedor brasileiro fica na expectativa agora. Neymar joga, Neymar não joga, entra no segundo tempo. Vamos acompanhar, vamos ver. Acredito eu que Neymar não comece jogando. Deve ficar com uma arma no banco de reservas, talvez para os 45 minutos finais desse jogo de amanhã contra a Escócia, que promete ser um jogaço de futebol e é um jogo, sem dúvida alguma, difícil. A Escócia é da escola europeia de marcação forte, de futebol pesado e de muita bola alçada na área. E o Brasil evoluindo, tomara que faça um primeiro tempo, faça a partida de amanhã, como fez no primeiro tempo, no jogo anterior, porque esteve bem, primeira etapa jogou muito bem contra o Haiti, marcando em cima, pressão, velocidade, troca sucessiva de posições na frente, o que dificulta a marcação do adversário. E a expectativa, claro, do Neymar entrar e entrar bem. Ainda não está 100%, claro que não. Talvez aí 40%, 50%, mas é Neymar. Neymar é talento, Neymar é esperança do torcedor brasileiro. Pelo menos essa a nossa opinião nesta terça-feira de mais jogos interessantes dessa grande Copa do Mundo. Tchau, tchau, amigos.
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Fofoca! Fernanda Nobre trocou loiro por cabelo ruivo e curto. Explicou transformação também, claro, né? Adeus aos fios loiros. Fernanda Nobre apareceu a ex-visual renovada e chamou a atenção dos seguidores. A atriz surgiu ruiva, com os cabelos mais curtos e uma proposta estética mais sofisticada, né? Marcando uma nova fase após 7 anos, mantendo aí o comprimento longo. Ao dividir um álbum de fotos nas redes sociais, a Fernanda explicou a decisão. Desabafou, né? Eu me olhava e não me reconhecia. Era uma sensação muito estranha, né? Que eu nunca tinha vivenciado, contou nos stories do Instagram, né? A atriz ainda destacou que a transformação aconteceu após um período de maior conexão e estudo sobre o feminino. Ai, que lindo, gente. Eu pensei que ela tava voltando aí às novelas, né? E não foi isso que aconteceu. Mas olha, eu vou te dizer uma coisa, né? Ela é maravilhosa e continuou maravilhosa. Agora muito mais, né? Com os curtos e ruivos. Quer mais? Eu volto já.

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1: De volta com Saúde com Beleza desta terça-feira, vamos recapturar uma das antigas. Agora tá chegando o Rick Renner, Instante Mágico. Depois tem Vanessa da Mata e Dai Lara.

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0: última do bloco. Nosso terceiro bloco de hoje do Saúde com Beleza de terça foi com Dailara Digitando. Já já eu tô de volta trazendo a última.
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2: Três horas e 56.

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1: Nossa última sequência de pura música chegando aqui no Saúde com Beleza. Tá pintando Flor e o Beija-Flor, Marília Mendonça. Depois tem tema de novela com Tribalistas. E pra fechar, você vai conferir Gustavo Mioto.

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1: Às vezes, para esquecer um grande amor, a gente precisa mais do que uma tentativa.

0: Obrigado, meu irmão.
1: Valeu, prazerão.
0: Obrigado você, gente.
2: E a última de hoje você acabou de conferir com Gustavo Mioto, Anti-Amor. Big beijo pra você, valeu pelo carinho da companhia. Foi incrível ter você aí do outro lado do rádio, sempre junto comigo. Agradecimentos bem legais também a toda a nossa equipe do Saúde com Beleza, que tá sempre a postos no site e também no WhatsApp. Beijinhos, até amanhã com mais uma edição.
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4: 4:11.
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ator brasileiro, e Zinedine Zidane, ex-futebolista e técnico francês. Foi em 1968 que 73 pessoas morreram e mais de 100 ficaram feridas. Um desastre em meio a uma partida de futebol em Buenos Aires. Em 1994, depois de 20 anos fora da Assembleia Geral da Organização das Nações Unidas, por causa do regime de apartheid, a África do Sul foi readmitida na entidade internacional. E em 2008, a direção da Fundação Santa Casa de Misericórdia do Pará confirmou a morte de 12 bebês que estavam internados na UTI neonatal. E ainda em 12 meninos e um assistente técnico de um time de futebol da Tailândia ficaram presos em uma caverna inundada, levando a uma operação de resgate de 18 dias. A agenda do rádio fica por aqui. A gente se encontra amanhã. Até lá.

0: Where's the Yankee?
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trazendo algumas curiosidades da Copa de 1950. Na tentativa de encontrar um culpado para a derrota do Brasil, os supersticiosos de plantão culparam a troca de local de concentração na véspera da final. O Brasil trocou a concentração de Joá pelo estádio do Vasco da Gama em São Januário. Outros culpam Flávio Costa pelas 2 horas de missa na manhã do jogo, imposta pelo treinador aos jogadores que rezaram de pé. Após a derrota para o Uruguai no jogo final, os organizadores brasileiros esqueceram de entregar o troféu para o capitão uruguaio. O francês Júlio Rimet, presidente da FIFA, teve que descer da arquibancada para promover a premiação. 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

O Brasil se aquenta com as festas juninas. Um dos eventos mais aguardados do ano pelos brasileiros, a festa tem origem nos antigos povos pagãos da Europa, como os bárbaros e celtas. Eles comemoravam o início do verão no hemisfério norte, que acontece no mês de junho, e marcava também o começo da colheita. Festa junina.

0: 8:39.
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3: Eu.
2: E Geraldão.
4: Eu também.
3: Geraldão, eu queria te ver mesmo, rapaz.
4: Ô, Zezinho, mas o que que deu no seu, uai?
3: Eu não queria te contar uma coisa.
4: Então conta, senhor.
3: 72% dos homens sofrem de obesidade.
4: É mesmo?
3: Pois é, Geraldão. Os outros 28% que resta têm obesidade, mas não estão nem aí, nem sofrem nada.
4: Então tá, ué. Obrigado pela informação. Eu tô bem pançudinha aqui e nunca reclamei dela, não.
3: É, Geraldão. Então você tá nesses 28%.
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6: É verdade.
2: Com Zé Bonito e Geraldão. Se queres, queres. Se não queres, diz.
7: Ah, mas é assim tanto, né?

0: Gustavo Lima. Assunto que dói. A gente vai para um rápido intervalo e voltamos com as últimas.
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2: 4:52.
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0: 5:08. 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

curtir a gente. Ó, é hora de curtir agora o Tex aqui no Nação Forrozeira, tomando de conta da bagaça e fazendo festa boa. Quer ouvir forró? Vem pra cá, vem pro Nação Forrozeira. Super terça-feira, 23 de junho.

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inverno, o Brasil se aquenta com as festas juninas. Trazida para o Brasil pelos portugueses, a celebração ganhou elementos da cultura africana e indígena. Como em toda festa, as comidas típicas não podem faltar por aqui. O trigo foi substituído pelo milho usado na pamonha e na canjica. Festa junina, uma tradição que não cabe apenas em um mês.

0: vamos ao nosso super mega nação forrozeira. E a gente continua bombando. Que a música a gente toca depois do nosso intervalo. Volta já.
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2: 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Inverno é para apreciar, até mesmo o vento gelado no rosto. É para valorizar o aconchego e recanto do lar. É para degustar mais do que chás e cafés quentes, mas também a vida que continua bela até nas temperaturas mais baixas. Que o inverno deste ano lhe traga ótimas sensações. 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
4: E a hora certa. 5:40.
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0: 2026. Valeu, gente. Amanhã tem a BBC, tamo de volta. Um abraço. Tchau, tchau. Vem aí mais um campeão.
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2: 6:10.
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0: 6:13.
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3: Muito bem, a partir de agora está no ar o Jornal Rádio News. Informação em primeiro lugar. Brasil e o mundo passam aqui na sua rádio favorita. Sejam bem-vindos.
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4: Na Colômbia, o candidato de direita Abelardo de la Espriella obteve uma vitória apertada no segundo turno das eleições presidenciais desse domingo. O advogado obteve 49,6% dos votos. Já seu adversário, o senador Ivan Cepeda, apoiado pelo atual presidente Gustavo Petro, obteve 48,7%. Uma diferença de quase 250 mil votos com quase 100% das cédulas apuradas. A campanha vitoriosa teve como bandeira o combate ao crime e foi apoiada pelo norte-americano Donald Trump. De la Espriella também responsabilizou o atual presidente pelos problemas econômicos e de segurança. Ele prometeu reduzir impostos e diminuir o tamanho do Estado em até 40%. Segundo a agência Reuters, De la Espriella não possui experiência política anterior e mantém cidadania norte-americana e italiana, além de casas em vários países. As comemorações da vitória foram maiores em bairros de classe alta e média de Bogotá e Medellín. Em seu discurso com a camiseta da seleção colombiana de futebol, o próximo presidente fez um apelo aos eleitores que não votaram nele.
5: Porque a democracia funciona precisamente quando o povo decide livremente e suas liberdades serão protegidas. Seus direitos ainda serão respeitados. Suas opiniões serão ouvidas. Jamais terão que temer por pensar diferente.
4: O partido do candidato derrotado, Ivan Cepeda, não tem maioria absoluta no parlamento, mas foi o que ganhou mais cadeiras, tanto no Senado quanto na Câmara, nas eleições legislativas do mês de março. Isso pode exigir negociações por parte do novo presidente para a condução política quando ele assumir no mês de agosto. Já o adversário, Ivan Cepeda, reconheceu o resultado preliminar, mas não a vitória de De la Espriella. Cepeda pediu a contestação de 33 mil urnas de votação.
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6: A Anvisa liberou parcialmente os produtos IP que estavam com a venda, a comercialização, a distribuição e o uso suspensos desde maio. Agora estão permitidos os produtos mais novos, fabricados este ano. Calma que a gente detalha direitinho. São os lava-louça e desinfetantes produzidos a partir de 1º de janeiro de 2026. São os lava-louça IP, só IP mesmo, aquele simples, o com enzimas ativas, o concentrado IP Green e o IP Toque Suave, além dos desinfetantes IP Bac e Pinho. A Anvisa explicou que a liberação veio porque a empresa apresentou laudos satisfatórios para todos os lotes de detergentes e de desinfetantes produzidos este ano. Atenção, os lava-louça, desinfetantes e lava-roupas líquidos, fabricados até 31 de dezembro de 2025, continuam suspensos. E aí a gente fala do lava-louças IP, dos desinfetantes Bac e Pinho e do lava-roupas líquido Tixan IP, com lote final 1, fabricados até o último dia do ano passado. Continua, portanto, valendo aquela orientação para o consumidor de verificar o número do lote que vem impresso na embalagem. Em caso de dúvidas, consulte o site da Anvisa ou da IP. Lá, inclusive, tem um protocolo de atendimento ao consumidor.
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7: Um ataque hacker à Defesa Civil disparou alertas falsos, gerando preocupação entre as autoridades e a população. A notícia indica que o incidente causou confusão e levantou questões sobre a segurança cibernética de órgãos públicos essenciais. Detalhes sobre a extensão do ataque e os tipos de alertas falsos emitidos ainda estão sendo investigados. A prioridade é identificar a origem da invasão e reforçar os sistemas de segurança para evitar novos incidentes que possam comprometer a comunicação atenção em situações de emergência. Este episódio ressalta a importância de investimentos contínuos em cibersegurança e a necessidade de protocolos rigorosos para proteger infraestruturas críticas. As autoridades pedem que a população se mantenha atenta a informações de fontes oficiais e desconsidere mensagens suspeitas.
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7: Um helicóptero MH-60 Jayhawk da Guarda Costeira dos Estados Unidos caiu na região de Sitka, no Alasca. Até o momento, não há informações sobre possíveis vítimas ou as causas que levaram à queda da aeronave. O MH-60 Jayhawk é um modelo de helicóptero frequentemente utilizado em missões de resgate, especialmente em operações marítimas. Equipes de busca e resgate foram mobilizadas para o local do acidente. As investigações para determinar as circunstâncias da queda estão em andamento e novas informações devem ser divulgadas conforme o progresso dos trabalhos.
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0: Aquele abraço, torcida brasileira ligada na Acesa FM, dessa Copa do Mundo fantástica que está acontecendo em três países: México, Canadá e Estados Unidos. Ontem, uma rodada memorável, tivemos grandes vitórias, grandes atuações. Olha, a Argentina meteu 2-0 na Áustria, jogo apertado, jogo difícil, mas teve um cara que decidiu tudo. Lionel Messi fez 2, inclusive superando um pênalti perdido, e bateu todos os recordes em Copas do Mundo com 18 gols. É o atual artilheiro desta Copa do Mundo com 5. Então Messi só faltou fazer chover ontem no jogo contra a Áustria. Outro jogo também sensacional foi França 3, Iraque 0, com o show de Mbappé, fez 2 gols brigando pela artilharia, agora tem 4 gols. E também Noruega, num jogaço de futebol, 3-2 em cima de Senegal. Senegal valorizou muito a vitória da Noruega. E Haaland foi o grande destaque com 2 gols, garantindo a vitória do time norueguês. A artilharia atualmente aparece com Messi 5 gols, Haaland e Mbappé com 4 gols. Então, olha só como é que está a briga pela artilharia nessa Copa do Mundo, e as estrelas estão brilhando. Até agora, Messi, Mbappé e Haaland. Hoje tem Portugal. Hoje tem Portugal e Uzbequistão. Falta uma estrela brilhar nessa Copa ainda, que é exatamente Cristiano Ronaldo, que não esteve bem na primeira rodada e tem a chance hoje de figurar entre as grandes estrelas desta Copa do Mundo. Portugal, Uzbequistão, Inglaterra pega Gana, Panamá e Croácia, Colômbia contra a República Democrática do Congo. Então temos 4 grandes jogos hoje nesta Copa do Mundo. O sucesso absoluto de grandes jogos, grandes partidas, grandes artilheiros desfilando numa Copa do Mundo que vai ficar para a história como uma das maiores Copas realizadas em toda a sua existência. Seleção brasileira, vamos falar de seleção brasileira com boas notícias? Então vamos. O Carlo Ancelotti, o técnico, ficou otimista ontem, porque Neymar foi a grande novidade no treino. Treinou entre os titulares e pode até enfrentar a Escócia amanhã. Os jogadores comemoraram porque o Neymar, indiscutivelmente, é uma das grandes esperanças da seleção brasileira, dele se recuperar e mostrar todo o seu talento, todo o seu futebol. O Rafinha, com uma lesão, pode até tirá-lo da Copa, mas em princípio vai afastá-lo nos 2 próximos jogos. E já começa a especulação em torno de mata-mata nessa Copa do Mundo para as oitavas de final. O Brasil, no momento, poderia enfrentar a Holanda, o Japão e até mesmo a Noruega. Vai depender dos resultados de amanhã, quando o Brasil vai enfrentar a Escócia e Marrocos, que pega o Haiti. A combinação desses resultados, se o Brasil terminar em primeiro, a grande probabilidade é de ficar jogando na sua sede e enfrentar a Noruega. Agora, qualquer tropeço pode colocar o Brasil na alça de mira de Japão e também da Holanda. Então, não tem adversário fácil, não tem. Agora é hora de engrenar a máquina, azeitar a máquina e fazer esse time correr e jogar como nunca. Torcedor brasileiro fica na expectativa agora. Neymar joga, Neymar não joga, entra no segundo tempo. Vamos acompanhar, vamos ver. Acredito eu que Neymar não comece jogando. Deve ficar com uma arma no banco de reservas, talvez para os 45 minutos finais desse jogo de amanhã contra a Escócia, que promete ser um jogaço de futebol e é um jogo, sem dúvida alguma, difícil. A Escócia é da escola europeia de marcação forte, de futebol pesado e de muita bola alçada na área. E o Brasil evoluindo, tomara que faça um primeiro tempo, faça a partida de amanhã, como fez no primeiro tempo, no jogo anterior, porque esteve bem, na primeira etapa jogou muito bem contra o Haiti, marcando em cima, pressão, velocidade, troca sucessiva de posições na frente, o que dificulta a marcação do adversário. E a expectativa, claro, do Neymar entrar e entrar bem. Ainda não está 100%, claro que não. Talvez aí 40%, 50%, mas é Neymar. Neymar é talento, Neymar é esperança do torcedor brasileiro. Pelo menos essa a nossa opinião nesta terça-feira de mais jogos interessantes dessa grande Copa do Mundo. Tchau, tchau, amigos.
1: Seis horas e 25 minutos.
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1: 87. 6 horas e 26 minutos.
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5: Estamos de volta e agora vamos falar de esporte aqui no Jornal Rádio News.
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6: E o Vasco anunciou que Fred Luz é o novo CEO da SAF. Ele vai ocupar a vaga de Carlos Amodeu, que está de saída do clube. O Cruz Maltino apontou que a saída de Amodeu foi definida de forma consensual. Segundo apurou o UOL, Amodeu vinha com uma relação interna desgastada. Luz foi o CEO do Flamengo durante a administração de Eduardo Bandeira de Melo. Ele foi braço direito do mandatário ao longo de quase todo o período no clube. Luz chegou ao Flamengo como diretor de marketing em 2013 e passou a CEO em 2014, quando também passou a participar da gestão do departamento de futebol. Ele deixou o rubro-negro em 2018.
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6: E Carlo Ancelotti vive a expectativa de contar com Neymar para o jogo contra a Escócia quarta-feira pela terceira rodada do Grupo C da Copa do Mundo. A evolução do atacante indica que ele estará pronto para fazer sua estreia, mas ainda treina com limitações. Neymar realizou o treino completo com o restante do elenco pela primeira vez no domingo, mais um passo importante para estar em campo na quarta. No entanto, ainda não atingiu 100% da intensidade exigida nas atividades. O UOL Esporte apurou que em alguns exercícios que exigem uma intensidade maior, o atleta ainda faz mais movimentos mais leves e controlados, ou mesmo fica fora por um período e depois retorna aos trabalhos.
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6: E Rayan é o favorito para substituir Rafinha na partida contra a Escócia na próxima quarta-feira em Miami. Mas Carlo Ancelotti tem mais três opções para o setor: Luiz Henrique, Endrick e Martinelli. Rayan é o mais parecido com Rafinha na função de ponta direita. Isto porque oferece o drible em direção à linha de fundo. Ancelotti procura profundidade do lado do campo. Importante ter a leveza e facilidade para puxar a bola para seu lado direito. É mais parecido também com Estevão, o titular desta função, se pudesse disputar a Copa. Outro ponto: tem o drible para o pé esquerdo, que contrasta com a marcação do pé mais fraco de Robertson, o direito. É o favorito pela surpresa de levar a bola para qualquer um dos dois lados.
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7: Pesquisadores, gestores públicos, lideranças. lideranças culturais e representantes de rodas de samba de todo o Brasil reúnem-se para discutir os desafios e o papel dessas manifestações na vida cultural brasileira. Com duração de 3 dias, o primeiro Seminário Nacional das Rodas de Samba é organizado pelo Ministério da Cultura e traz reflexões sobre temas como economia criativa, patrimônio cultural, memória, participação social, promoção de políticas públicas, ocupação dos espaços públicos e desenvolvimento territorial. O ministro da Cultura interino, Márcio Tavares, defende que as rodas de samba têm uma grande rede de produção cultural e preservam as tradições afro-brasileiras.
8: Mais do que apresentações musicais, elas são um ambiente de convivência, de memória, de educação popular, de formação artística, emprego e renda, fortalecimento das redes comunitárias. As rodas, elas mantêm viva essa tradição cultural que tem mais de 100 anos, envolve comunidades inteiras na sua realização. Então, acho que a gente ampliar esses instrumentos de valorização, de salvaguarda, né, e de financiamento também é muito importante.
7: A programação inclui ainda debates com nomes como Helena Teodoro, Tadeu Caçula, Ney Lopes, Nilcimar Nogueira e Zé Luiz do Império, entre outros. A cerimônia de encerramento está prevista para acontecer no Clube Renascença, no bairro do Andaraí, zona norte da cidade, com uma mesa de debates, seguida de feijoada e roda de samba em homenagem à histórica sambista carioca Tia Surica. Para mais informações, acesse as redes sociais do Ministério da Cultura.
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10: A Ordem dos Advogados do Brasil, no Rio de Janeiro, lançou uma nova cartilha voltada para pessoas que convivem com doenças raras. De acordo com a OAB, mais de 13 milhões de brasileiros vivem com alguma condição desse tipo. O material é direcionado não só a quem tem essas doenças, mas também a familiares, cuidadores, advogados, profissionais de saúde e gestores públicos. A cartilha reúne orientações sobre direitos assegurados pela legislação brasileira em áreas essenciais para a qualidade de vida e a inclusão dessas pessoas. Na saúde, por exemplo, o guia traz informações sobre o atendimento pelo SUS, Sistema Único de Saúde. Também explica como funciona o acesso a exames genéticos, diagnósticos complexos e a distribuição gratuita de medicamentos de alto custo. Outro ponto abordado é o direito ao tratamento fora do domicílio. Já na educação, o documento fala sobre a obrigação das instituições de oferecer recursos de acessibilidade e adaptações pedagógicas. Além disso, lembra que escolas particulares não podem cobrar valores extras e devem implementar o plano educacional individualizado. Na área previdenciária, a cartilha orienta sobre o acesso ao BPC, benefício de prestação continuada, e outros direitos do INSS, como a aposentadoria por incapacidade permanente e o auxílio por incapacidade temporária. Além das leis federais, como a Lei Brasileira de Inclusão, o material também reúne normas estaduais e municipais do Rio de Janeiro, que ainda são pouco conhecidas pela população. A cartilha orienta como denunciar violações e buscar apoio. Entre os canais disponíveis estão Defensoria Pública, Ministério Público e Ouvidorias do SUS.
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11: 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A venda de antenas digitais no Brasil registrou um aumento impressionante de 250% entre maio e junho de 2026, impulsionado pela Copa do Mundo. O súbito interesse dos consumidores é atribuído a uma campanha de Globo e SBT contra a Cazé TV, visando evitar o delay na transmissão dos jogos. Dados exclusivos obtidos pela coluna Outro Canal do F5, com confirmação da Amazon e Shopee, revelam que o crescimento é comparável à quantidade média de produtos vendidos durante todo o ano de 2025. Os preços das antenas variam de R$20 a R$200, dependendo da potência e tamanho. Este fenômeno de consumo mostra o impacto das disputas por audiência e a busca dos torcedores pela melhor experiência ao assistir aos jogos do Mundial. A campanha de conscientização sobre o delay parece ter surtido efeito significativo no mercado.
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11: Uma onda de calor sufocante se intensificou no oeste da Europa, com a França sendo o epicentro e decretando alerta vermelho, o nível máximo em metade do país. Temperaturas entre 36 graus e 43 graus Celsius são esperadas, afetando milhões de habitantes. Este é o segundo episódio de calor extremo a atingir a Europa em menos de um mês, e especialistas alertam que a mudança climática, impulsionada pela atividade humana, torna esses fenômenos meteorológicos mais intensos. A situação remete à onda de calor de 2003, que causou mais de 70 mil mortes. Tragicamente, duas crianças foram encontradas mortas dentro de um carro na França, e a principal hipótese é a onda de calor. Além disso, 3 idosos faleceram no sudoeste do país devido às altas temperaturas, e 13 pessoas se afogaram durante o fim de semana.
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5: Essas foram as últimas de hoje do jornal Rádio News. Voltaremos na próxima edição. Fique ligado.
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1: 6:34.
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13: Terça-feira, 23 de junho de 2026. Este é o Giro de Notícias. Eu sou Breno Zonta e você acompanha os destaques do momento. Em mais uma fase da Operação Contenção para combater a expansão territorial do Comando Vermelho, dezenas de policiais civis entraram nesta terça na comunidade Dona Marta, em Botafogo, na zona sul da cidade do Rio de Janeiro, antes do amanhecer. Houve intensa troca de tiros de fuzil e lançamento de granadas, causando desespero para moradores que saíam para trabalhar. O primeiro-ministro da França, Sébastien Lecornu, informou nesta terça que, nos últimos 5 dias, 40 pessoas morreram no país, afogadas em canais e rios, para aliviar o calor que assola parte da Europa. A França registrou sua tarde e noite mais quentes desde 1947. Reino Unido, Itália, Suíça e Espanha também registram calor extremo. Segundo a Organização Meteorológica Mundial, a Europa está aquecendo a um ritmo mais de 2 vezes maior que o da média global. O presidente da Colômbia, Gustavo Petro, denunciou que teria havido fraude na eleição presidencial do país no último domingo, que apontou vitória do opositor de direita, Abelardo de la Espriella. Na Colômbia, a apuração ocorre em 2 etapas. A pré-contagem, já divulgada, tem caráter informativo e não tem valor legal para definir o vencedor. Ela apontou de la Espriella com 49% dos votos válidos contra 48% do candidato de Petro, Ivan Cepeda, numa diferença de apenas 200 mil votos. Já o escrutínio, conduzido por juízes eleitorais com fiscalização dos partidos, verifica manualmente os formulários e consolida o resultado oficial. É nessa fase que Petro aponta irregularidades. O projeto de lei que impede o uso de banheiros femininos por mulheres trans e travestis foi aprovado na manhã desta terça na Câmara de Teresina, no Piauí. O texto apresentado pelo vereador Petrus Evelyn, do Progressistas, segue para análise do prefeito Silvio Mendes, do União Brasil. A diretora de promoção da cidadania LGBTQIA+, do governo do Piauí, Josiane Borges, disse que vai recorrer da aprovação por via judicial. A Copa do Mundo continua nesta terça com o encerramento da segunda rodada. A partir de 2 da tarde, pelo horário de Brasília, Portugal tenta superar a decepção da estreia contra o Uzbequistão. A partir das 5, a Inglaterra enfrenta a Gana. Às 8, temos Panamá e Croácia. E invadindo a madrugada, a partir de 11 da noite, Colômbia e República Democrática do Congo. O Giro de Notícias é uma produção da Agência Rádio Web. Texto e apresentação, Breno Zonta. Edição, Mário Melo.
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1: 6 horas e 38 minutos.
4: 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Está no ar mais uma edição do seu jornal de confiança, com as informações mais quentes do dia, trazendo tudo o que você precisa saber de maneira clara e direta. Eu sou Naldo Meirelles e prepare-se para ficar por dentro do que acontece no Brasil e no mundo, com análises e reportagens especiais. A partir de agora no Repórter Brasil News. Sejam bem-vindos.
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15: Em pronunciamento nesta segunda-feira em frente à residência oficial, o primeiro-ministro do Reino Unido renunciou à liderança do Partido Trabalhista e, por consequência, ao cargo de chefe do governo britânico. Keir Starmer anunciou a decisão 2 anos após assumir o poder em uma vitória esmagadora. Ele foi o primeiro líder trabalhista em 14 anos no Reino Unido. Starmer vinha perdendo popularidade, mas após o prefeito de Manchester, Andy Burnham, obter uma vitória para retornar ao parlamento na semana passada, a situação ficou insustentável.
16: A pergunta que meu partido faz agora é se sou a pessoa mais indicada para nos levar a liderar na próxima eleição geral. Ouvi a resposta da minha bancada parlamentar e aceito com serenidade. Todas as decisões que tomei tiveram como prioridade o país que amo. É por isso que renunciarei à liderança do Partido Trabalhista.
15: De acordo com a agência Reuters, Andy Burnham confirmou que vai concorrer à liderança do partido e será o provável próximo primeiro-ministro. Burnham já ocupou cargos ministeriais na gestão trabalhista entre 2007 e 2010. Como prefeito de Manchester, ganhou projeção nacional ao confrontar o conservador Boris Johnson durante a pandemia de Covid-19. Burnham também é visto como um político capaz de conter o Partido Populista de Direita, Reform UK, nas próximas eleições legislativas. A Grã-Bretanha vem tendo instabilidade desde o referendo do Brexit em 2016. De lá para cá, houve uma sucessão de primeiros ministros que não conseguiram concluir seus mandatos. A saída de Starmer abre espaço para o sétimo líder em 10 anos. O último que cumpriu um mandato de 5 anos foi o conservador David Cameron. O rei Charles III já recebeu oficialmente a decisão sobre a saída de Starmer, que permanecerá como interino até o fim da disputa interna dos trabalhistas. O novo líder deve assumir antes do retorno do parlamento no mês de setembro.
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15: Na Colômbia, o candidato de direita Abelardo de la Espriella obteve uma vitória apertada no segundo turno das eleições presidenciais desse domingo. O advogado obteve 49,6% dos votos para seu adversário, o senador Ivan Cepeda, apoiado pelo atual presidente Gustavo Petro, obteve 48,7%. Uma diferença de quase 250 mil votos com quase 100% das cédulas apuradas. A campanha vitoriosa teve como bandeira o combate ao crime e foi apoiada pelo norte-americano Donald Trump. De la Espriella também responsabilizou o atual presidente pelos problemas econômicos e de segurança. Ele prometeu reduzir impostos e diminuir o tamanho do Estado em até 40%. Segundo a agência Reuters, De la Espriella não possui experiência política anterior e mantém cidadania norte-americana e italiana, além de casas em vários países. As comemorações da vitória foram maiores em bairros de classe alta e média de Bogotá e Medellín. Em seu discurso com a camiseta da seleção colombiana de futebol, o próximo presidente fez um apelo aos eleitores que não votaram nele.
16: Porque a democracia funciona precisamente quando o povo decide livremente e suas liberdades serão protegidas. Seus direitos ainda serão respeitados. Suas opiniões serão ouvidas. Jamais terão que temer por pensar diferente.
15: O partido do candidato derrotado, Ivan Cepeda, não tem maioria absoluta no parlamento, mas foi o que ganhou mais cadeiras, tanto no Senado quanto na Câmara, nas eleições legislativas do mês de março. Isso pode exigir negociações por parte do novo presidente para a condução política quando ele assumir no mês de agosto. Já o adversário, Ivan Cepeda, reconheceu o resultado preliminar, mas não a vitória de la Espriella. Cepeda pediu a contestação de 33 mil urnas de votação.
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17: As negociações para uma trégua definitiva entre Estados Unidos e Irã foram travadas após novas ameaças do ex-presidente americano Donald Trump. O vice-presidente dos Estados Unidos, J.D. Vance, estava na Suíça para um encontro com o presidente do parlamento iraniano, Mohammad Ghalibaf, para discutir o programa nuclear iraniano e o levantamento de sanções. O memorando assinado na semana passada previa um prazo de 60 dias para um acordo final, mas as declarações de Trump complicaram o cenário. O Irã, por sua vez, tem condicionado o acordo ao fim da guerra, adicionando mais um obstáculo às já complexas conversas diplomáticas. Este impasse eleva as tensões geopolíticas e gera incerteza sobre a estabilidade no Oriente Médio. A comunidade internacional observa com preocupação os desdobramentos, esperando que as partes consigam retomar o diálogo e encontrar um caminho para a resolução do conflito.
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17: Um ataque hacker à defesa civil disparou alertas falsos, gerando preocupação entre as autoridades e a população. A notícia indica que o incidente causou confusão e levantou questões sobre a segurança cibernética de órgãos públicos essenciais. Detalhes sobre a extensão do ataque e os tipos de alertas falsos emitidos ainda estão sendo investigados. A prioridade é identificar a origem da invasão e reforçar os sistemas de segurança para evitar novos incidentes que possam comprometer a comunicação em situações de emergência. Este episódio ressalta a importância de investimentos contínuos em cibersegurança e a necessidade de protocolos rigorosos para proteger infraestruturas críticas. As autoridades pedem que a população

0: população se mantenha atenta a informações de fontes oficiais e desconsidere mensagens suspeitas.
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0: Um helicóptero MH-60 Jayhawk da Guarda Costeira dos Estados Unidos caiu na região de Sitka, no Alasca. Até o momento, não há informações sobre possíveis vítimas ou as causas que levaram à queda da aeronave. O MH-60 Jayhawk é um modelo de helicóptero frequentemente utilizado em missões de resgate, especialmente em operações marítimas. Equipes de busca e resgate foram mobilizadas para o local do acidente. As investigações para determinar as circunstâncias da queda estão em andamento e novas informações devem ser divulgadas conforme o progresso dos trabalhos.
1: 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Fique ligado.
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4: Cultura presente nos territórios é destaque em Volta Redonda. Uma aula inaugural vai marcar a oficialização do Centro de Referência de Cultura nos territórios no município de Volta Redonda. Um espaço de acolhimento, inclusão, cidadania e qualificação. Para este dia, 27 de junho, sábado, às 15 horas, na rua Capitão Benedito Lopes Bragança, 744, no bairro São Geraldo, uma tarde com diferentes oficinas vai acontecer simultaneamente. Fotografia com exposição de fotos realizadas pelos alunos, sob a supervisão do instrutor de audiovisual Tadeu Veiga. As alunas da instrutora Renata Salume vão expor seus trabalhos do curso de costura criativa. Uma apresentação musical será entoada pelas alunas da instrutora de violão e preparadora vocal Camila Gabriela. Rodas de capoeira com alunos vão acontecer com a orientação dos mestres Azul e Congo. O centro de referência tem o apoio do deputado federal Áureo Ribeiro, do deputado estadual Munir Neto, com a iniciativa do secretário municipal de segurança alimentar e nutricional Fábio Buchecha. O evento contará com a presença da secretária de Estado de Cultura e Economia Criativa do Rio de Janeiro, Daniele Barros, e autoridades da cidade. Novos cursos gratuitos já estão com inscrições abertas. Dança de salão, tranças e mega hair, manicure, defesa pessoal para mulheres, jiu-jitsu e dança de rua. Segundo o coordenador do Centro de Referência de Cultura nos Territórios, Cid Soares, esse espaço se conecta com a nossa identidade e cultura. O Centro de Referência assegura o compromisso com a cultura, cidadania, valorização dos saberes populares e formação de talentos. Jornalista Lília Alves para a Rádio Acesa FM.
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5: A região sudeste terá um dia de céu predominantemente nublado, com variações nas condições do tempo entre os estados. A circulação de umidade associada ao avanço de uma massa de ar frio mantém a instabilidade, principalmente sobre São Paulo e parte do Rio de Janeiro, enquanto o interior da região apresenta menor potencial para chuva. No estado de São Paulo, a previsão indica muitas nuvens e ocorrência de pancadas de chuva ao longo do dia. As instabilidades se espalham por diferentes áreas do estado, como o Oeste Paulista, a região de Campinas, o Vale do Paraíba, o Litoral Sul e a região metropolitana de São Paulo. Na capital paulista, os termômetros variam entre 12 e 18 graus. No Rio de Janeiro, o dia será de muitas nuvens e pancadas de chuva isoladas, principalmente entre a tarde e a noite. Na capital fluminense, a temperatura mínima prevista é de 15 e a máxima de 25 graus. Em Minas Gerais, o céu permanece com muitas nuvens nuvens durante grande parte do dia, com possibilidade de chuva isolada em setores do sul de Minas, Campo das Vertentes, Zona da Mata e Triângulo Mineiro. Em Belo Horizonte, a temperatura varia entre 14 e 28 graus. No Espírito Santo, o tempo permanece estável, com muitas nuvens e períodos de abertura ao longo do dia. Em Vitória, os termômetros devem oscilar entre 18 e 30 graus. Os avisos meteorológicos em vigor indicam perigo potencial para chuvas intensas em áreas de São Paulo, do sul fluminense e do sul de Minas Gerais. Também permanece o alerta para a baixa umidade relativa do ar no norte de Minas, noroeste mineiro e Vale do Jequitinhonha, onde os índices podem atingir níveis inferiores aos recomendados para a saúde. As informações são do Instituto Nacional de Meteorologia. Viviane Oliveira, o tempo e a temperatura.
3: 6 horas e 50 minutos.

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4: 6:52. 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
5: Paris, 23 de junho de 2026. Essas são as principais notícias desta terça. A primeira rodada de negociações técnicas na Suíça, após a assinatura de um protocolo de acordo entre os Estados Unidos e o Irã na semana passada, foram concluídas ontem à noite. Nessa manhã, o regime iraniano anunciou a criação de grupos de trabalho dedicados principalmente à questão do nuclear e ao levantamento das sanções americanas. Os Estados Unidos anunciaram ter suspendido por 2 meses as sanções ao petróleo iraniano e garantiram que o Irã voltará a receber inspetores da Agência Internacional de Energia Atômica, o que a diplomacia iraniana refutou nessa manhã. Ontem, o principal negociador iraniano, Mohammad Ghalibaf, afirmou que o Estreito de Hormuz será administrado por seu país. Na segunda, ao menos 36 navios atravessaram o estreito, um recorde desde o início da guerra no Oriente Médio. O resultado do referendo do Brexit, que determinou a saída do Reino Unido da União Europeia, completa 10 anos hoje, um dia após a renúncia do primeiro-ministro britânico Keir Starmer. Esse, que é um dos líderes mais impopulares da história do Reino Unido, abre caminho para o carismático Andy Burnham, ex-prefeito de Manchester, que muitos acreditam estar mais alinhados aos problemas enfrentados no país. Os candidatos a suceder Starmer no Partido Trabalhista poderão se declarar a partir de 9 de julho, mas o novo primeiro-ministro só será anunciado em setembro. A Itália decretou alerta vermelho ao calor em 15 cidades, entre elas Roma e Milão. Na Espanha, quase todo o território está sob vigilância ao calor. Os termômetros marcam 40 graus no nordeste do país nesta terça. Aqui na França, quase 90% da população é afetada pelo calor. Um novo recorde deve ser batido hoje, depois de temperaturas inéditas já registradas na véspera. No centro do país, os termômetros ultrapassaram 43 graus. No sudoeste da França, uma central

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1: 6:55.
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3: A Justiça do Rio de Janeiro determinou a devolução dos direitos políticos de John Textor na disputa envolvendo o controle da SAF do Botafogo. A decisão reverte uma medida anterior que havia suspendo o poder de voto da Eagle Football, empresa ligada ao empresário americano, no processo de administração do clube. A disputa faz parte de uma longa batalha judicial e arbitral envolvendo Textor, a Eagle Futebol e outros investidores ligados ao controle da SAF. O Botafogo, porém, entende que a nova decisão é conflitante com determinações anteriores da Justiça e do Tribunal Arbitral que trata do caso. O clube avalia que ainda há insegurança jurídica sobre quem deve exercer o controle da SAF neste momento. Enquanto a disputa segue nos tribunais, o cenário administrativo do Alvinegro continua indefinido, com diferentes decisões judiciais influenciando diretamente a gestão do futebol e das finanças do clube.
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3: A Alemanha sofreu uma baixa importante para a sequência da Copa do Mundo de 2026. O zagueiro Nico Schlotterbeck, titular da seleção e jogador do Borussia Dortmund, rompeu o ligamento do tornozelo esquerdo durante a vitória por 2-1 sobre a Costa do Marfim e está fora do restante do torneio. O defensor, de 26 anos, passou por exames que confirmaram a gravidade da lesão e ficará afastado dos gramados por vários meses. Mesmo fora da competição, Schlotterbeck continuará com a delegação alemã nos Estados Unidos. O técnico Julian Nagelsmann deve promover o experiente Antonio Rüdiger à equipe titular para a partida contra o Equador, válida pela última rodada do Grupo E. A lesão representa o segundo desfalque da Alemanha por problemas físicos nesta Copa, mas a equipe já garantiu vaga na fase mata-mata e lidera sua chave com 6 pontos.
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3: A tenista tcheca Markéta Vondroušová foi suspensa por 4 anos após se recusar a realizar um teste antidoping fora de competição em dezembro de 2025. A decisão foi tomada por um tribunal independente a pedido da Agência Internacional de Integridade do Tênis, ITIA, que considera a recusa ao exame uma infração equivalente a um teste positivo. A punição vai até 21 de junho de 2030 e impede a atleta de disputar ou participar de eventos oficiais do tênis mundial. Vondroušová alegou que enfrentava problemas de saúde mental, estresse intenso e preocupações com sua segurança quando recusou o exame em sua residência. A tenista afirmou que o agente apareceu à noite e que se sentiu ameaçada, lembrando até o caso de invasão sofrido por sua compatriota Petra Kvitova anos atrás. Apesar da defesa, o tribunal entendeu que não houve justificativa suficiente para a recusa e manteve a suspensão máxima prevista para esse tipo de infração. A ex-campeã de Wimbledon nega qualquer uso de substâncias proibidas e estuda recorrer da decisão.
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3: O América anunciou a renovação de contrato do goleiro Renan Bragança até o fim de 2029. Titular absoluto da equipe e uma das principais lideranças do elenco, o arqueiro segue como peça importante no projeto do clube. A renovação foi confirmada logo após a vitória por 3-0 sobre o Fluminense do Piauí, pela 4ª divisão do Campeonato Brasileiro. No clube desde 2023, Renan vem construindo uma trajetória de destaque com a camisa alvirrubra. Recentemente, ele ultrapassou a marca de 100 jogos pelo América e se consolidou como um dos atletas mais identificados com o atual ciclo da equipe. Aos 28 anos, o goleiro já conquistou títulos estaduais pelo clube e agora amplia seu vínculo por mais 3 temporadas, reforçando o planejamento de longo prazo da diretoria.
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3: O zagueiro Arboleda voltou ao CT da Barra Funda e terá uma semana decisiva para definir seu futuro no São Paulo. Após meses de afastamento e de uma série de problemas disciplinares que geraram atritos com a diretoria, o defensor encontrou um cenário diferente no clube com a saída do executivo Rui Costa. Agora, a possibilidade de reintegração ao elenco voltou a ser debatida internamente. Apesar do retorno, ainda não há uma decisão definitiva.

0: Definitiva. O São Paulo analisa os aspectos.
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2: Olá, boa noite.
3: Boa noite para você que nos acompanha em todo o país.
2: Terça-feira, 23 de junho de 2026.
3: Vamos ao destaque do dia: segurança pública.
2: Novo Banco Nacional de Celulares com restrição vai reunir informações sobre aparelhos roubados, furtados ou extraviados em todo o país.
3: Ao comprar um aparelho, o cidadão também vai poder consultar o cadastro para saber se existe alguma restrição.
2: E notificações serão enviadas para esses celulares que estiverem em uso, para que o comprador entregue voluntariamente.
3: O presidente Lula destaca que nova ferramenta vai ajudar a combater o crime.
4: Se você souber de onde você comprou, melhor ainda, porque a gente quer punir quem rouba, a gente quer punir quem vende, a gente quer punir o crime organizado.
2: E ainda, aparelhos de última geração para tratamento de câncer por radioterapia foram entregues hoje simultaneamente em São Paulo, Ceará e Mato Grosso pelo presidente Lula e o ministro da Saúde, Alexandre Padilha.
3: Equipamento é capaz de gerar raios-x precisos exatamente no local do tumor, sem causar maiores danos ao tecido saudável. Graziele Bezerra.
5: Durante o evento, Lula e Padilha assinaram ainda contrato que vai garantir a compra de 20 aparelhos de ressonância magnética para 15 estados.
2: E a gente vai falar também dos impactos do programa de aquisição de alimentos sobre a vida de agricultores.
3: Estudo divulgado pelo Ministério do Desenvolvimento Social mostra aumento da renda e redução da dependência de programas assistenciais.
2: Hoje, na apresentação da Voz do Brasil, eu, Mariana Jungmann e Luciano Seixas.
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2: Do que um bem de consumo, o aparelho celular concentra atualmente a identidade digital do cidadão.
3: Nele estão aplicativos bancários, documentos, senhas, meios de pagamento, autenticações eletrônicas e acesso a serviços públicos.
2: E a cadeia envolvida no roubo desses aparelhos aumenta a violência urbana e abastece o crime organizado.
3: Por isso, o governo lançou hoje a nova fase do Programa Nacional Celular Seguro, criando um banco de dados nacional para consulta sobre aparelhos roubados ou furtados.
2: Foi inaugurada nesta terça-feira uma nova etapa no enfrentamento ao roubo de celulares no Brasil. O presidente Lula assinou o decreto que institui o Banco Nacional de Celulares com restrição. Essa ferramenta reunirá informações sobre aparelhos roubados, furtados ou extraviados em todo o território nacional, como detalhou o secretário nacional de Segurança Pública, Chico Lucas.
6: Agora, qualquer policial do Brasil vai ver todos os registros, seja do Amapá, do Piauí, do Rio Grande do Sul, do Amazonas, todos vão ser vistos no mesmo sistema, porque nós vamos colocar o combate ao roubo e furto de celulares como prioridade da agenda nacional.
2: Por meio dessa integração, será possível identificar aparelhos com registro de roubo ou furto em utilização e encaminhar notificações aos usuários para devolução voluntária e regularização da situação junto às autoridades policiais. Desde 2020, já foram registrados cerca de 3 milhões de aparelhos aptos à recuperação. Com essa iniciativa, o governo passa a atuar diretamente sobre a cadeia econômica que sustenta esse tipo de crime, de acordo com o ministro da Justiça e Segurança Pública, Wellington Lima.
7: Não tem efeito apenas no que diz respeito ao celular. A violência urbana dos grandes centros, que é afetado com essa prática, que atemoriza tantos, vai ser modificada completamente na medida em que o programa ganha corpo e adesão. Toda a cadeia criminosa se modifica e esse incentivo diminui da prática do crime.
2: Em outra frente, os próprios cidadãos podem fazer sua parte por meio de uma ferramenta pública de consulta, que permite verificar se o aparelho possui restrição. O presidente Lula destacou a integração de bases públicas e privadas que viabilizou a medida e a importância de cada cidadão fazer a sua parte.
4: Vai ter a participação dos 27 governadores de estado, no governo federal, das agências reguladoras, das empresas de comunicação. Então, o que a gente está dizendo é que se você comprou um telefone sem saber que era roubado, mas comprou, você tem que procurar uma delegacia para entregar. Se você souber de onde você comprou, melhor ainda, porque a gente quer punir quem rouba, a gente quer punir quem vende, a gente quer punir o crime organizado.
2: Por meio do site ou do aplicativo do programa Celular Seguro, o cidadão pode verificar a procedência de um telefone celular, tendo em mãos o número e-mail, um código de 15 dígitos que é como se fosse a identidade do celular. Esse número pode ser encontrado na caixa do aparelho, atrás da bateria ou discando asterisco jogo da velha 06 jogo da velha. Nesse último caso, o código aparecerá automaticamente. Reportagem Natália Kozlik.
8: Novos equipamentos para o tratamento de câncer.
3: E aparelhos de ressonância para todas as regiões do país.
8: Investimentos de mais de 160 milhões de reais do Ministério da Saúde para ampliar o atendimento especializado no país.
3: O presidente Lula esteve hoje em São Paulo anunciando os investimentos.
5: O acelerador linear de alta tecnologia entregue ao Hospital Santa Marcelina, na zona leste de São Paulo, vai ampliar o tratamento de câncer na unidade. O equipamento é capaz de gerar raios-X precisos, exatamente no local do tumor, sem causar maiores danos no tecido saudável. O presidente Lula, que concluiu sessões de radioterapia este mês, destacou a alta tecnologia do equipamento.
4: A máquina que vocês vão fazer radioterapia aqui na Zona Leste é muito mais moderna do que aquela que eu faço em Brasília, e eu acabei de fazer 15 sessões de radioterapia. E nós não estamos fazendo favor. O que nós queremos é que, independentemente do lugar onde mora, independentemente da cor, independentemente da religião, todos têm direito a um tratamento igual, justo e de boa qualidade.
5: Também nesta terça-feira foram entregues aceleradores lineares em Fortaleza, Ceará, e em Sinop, no Mato Grosso. Em Sinop, que tem 500.000 de habitantes, a chegada do aparelho vai facilitar a vida de pacientes que percorriam até 1.800 quilômetros para receber atendimento em cidades como Cuiabá e Barretos. Já em Fortaleza, o acelerador linear vai para o Instituto do Câncer do Ceará, referência na região. A ampliação do cuidado aos pacientes com câncer é uma prioridade do programa Agora Tem Especialistas, que busca reduzir o tempo de espera por consultas, exames e cirurgias, incluindo os procedimentos radioterápicos. O ministro da Saúde, Alexandre Padilha, destacou as entregas dos aceleradores lineares em todo o país.
9: Nós estamos comprando nesses 3 anos 105 aparelhos, nenhum país do mundo está fazendo essa compra. Graças a essa expansão, todos os estados brasileiros têm agora um centro de radioterapia para cuidar da sua população. O último que faltava era o estado de Roraima, o equipamento já chegou lá, tratando a população inteira.
5: Durante o evento, Lula e Padilha assinaram ainda contrato que vai garantir a compra de 20 aparelhos de ressonância magnética para 15 estados. Os novos equipamentos contarão com investimento de 111 milhões de reais. Reportagem Graziele Bezerra.
8: Inaugurada hoje a primeira etapa das obras da nova Serra das Araras, na Via Dutra, no Rio de Janeiro.
3: O trecho de 4 quilômetros no sentido para São Paulo vai dar mais segurança viária e conforto para os motoristas e pedestres.
8: A inauguração contou com a presença do presidente Lula, que ressaltou a importância econômica do investimento para o estado.
10: Com investimento de 1,5 bilhão de reais, a nova Serra das Araras integra a modernização da Via Dutra. Com mais de 70% das obras executadas, o projeto deve aumentar a segurança e melhorar o fluxo de veículos. Nesta primeira etapa, foram liberados 4 quilômetros da pista de subida, no sentido São Paulo, com 4 faixas de rolamento e 8 novos viadutos. Segundo o ministro dos Transportes, Jorge Santoro, as obras resolvem um problema antigo da região.
11: Resolve um problema de uma rodovia que fica mais de 40 dias do ano fechada, se somar todas as interrupções que acontecem nela todos os dias, por acidentes. A ideia aqui é segurança, olhar as pessoas.
10: O trecho recebe cerca de 390 1.000 veículos por mês, sendo mais de um terço de carga. Segundo a ministra-chefe da Casa Civil, Miriam Belchior, os benefícios vão além da infraestrutura.
12: E a gente investe em infraestrutura que a gente chama econômica, mas também infraestrutura social. É aumentar esse tipo de investimento que melhora a economia brasileira e melhora a qualidade de vida das pessoas nas cidades.
10: O presidente Lula destacou os impactos da obra para o desenvolvimento econômico e a geração de empregos no estado.
4: Eu tenho certeza que o resultado dessa obra aqui vai significar mais desenvolvimento para o Rio de Janeiro, mais empresas para o Rio de Janeiro e mais emprego de qualidade para o Rio de Janeiro.
10: Ao todo, serão 16 quilômetros de extensão, 8 em cada sentido. A nova configuração contará com 4 faixas por direção, 24 viadutos, 2 rampas de escape, 3 passarelas, iluminação integral, monitoramento inteligente e cobertura 4G. Reportagem Luciana Colares de Holanda.
3: Um estudo divulgado pelo Ministério do Desenvolvimento e Assistência Social, Família e Combate à Fome apurou os resultados do Programa de Aquisição de Alimentos, o PAA, sobre a vida dos agricultores familiares.
8: E os números apontam aumento da renda de aumento de cerca de 30% na renda per capita das famílias.
3: E queda da permanência desses agricultores em programas de transferência de renda.
13: Agricultores familiares parceiros do Programa de Aquisição de Alimentos, o PAA, registraram aumento de até 30% na renda per capita. Além disso, estes agricultores reduziram até 57% a probabilidade de permanência no Cadastro Único, porta de entrada de programas sociais. Atualmente, 75% dos agricultores participantes do PAA, na modalidade compra com doação simultânea, estão inscritos no Cade Único. Os dados são de uma pesquisa realizada pela Universidade Federal do ABC e pelo Centro Brasileiro de Análise e Planejamento. Os resultados foram divulgados pelo Ministério do Desenvolvimento e Assistência Social, Família e Combate à Fome, que é gestor do PAA. O secretário de Avaliação, Gestão da Informação e Cadastro Único, Rafael Osório, falou sobre o PAA como ferramenta de emancipação econômica dos agricultores familiares.
14: Então, acessando o PAA, esse agricultor familiar que está no Cadastro Único, ele pode investir na sua produção, ele pode vir acessar outros programas, receber assistência técnica e dessa forma sair de uma forma definitiva do Cadastro Único e da necessidade de ter apoio de programas sociais.
13: A pesquisa mostra que os beneficiários na modalidade compra com doação simultânea tiveram aumento médio de R$50 na renda per capita. Isso equivale a um crescimento de 30%. Entre os participantes da modalidade PAA Leite, o aumento foi de R$32 por pessoa, um avanço de 19% na renda destes produtores. A secretária de Segurança Alimentar e Nutricional do MDS, Lilian Raal, destaca a importância do PAA para a garantia de comida na mesa dos brasileiros e para a economia.
15: Recurso público investido no programa de aquisição de alimentos retorna com muitos bons investimentos para a nossa sociedade, para cada pessoa que participa, mas também para a nossa sociedade como um todo, ao promover a venda de alimentos, comprando da agricultura familiar, principalmente agricultores do Cadastro Único, povos e comunidades tradicionais, povos indígenas, incluindo, abrindo a porta do mercado da comercialização para muita gente que vinha ficando para trás, ao mesmo tempo mostrando para os municípios a importância das compras públicas da agricultura familiar e de ações de segurança alimentar e nutricional.
13: O ministro do Desenvolvimento Social, Wellington Dias, elenca como meta para o PAA alcançar uma quantidade maior de pessoas, tanto os que produzem alimentos quanto os que precisam deles.
16: Mas é preciso uma jornada que possa alcançar maior escala e possa, a partir daí, colocar produtores, produtoras em condição de uma linha direto com o mercado. E é claro, com isso, elevar a renda.
13: Em 2024, o PAA alcançou 3.334 municípios brasileiros. 84% deles relataram ampliação da busca ativa de agricultores familiares. 76% apontaram avanços na identificação de pessoas em situação de insegurança alimentar. 29% dos municípios realizaram levantamentos junto a povos e comunidades tradicionais, o que ampliou estratégias de inclusão desses públicos no PAA. 86% dos municípios consideram decisivo o suporte oferecido pelo governo federal para a execução do programa. Para acessar a pesquisa na íntegra e conhecer detalhes sobre o PAA, busque por gov.br/mds. Reportagem Érica Brás.
8: Pois é, e além de melhorar a vida dos agricultores familiares, o programa de aquisição de alimentos também ajuda a melhorar a qualidade da merenda consumida pelos estudantes de todo o país.
3: É que parte dos alimentos frescos comprados pelo PAA é destinada à alimentação escolar, que agora usa menos ultraprocessados.
8: E comida fresca, feita na hora, abre espaço também para a criatividade das merendeiras.
3: Hoje, o governo do Brasil premiou as melhores receitas preparadas por essas profissionais.
17: Tem receita que vai muito além do sabor, tem afeto, cuidado e uma vontade enorme de ver os estudantes bem alimentados. Foi assim que 55 merendeiras de todo o Brasil conquistaram um lugar entre as melhores receitas da alimentação escolar do país. A Vânia Patrícia, de Boa Vista, em Roraima, apostou no frango flambado com creme de abóbora. Prato cheio de sabor e memórias da culinária local.
18: O prato foi aprovado pelas crianças, gostaram e querendo, pedindo para repetir mais.
17: Já o Evandro dos Santos, de Francisco Beltrão, no Paraná, levou para a disputa um yakisoba vegano, receita de tradição e sabor.
19: Na composição dele, macarrão, os legumes, que os alunos não tinham tanta saída com os legumes e verdura. Então, veio essa inspiração, vamos fazer alguma coisa com nossos legumes, com a nossa agricultura familiar, que geralmente está com produtos orgânicos.
17: As receitas estão entre as vencedoras da terceira edição do concurso Melhores Receitas da Alimentação Escolar, realizado nesta terça-feira em Brasília. A iniciativa do Fundo Nacional de Desenvolvimento da Educação, o FNDE, valoriza o trabalho das merendeiras que todos os dias ajudam a levar uma alimentação saudável, equilibrada e de qualidade aos estudantes da rede pública. Fernanda Pacobaíba, presidente do FNDE, lembra que o Programa Nacional de Alimentação Escolar repassa anualmente cerca de 6 bilhões de reais para garantir mais de 50 milhões de refeições diárias. Em 2023, após anos sem reajuste, o FNDE elevou os valores para a compra de merenda. Também subiu de 30% para 45% a obrigatoriedade para a compra direta de alimentos da agricultura familiar e restringiu ultraprocessados nas escolas.
20: Cerca de 3 bilhões de reais do orçamento total do programa vão ser destinados à agricultura familiar. Mais oportunidades para pequenos produtores, mais alimentos frescos nas escolas e mais desenvolvimento nos municípios.
17: Com foco em alimentos mais saudáveis, o Programa Nacional de Alimentação Escolar quer mostrar com o prêmio que o principal ingrediente está todos os dias no prato servido aos estudantes. O carinho de quem sabe que alimentar também uma forma de educar, um exemplo para os profissionais que fazem toda a diferença na vida das crianças, disse a primeira-dama Janja Lula da Silva, embaixadora da Aliança Global contra a Fome e a Pobreza.
21: São pessoas que conhecem os estudantes, as estudantes que acolhem com um sorriso, que oferecem afeto e oferecem também uma refeição saudável e ajudam a construir um ambiente escolar mais humano e acolhedor.
17: Além do reconhecimento, cada merendeira vencedora recebe um prêmio de R$5.000. As escolas representadas pelas receitas também recebem R$8.000 para investir em equipamentos e melhorar a estrutura das cozinhas escolares. Reportagem Pablo Mundinho.
8: O Brasil anunciou hoje um pacote integrado de ações voltadas para a população em situação de rua durante a programação da Semana Nacional de Políticas sobre Drogas.
3: A iniciativa interministerial prevê recursos para a qualificação de cozinhas solidárias, ampliação do atendimento em saúde e inclusão social de pessoas em contexto de vulnerabilidade.
8: Durante o evento, a ministra dos Direitos Humanos e da Cidadania, Janine Mello, reforçou que o país precisa avançar nas ações integradas de assistência para garantir direitos à população de rua.
0: A agenda de população em situação de rua, ela não é a agenda de um ministério só. O que importa é que a gente tenha um governo federal todo unido em prol e em defesa da proteção dos direitos da população em situação de rua. Não é um espaço de disputa, é um espaço de construção, é um espaço de avanço.
3: O Ministério da Justiça e Segurança Pública anunciou o maior esforço orçamentário da história para ações voltadas à população de rua.
1: Os repasses vão ser destinados à criação de novos centros de acesso a direitos e inclusão social, os CAIs, executados em parceria com a sociedade civil e universidades.
3: O secretário executivo do Ministério da Justiça, Ademar Borges, detalhou a distribuição dos recursos.
22: Nós aplicamos 46 milhões para 263 centros POP, 27 milhões na implantação de 30 unidades CAIs. Nós também fizemos um investimento para a formação de mais de 5 mil profissionais de segurança pública, para que esses profissionais tenham acesso a uma cultura orientada pela proteção de direitos humanos, além de mais 70 milhões de investimento junto com o Ministério de Direitos Humanos para o programa Cidadania Pop.
1: Já na área da saúde, vão ser investidos

0: 120 milhões de reais anuais para as equipes do consultório na rua, o que deve garantir atendimento em todas as unidades da federação.
1: O pacote também engloba o Ministério do Trabalho e Emprego e o Ministério do Desenvolvimento e Assistência Social, com a implantação de novas cozinhas solidárias e a formação profissional.
0: Atenção contribuinte, a Receita Federal abriu hoje as consultas para o segundo lote de restituição do Imposto de Renda 2026.
1: Trata-se do maior lote de restituição da história do país. Ao todo, o governo federal vai injetar 11 bilhões de reais na economia.
0: O valor vai beneficiar mais de 9 milhões e 500 mil contribuintes em todo o Brasil.
1: Desse total, cerca de 8 milhões e 900 mil pessoas utilizaram a declaração pré-preenchida ou optaram por receber via Pix.
0: A restituição será paga na próxima terça-feira, dia 30 de junho.
1: Para consultar o segundo lote, basta acessar gov.br/Receita Federal ou utilizar o aplicativo do Imposto de Renda no seu celular.
0: Projetos culturais, de esporte, muitas das políticas públicas são patrocinadas por empresas estatais do governo do Brasil.
1: Esse contrato ou esses contratos são acompanhados de perto pela Secretaria de Comunicação Social da Presidência da República.
0: E para isso, a SECOM conta com uma plataforma que permite checar a implementação dos projetos patrocinados em todo o país.
2: É com o patrocínio que muitos projetos conseguem sair do papel. E quando esse patrocínio parte de empresas e órgãos públicos, regras devem ser seguidas para garantir, por exemplo, a transparência do processo. O acompanhamento da gestão desses recursos é feito pela Secretaria de Comunicação Social da Presidência da República, a SECOM, que agora ganhou uma plataforma mais moderna. Como explica Ana Luísa Fraga, diretora de patrocínios da SECOM.
3: O patrocínio hoje agrega muito à política pública. Então a gente está fazendo essa caminhada de melhorar a nossa ferramenta e transformar o patrocínio como política pública, agregando os dados que as estatais nos prestam de informação com relação ao que elas vão fazer.
2: 50 empresas parcial ou completamente controladas pelo governo federal ofertam patrocínios no país. Só em 2025 foram mais de 2.400 ações de patrocínio feitas por estatais. A secretária de Publicidade e Patrocínio da SECOM, Samantha Marchiori, afirma que a expectativa é que a nova ferramenta ajude a identificar onde os investimentos estão chegando e quais resultados estão sendo alcançados.
4: A gente avalia muito isso, se aquele projeto ele faz sentido para aquela região que está recebendo, seja um projeto de esporte, seja um projeto de cultura, e claro, se ele está dentro das condicionantes, né, que a própria governança dos órgãos passa.
2: A ferramenta incorpora recursos de monitoramento, avaliação de resultados e inteligência de dados para tornar a gestão mais transparente e eficiente, permitindo acompanhar em tempo real os impactos sociais, econômicos, culturais, esportivos, ambientais e territoriais dos investimentos. Reportagem Luana Karen.
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1: De reais investidos na retomada econômica de comunidades rurais na bacia do Rio Doce.
0: A ação vai beneficiar comunidades rurais de 49 municípios de Minas Gerais e Espírito Santo atingidos pelo rompimento da barragem do Fundão.
1: O recurso é destinado ao fortalecimento da agricultura familiar, ao incentivo à produção de alimentos saudáveis e à regularização gratuita de propriedades rurais.
0: De acordo com o Ministério do Desenvolvimento Agrário e Agricultura Familiar, o foco também é em recuperar o solo da região e abrir novos mercados para os produtores locais.
1: O governo federal já havia repassado mais de 400 milhões de reais para a retomada das produções rurais.
0: E essas foram as notícias do governo do Brasil.
1: Uma realização da Secretaria de Comunicação Social da Presidência da República.
0: É produção da empresa Brasil de Comunicação.
1: Fique agora com as notícias do Poder Judiciário e do Congresso Nacional. Boa noite.
0: Boa noite para você e até amanhã.
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7: Você vai ouvir agora notícias do Poder Judiciário. STJ aprova regras para que juízes decidam sobre participação de crianças e adolescentes em conteúdos digitais.
8: TSE determina a remoção de publicações que associavam político e partido a organizações criminosas.
7: TST divulga levantamento sobre risco de endividamento por motoristas por aplicativo.
8: Boa noite, eu sou Marcela Luiza.
7: Eu sou Walter Lima.
8: Conselho Nacional de Justiça aprova regras para a atuação de crianças e adolescentes na produção de conteúdo para plataformas digitais.
7: A medida é uma consequência da entrada em vigor do chamado Estatuto da Criança e do Adolescente Digital em março deste ano. Marta Ferreira.
9: A norma estabeleceu que crianças e adolescentes precisam de autorização judicial em casos de exposição nas redes sociais, tanto em perfil próprio quanto em canais de adultos, e quais são os procedimentos a serem adotados pelos magistrados. Entre os pontos a serem analisados estão o grau de exposição, a carga horária semanal e a remuneração. A resolução define prazos para a validade dessas autorizações. Os alvarás terão duração máxima de 12 meses para crianças e de 18 meses para adolescentes, podendo ser alterados a qualquer momento por decisão judicial.
8: TSE determina a remoção de publicação que associa Flávio Bolsonaro a facções criminosas.
7: Em outra decisão, o tribunal já havia determinado remoção de publicação que associava o PT a organizações criminosas. Mariana Fabre.
10: A ministra Estela Aranha, do Tribunal Superior Eleitoral, determinou a remoção de vídeo e imagens veiculados por diversos perfis em redes sociais que associam o pré-candidato à presidência Flávio Bolsonaro à operação da Polícia Federal denominada Unha e Carne. Para a relatora, o conteúdo extrapola os limites da crítica política admissível e constrói uma narrativa sem indicação de dado concreto, investigação formal ou imputação jurídica. Em outra decisão liminar concedida pelo vice-presidente do TSE, ministro André Mendonça, foi determinada a remoção de vídeo publicado nas redes sociais que associava o Partido dos Trabalhadores ao financiamento de campanhas eleitorais por organizações criminosas. O ministro entendeu que a publicação extrapola os limites da crítica política ao atribuir suspeita ao partido sem demonstração mínima de veracidade. Em ambos os casos, as decisões liminares determinaram a remoção das publicações em até 24 horas, sob pena de multa diária. O plenário do TSE ainda vai analisar os casos.
8: Levantamento do Tribunal Superior do Trabalho aponta que motoristas por aplicativo têm risco maior de se endividarem.
7: O que influencia isso são os custos e riscos com a atividade, além das condições de trabalho. Rossini Gomes.
11: O levantamento concluiu que o motorista tem um custo mensal que gira em torno de R$5.600. Para superar esse valor e ter lucro, é preciso trabalhar por no mínimo 8 horas diárias durante 22 dias sob uma condição instável de trabalho. Como o modelo não garante previsão, folga remunerada nem assistência médica, as chances de endividamento aumentam. Segundo o estudo, é possível pegar dinheiro emprestado direto com as plataformas de transporte. E para pagar, os valores são descontados do pagamento recebido pelas corridas.
8: Pessoa relativamente incapaz pode ser sócia em holding familiar, que é um tipo de empresa criada para administrar o patrimônio de uma família, facilitando a gestão e o planejamento sucessório.
7: Essa decisão é do STJ. Fátima Uchoa.
12: Uma mulher curadora do esposo relativamente incapaz ajuizou ação para criar uma sociedade limitada do tipo holding familiar, tendo como sócios ela e o marido, casados em comunhão parcial de bens, cada um titular de 50% das cotas. As instâncias ordinárias julgaram a ação improcedente. No STJ, a terceira turma deu provimento ao recurso especial da mulher. Para a relatora ministra Nancy Andrighi, o incapaz não pode ser impedido de participar de sociedade, pois há previsão expressa no Código Civil que admite isso em contratos sociais.
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8: Uma boa noite.
7: E até amanhã.
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1: Eu sou Paula Groba.
2: E eu sou Humberto Pinheiro.
1: E estes são os destaques de hoje do Jornal do Senado, que começa agora.
2: Congresso vai analisar socorro de 8 bilhões para companhias aéreas.
1: Cota do Senado para vítimas de violência doméstica completa 10 anos e inspira lei federal.
2: Projetos e análise no Senado podem fortalecer combate ao crime organizado.
1: Boa noite.
2: Boa noite.
1: O Congresso vai analisar uma medida provisória que pretende evitar cortes de voos e o fechamento de rotas aéreas no país.
2: O texto prevê um aporte de 8 bilhões de reais para as empresas do setor afetadas pela alta do preço do querosene de aviação. Mais informações com a repórter Marcela Cunha.
3: Segundo o governo, o objetivo é amenizar os impactos da guerra no Oriente Médio sobre o setor, principalmente por causa da alta do querosene de aviação. As companhias aéreas alegam que tiveram uma elevação rápida dos custos, provocada pelo aumento de 70% no preço do combustível. O socorro financeiro busca dar fôlego às empresas para evitar cortes de voo e a descontinuidade de rotas, mas não significa redução automática no preço das passagens. Para o senador Marcos Rogério, do PL de Rondônia, a baixa concorrência no setor aéreo aumenta o risco de prejuízo aos passageiros.
4: Nós estamos vivendo no Brasil hoje quase que um monopólio do sistema de aviação nacional. Nós temos três companhias que se comunicam, que interagem e que têm parcerias inclusive econômicas, e há inclusive movimentos de fusão que torna esse ambiente ainda mais monopolizado.
3: Os créditos extraordinários não entram no cálculo da meta fiscal, mas aumentam o endividamento público. As empresas que acessarem a linha de crédito terão que devolver os recursos com juros. Segundo regulamentação do Conselho Monetário Nacional, a taxa será de 4% ao ano, com prazo de pagamento de até 5 anos. A medida provisória já está em vigor, mas ainda precisa ser aprovada pelo Congresso Nacional. O texto foi encaminhado à Comissão Mista de Orçamento e, se aprovado, ainda precisa passar pelos plenários da Câmara dos Deputados e do Senado. O prazo de deliberação vai até 31 de agosto.
1: E o presidente do Senado, Davi Alcolumbre, prorrogou por mais 60 dias a validade de 6 medidas provisórias. Entre elas está a que criou o novo Desenrola Brasil, programa do governo federal voltado à renegociação de dívidas. Pelo texto, pessoas com renda mensal de até R$8.105 podem refinanciar dívidas de até R$15.000 por banco. A proposta também traz regras específicas para beneficiar pequenas e microempresas, além de contemplar estudantes com débitos do FIES, o Fundo de Financiamento Estudantil.
2: As outras medidas prorrogadas são propostas que destinam recursos para a renovação da frota de caminhões, ônibus e micro-ônibus, ampliam as garantias de acesso ao crédito, reforçam o fundo de garantia à exportação, subsidiam a importação de gás de cozinha para conter a alta dos preços e liberam 305 milhões de reais para ações emergenciais de proteção e defesa civil em diferentes regiões do país. A prorrogação garante que as regras continuem em vigor enquanto os textos são analisados por deputados e senadores. As medidas provisórias entram imediatamente em vigor, mas precisam ser analisadas pelo Congresso Nacional antes de perder a vigência.
1: Pichações e atos de vandalismo que danificam prédios, monumentos e outros bens públicos ou privados poderão receber punições mais severas.
2: Um projeto apresentado no Senado propõe o aumento das penas para esses crimes, com o objetivo de reforçar a proteção do patrimônio em todo o país. O repórter Pedro Pincer tem mais informações.
5: A atual legislação prevê detenção de 3 meses a 1 ano e multa para pichação. Pelo projeto, ficaria entre 2 a 5 anos, além da multa. Se o ato afetar monumento ou edificação tombada, a pena atual de 6 meses a 1 ano iria para 3 a 6 anos, mantendo a multa. Para o autor do projeto, senador Hermes Klan, do PL de Santa Catarina, a legislação praticada não tem sido suficiente para enfrentar um problema que afeta cidades de todo o país e gera custos significativos para a população.
6: O que está em discussão é o modelo de cidade que queremos deixar para as nossas próximas gerações. Queremos cidades limpas ou cidades degradadas? Queremos patrimônio preservado ou patrimônio vandalizado? Eu não tenho dúvida da resposta. resposta. E acredito que a imensa maioria dos brasileiros também não.
5: Pelo projeto, quem financiar ou promover a pichação também passará a ser punido com prisão de 3 a 6 anos e multa. A proposta ainda prevê que os autores sejam obrigados a reparar os prejuízos causados.
1: E o Senado poderá retomar a análise de propostas voltadas ao combate ao crime organizado e à sua influência sobre agentes e estruturas do poder público.
2: São projetos que integravam o relatório final da CPI do crime organizado. A reportagem é de Alexandre Campos.
7: Uma das propostas do senador Alessandro Vieira, do MDB de Sergipe, prevê o monitoramento contínuo e aprofundado de relações econômico-financeiras de pessoas expostas politicamente, com o objetivo de combater a corrupção, a lavagem de dinheiro e outros ilícitos econômicos. Serão submetidos a esse regime detentores de mandatos eletivos nos poderes executivo e legislativo da União, ministros de Estado, integrantes de tribunais superiores, presidentes de partidos políticos, entre outras autoridades estaduais e municipais. O senador ainda propôs sindicâncias patrimoniais aleatórias de agentes públicos para detectar enriquecimento ilícito ou prevenir a prática de crimes.
8: São projetos importantes para que a gente possa avançar no combate ao crime organizado, especialmente na questão da lavagem de dinheiro e na recuperação de ativos. São caminhos importantes, a gente tem identificado isso desde o momento da tramitação do PL antifacção e também da CPI do crime organizado.
7: Para fortalecer o trabalho de comissões parlamentares de inquérito, o senador defende o prazo de 5 dias para que as autoridades policiais e judiciárias atendam à requisição do colegiado de compartilhamento de provas.
1: O Senado vai analisar um projeto aprovado pela Câmara que garante atestado ao trabalhador que precisa acompanhar filho doente. A proposta vale para responsáveis por crianças menores de 12 anos e prevê licença de até 14 dias quando não houver outra forma de conciliar o trabalho com o cuidado.
2: No Senado, um projeto semelhante já está em análise na Comissão de Assuntos Sociais. Repórter Henrique Nascimento.
9: O projeto aprovado na Câmara prevê que o atestado informe o período de repouso da criança e a necessidade de acompanhamento direto. Sempre que possível, o trabalho poderá ser cumprido por teletrabalho, compensação de jornada ou outra forma prevista em lei ou acordo coletivo, como explica a advogada trabalhista Elaine Roman.
10: O projeto prevê emissão de atestado para acompanhante, ausência justificada no trabalho, proteção ao vínculo empregatício, mais segurança jurídica para as famílias, respeito ao direito da criança de receber cuidados.
9: No Senado, já está em discussão uma proposta semelhante do senador veneziano Vital do Rego, do MDB da Paraíba. O texto permite o abono de faltas de pais e mães que acompanham filhos com patologias graves ou hospitalizados. Quando a proposta passou pela Comissão de Direitos Humanos, o senador Flávio Arns, do PSB do Paraná, defendeu a medida.
11: Não é razoável esperar que o trabalhador continue a trabalhar normalmente caso tenha algum ente querido gravemente enfermo ou hospitalizado. Tal expectativa chega a ser desumana.
9: O projeto está agora na Comissão de Assuntos Sociais.
1: E o Senado celebra 10 anos de uma iniciativa que ajuda mulheres vítimas de violência doméstica a reconstruírem suas vidas por meio do trabalho.
2: Nos contratos de terceirizadas do Senado, 2% das vagas são reservadas para essas trabalhadoras. Repórter Patrícia Oliveira.
12: Desde 2016, contratos terceirizados com 50 ou mais vagas no Senado reservam 2% dos postos para mulheres em situação de vulnerabilidade causada por violência familiar. A seleção das candidatas é feita em parceria com a Secretaria da Mulher do Distrito Federal, que identifica e encaminha mulheres aptas a ocupar essas vagas. Atualmente, 44 trabalhadoras do Senado foram contratadas por meio da cota. A terceirizada Jaqueline Couto Alves é uma delas.
13: Eu passei até uma independência financeira e me livrei do ciclo de violência doméstica. É a libertação da mulher. E além de ser acolhida, tem a questão da proteção aqui dentro. E esse projeto que o Senado criou foi uma coisa maravilhosa.
12: Em 2023, a iniciativa do Senado inspirou a legislação federal, que passou a prever a reserva de 8% das vagas em contratos da administração pública para mulheres vítimas de violência doméstica.
2: Edição de Paula Groba e trabalhos técnicos de João Lira, o Jornal do Senado fica por aqui. Acompanhe agora as notícias da Câmara dos Deputados. Boa noite.
1: Boa noite e até amanhã.
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15: Câmara aprova incentivo à participação dos jovens em serviço voluntário.
16: Prevenção obrigatória da trombose em hospitais vai à sanção presidencial.
15: Deputados aprovam exigência de qualidade para registro de medicamento.
17: Boa noite. Câmara aprova regras mais rígidas para registro de medicamentos. A repórter Sofia Peçanha tem mais detalhes sobre a proposta, que já foi aprovada também no Senado e segue para a sanção presidencial.
18: A Comissão de Constituição e Justiça da Câmara dos Deputados aprovou o projeto que altera regras para o registro de medicamentos no país. O texto já foi aprovado pelo Senado e altera a Lei de Vigilância Sanitária sobre Produtos Farmacêuticos. A proposta altera a legislação para exigir que todo medicamento e insumo farmacêutico, nacional ou importado, comprove que foi produzido seguindo as regras das boas práticas de fabricação, que são um conjunto de normas que garantem padrões de qualidade, segurança e controle na produção de medicamentos, e são fiscalizadas pela Anvisa, a Agência Nacional de Vigilância Sanitária. Atualmente, no caso de medicamentos importados, prioriza-se principalmente a comprovação de que o medicamento já é registrado no país de origem. Com a mudança, o foco passa a ser a qualidade do processo de fabricação, tanto para produtos nacionais quanto estrangeiros. A relatora na Comissão de Constituição e Justiça, a deputada Laura Carneiro, do PSD do Rio de Janeiro, destacou que a medida reforça a segurança dos pacientes.
19: Seja esse produto nacional ou estrangeiro, para uso da população, ele tenha um certificado de boas práticas, o que é ótimo, porque a gente está tratando de medicamentos, portanto a gente está tratando de saúde, a gente está tratando de vida.
18: Segundo o parecer aprovado na Comissão de Saúde, a regra atual pode dificultar a entrada de novos medicamentos no mercado brasileiro, especialmente quando a produção ocorre em parceria com empresas no exterior. O relator na comissão, o deputado Júnior Mano, do PSB do Ceará, apesar de recomendar a aprovação da proposta, alertou para esse risco em seu parecer. Lido pela deputada Adriana Ventura, do Novo de São Paulo.
20: Aliás, essa é uma barreira que pode impedir que produtos regulares e de efeito comprovado circulem no mercado nacional, prejudicando pacientes e a própria cadeia de comercialização.
18: O projeto pretende fortalecer o sistema de vigilância sanitária no Brasil, coordenado pela Anvisa, e busca garantir a qualidade dos medicamentos sem criar barreiras desnecessárias para o setor. Da Rádio Câmara de Brasília, Sofia Peçanha.
14: Saúde.
15: Os deputados aprovaram a prevenção obrigatória à trombose em hospitais com internação. Depois de aprovado pelo Senado e pela Câmara, o texto aguarda sanção presidencial, como informa a repórter Daniele Lessa.
21: A Comissão de Constituição e Justiça da Câmara dos Deputados aprovou o projeto que torna obrigatória a adoção de medidas de prevenção ao tromboembolismo venoso em hospitais públicos e privados e em unidades de saúde com internação. Pelo projeto, hospitais deverão manter uma estrutura voltada à prevenção da doença. O tromboembolismo venoso acontece quando um coágulo se forma nas veias e se desloca, fazendo obstruções que podem causar a morte. O relator da proposta, deputado Hildo Rocha, do MDB do Maranhão, recomendou a aprovação do projeto com uma mudança de redação. Em vez de estabelecer a criação de uma comissão, como no texto aprovado pelo Senado, o projeto passa a usar o termo estrutura para dar mais flexibilidade às unidades de saúde. Segundo o relator, a proposta pode ajudar a reduzir complicações durante internações hospitalares, especialmente em tratamentos mais complexos.
22: Formar o protocolo para evitar esse tipo de doença, que é uma consequência de um tratamento. Todo tratamento que é feito nos grandes hospitais do Brasil, de combate ao câncer, ele já tem. Os nossos hospitais públicos não existe.
21: O projeto que obriga hospitais a adotarem medidas de prevenção ao tromboembolismo venoso já foi aprovado pelo Senado e Câmara. Da Rádio Câmara de Brasília, Daniele Lessa.
14: Direitos Humanos.
17: A Câmara dos Deputados aprovou uma proposta que incentiva a participação de jovens em serviço voluntário. A repórter Paula Bittar acompanhou a votação.
23: Uma proposta aprovada pela Câmara busca incentivar a participação de jovens em serviço voluntário voltado ao amparo de idosos, pessoas com deficiência e crianças. De acordo com o texto aprovado, os programas de amparo voltados para crianças e adolescentes, para moradores de rua, para idosos e pessoas com deficiência poderão contar com serviço voluntário de jovens.

0: jovens entre 15 e 29 anos. Os jovens que precisarem terão acesso a um serviço de acolhimento durante o voluntariado, conforme regulamentação futura. Mas a participação em serviço voluntário não pode ser colocada como condição para esse acolhimento. A relatora na Comissão de Constituição e Justiça, deputada Laura Carneiro, do PSD do Rio de Janeiro, comentou a importância da proposta.
1: É uma tentativa de unir jovens com pessoas idosas e com pessoas com deficiência. Então, esse jovem, né, que está no serviço voluntário, vai ser habilitado para trabalhar nos abrigos, enfim, nas áreas de recebimento, que são de acolhimento, tanto de pessoas com deficiência como de idosos.
0: O projeto, que busca incentivar a participação de jovens em serviço voluntário voltado ao amparo de idosos, pessoas com deficiência e crianças, vai ser analisado agora pelo Senado. Da Rádio Câmara de Brasília, Paula Bittar.
2: Educação. Avança na Câmara projeto que garante o uso gratuito de espaços das universidades por estudantes e funcionários. A repórter Júlia Lopes tem mais informações sobre a proposta.
3: A Comissão de Educação da Câmara dos Deputados aprovou o projeto de origem do Senado que autoriza universidades federais a cederem espaços de forma gratuita para associações de estudantes, professores e servidores. Atualmente, a legislação proíbe instituições federais de ensino de doar ou ceder imóveis gratuitamente, independente da finalidade. A proposta altera essa regra ao reconhecer que essas entidades fazem parte da própria comunidade universitária e contribuem para a missão acadêmica, o debate interno e o desenvolvimento institucional. A relatora do projeto, deputada Dandara, do PT de Minas Gerais, explica que hoje esses grupos precisam pagar taxas para utilizar os espaços das universidades, mesmo quando se reúnem para atividades internas. Segundo ela, o projeto vem justamente para garantir esse uso sem custos.
4: A de garantir a cessão de espaços da universidade à sua comunidade acadêmica, ou seja, professores, estudantes, técnicos, sem ter que cobrar uma contrapartida de volta. Porque, infelizmente, alguns regramentos exigiam pagamento de taxas. Então, você imagina os estudantes tendo que fazer uma reunião do conselho do curso, a convocar uma assembleia com todo o custo e ter que pagar para usar aquele espaço que é da universidade.
3: A deputada também destacou que a Constituição Federal assegura a autonomia universitária. Por isso, algumas universidades já resolveram essa questão internamente, por meio de decisões dos conselhos superiores, enquanto outras ainda enfrentam dificuldades para avançar nesse tema. O texto, que trata da disponibilização gratuita dos espaços das universidades para suas entidades, já foi aprovado pelo Senado e segue agora para análise na Comissão de Constituição e Justiça da Câmara. Da Rádio Câmara de Brasília, Júlia Lopes.
2: Votação.
5: Deputados podem votar proposta que exclui construção e reforma de escolas do limite legal de gastos orçamentários. O repórter Antônio Vital tem as informações.
6: Ganhou o regime de urgência e pode ser votado a qualquer momento no plenário da Câmara, projeto que tira dos limites de gastos do arcabouço fiscal os recursos destinados ao programa do MEC responsável pela construção e reformas de escolas de educação básica. O projeto apresentado pela comissão especial que analisou o Plano Nacional de Educação exclui esses gastos dos cálculos do resultado final, que é a diferença entre as despesas e as receitas do setor público. De acordo com a deputada Tabata Amaral, do PSB de São Paulo, que presidiu a comissão especial e assina o projeto, os recursos do Programa Nacional de Infraestrutura Escolar virão dos royalties de petróleo e gás. A justificativa apresentada para excluir esse total dos limites do arcabouço fiscal decorre da necessidade de ampliar os investimentos nas escolas. Para a presidente da comissão especial, isso vai ajudar a alcançar as metas previstas no Plano Nacional de Educação para os próximos 10 anos. Com regime de urgência, o projeto pode ser votado diretamente no plenário da Câmara, sem passar pela análise das comissões permanentes da Casa. A urgência foi aprovada de maneira simbólica, mas foi criticada por deputados da oposição. Para o deputado Bibo Nunes, do PL do Rio Grande do Sul, a proposta desrespeita os limites dos gastos públicos.
7: O PL orienta não, porque existe aí um aumento velado, indireto, para estourar o teto de gastos públicos. E nós somos contra estourar o teto de gastos públicos. Precisamos colocar ordem, disciplina e respeito aos gastos públicos.
6: Já o relator do projeto, o deputado Moses Rodrigues, do União do Ceará, disse que a exclusão dos gastos do arcabouço vai permitir investimentos de 280 bilhões de reais nas instalações físicas das escolas da educação básica. Segundo ele, 15% do total serão investidos na melhoria das universidades e institutos federais.
8: Nós estamos garantindo 280 bilhões de reais para a educação brasileira nos próximos 10 anos, para que nós possamos garantir que todas as metas do Plano Nacional sejam atingidas. Nós encontramos esse recurso dentro dos recursos extraordinários do pré-sal, e aí todo o excedente do pré-sal nos próximos 10 anos, ele seria colocado fora do arcabouço fiscal, viriam atender toda a demanda de infraestrutura escolar no Brasil.
6: Ainda não há data para votação no plenário da Câmara do projeto que tira dos limites de gastos do arcabouço fiscal os recursos destinados à construção e reformas de escolas públicas. Da Rádio Câmara de Brasília, Antônio Vital.
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10: Transportes.
2: Os deputados analisam proposta que pode aumentar a punição contra a perturbação do sossego com níveis de ruído de caixas de som, carros e motos. O repórter José Carlos Oliveira tem as informações.
11: O deputado Hugo Leal, do PSD do Rio de Janeiro, apresentou projeto de lei para agravar as sanções contra quem perturba o sossego alheio por meio de barulhos estridentes, como o uso de caixas de som com volume elevado ou a descarga aberta de carros e motos. A proposta altera a Lei de Contravenções Penais e o Código de Trânsito Brasileiro. Hugo Leal apelidou o texto de Lei do Sossego.
12: Estamos ampliando essa punição, inclusive saindo a multa de R$ 1.000 até R$ 500 mil, para aqueles casos, por exemplo, eventos não autorizados. No CTB, para som, também carros com som, e para descargas, aqueles aí, as famosas motocicletas que tiram o miolo e fica aquele barulho ensurdecedor. Então nós estamos também ampliando a multa, a suspensão da carteira, né, da carteira de habilitação.
11: Segundo Hugo Leal, dados da Organização Mundial de Saúde mostram que níveis de ruído acima de 50 decibéis podem causar efeitos físicos como dores de cabeça e irritabilidade, e também emocionais, como ansiedade e depressão. A intenção da proposta de lei do sossego é prevenir esses danos à população.
12: Na realidade, tem a ver com perturbação do sossego lato sensu, ou seja, no seu sentido mais amplo, né? Que há uma coisa que mais incomode e que mais afeta a saúde mental das pessoas é você estar no seu descanso ou até no seu trabalho e ter um som alto, ter um veículo ou uma motocicleta, né? Quem nunca foi cortado dentro da sua fala, dentro da sua casa, com um barulho, aquele barulho estridente. Então, nós propusemos aqui um PL do sossego, ou seja, da perturbação do sossego.
11: A proposta ainda está em fase inicial de análise na Câmara e vai passar pelas comissões de Viação e Transporte, de Constituição e Justiça, antes da votação final no plenário. Da Rádio Câmara de Brasília, José Carlos Oliveira.
10: Agricultura.
5: Avança na Câmara projeto que proíbe conversão de leite em pó importado para a forma líquida pela indústria de alimentos. A repórter Maria Neves explica por que a medida foi proposta.
13: A Comissão de Agricultura da Câmara dos Deputados aprovou projeto que proíbe a conversão de leite em pó e outros derivados importados para a forma líquida para uso em indústrias, laticínios ou qualquer outra empresa alimentícia. Atualmente, segundo o autor, deputado José Silva, do União de Minas Gerais, a indústria alimentícia utiliza leite em pó reconvertido na elaboração de produtos como queijos, iogurtes, leite condensado e creme de leite. Como o leite em pó importado é mais barato, de acordo com o parlamento,

0: produto brasileiro, ele tem melhor qualidade e vai garantir também ao consumidor um produto de melhor qualidade e também de preço mais baixo. O consumidor brasileiro, ele tem o Brasil entre os 5 maiores produtores de leite do mundo. O mundo inteiro protege os seus produtores e nós precisamos fazer essa mobilização no Brasil. Afinal de contas, é 1.100.000 produtores, 5 milhões de pessoas que estão trabalhando.
1: Zé Silva explica que no ano passado o Paraná adotou uma lei semelhante, que proíbe a conversão para a forma líquida do leite em pó importado para uso industrial. De acordo com o relator do texto, deputado Welter, do PT do Paraná, a medida já apresenta resultados. Segundo afirma, desde a entrada em vigor da lei, houve uma redução de cerca de 50% das importações de leite em pó no estado. Além disso, Welter afirma que ocorreu uma interrupção na trajetória de queda do preço do leite e os preços do produto já começaram a se recuperar no mercado. O projeto que proíbe a conversão de leite em pó importado para a forma líquida pela indústria de alimentos ainda será votado pela Comissão de Constituição e Justiça. Da Rádio Câmara de Brasília, Maria Neves.
2: Relações Exteriores.
3: Plenário da Câmara ratifica acordo internacional sobre compra, venda e manutenção de aeronaves civis e seus componentes. A repórter Daniele Lessa acompanhou a votação e tem os detalhes.
4: A Câmara dos Deputados aprovou o projeto para ratificar a adesão do Brasil a acordo internacional da Organização Mundial do Comércio sobre o comércio de aeronaves civis. O projeto foi enviado ao Congresso pelo Poder Executivo, que defendeu a adesão ao acordo como algo positivo para atrair investimentos na indústria nacional de aviação civil. Com a aprovação, o Brasil passa a integrar um conjunto de regras internacionais que tratam da compra, venda e circulação de aeronaves civis e seus componentes, incluindo serviços de manutenção e reparo. Esse acordo está em vigor desde 1980 e conta hoje com 33 membros, incluindo Estados Unidos, União Europeia e Japão. Entre os principais pontos, o acordo prevê a eliminação de tarifas de importação para aeronaves civis e diversos itens do setor, como turbinas, simuladores de voo e equipamentos de bordo. Também estabelece diretrizes para reduzir barreiras comerciais e garantir condições mais previsíveis para o mercado. Relator da proposta na Comissão de Viação e Transportes, o deputado Júlio Lopes, do PP do Rio de Janeiro, disse que o acordo aumenta a segurança jurídica e insere o Brasil de forma mais ativa nas decisões globais sobre aviação civil. Ele destacou também os efeitos positivos no setor aéreo.
5: Para o setor de transportes, os efeitos são diretos: redução de custos operacionais para as companhias aéreas, facilitação do acesso a insumos e tecnologias, estímulo à modernização e à expansão da frota nacional, com impactos positivos na conectividade e na qualidade dos serviços prestados à população.
4: Na balança comercial brasileira, o comércio de produtos cobertos pelo acordo movimenta cerca de 41 bilhões de dólares por ano. Os principais parceiros do Brasil nesse setor são Estados Unidos, China, Alemanha e Argentina. O país importa a maior parte dos equipamentos, mas também tem presença importante na exportação de aeronaves de médio porte, principalmente por causa da Embraer. O projeto que aprova o Acordo Internacional da Organização Mundial do Comércio sobre o comércio de aeronaves civis seguiu para análise no Senado. Da Rádio Câmara de Brasília, Daniele Lessa.
6: Termina agora o Jornal Câmara dos Deputados, produzido pela Rádio Câmara, com trabalhos técnicos de Alan de Souza e apresentação de Val Monteiro e Márcio Aquilissardi. Uma boa noite para você.
3: A Voz do Brasil volta amanhã. Boa noite.
2: 8 horas. 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
3: Em dia histórico, a Argentina venceu a Áustria e se classificou em jogo com recorde de Messi, autor de 2 gols. Messi ultrapassa Klose e chega ao 18º em Copas do Mundo. Vitória com recorde, a Argentina bateu a Áustria ontem por 2-0. Messi marcou os 2 gols da partida e assumiu a artilharia histórica da Copa do Mundo. Agora são 18 gols na competição. Com resultado, a Argentina está classificada para o mata-mata. Os argentinos começaram bem no jogo e pressionaram até Lautaro Martínez ser derrubado na grande área. Após revisão do VAR, o árbitro marcou pênalti. Messi teve a chance de superar Klose como o maior artilheiro da Copa do Mundo, mas chutou para fora. Foi aí que a Áustria passou a pressionar, mas sem oferecer perigo real ao goleiro Martínez. Depois de um momento de pressão adversária, a Argentina melhorou no jogo e chegou ao primeiro gol em uma bela jogada. Medina cruzou rasteiro, Almada fez o corta-luz e Messi finalizou bonito para assumir o topo da artilharia na história das Copas do Mundo. Na etapa final, a Áustria assustou pouco e não conseguiu marcar. Messi, nos últimos minutos, fez o segundo gol e chegou ao 18º em Copas. Ele quase marcou o terceiro de falta no último lance do jogo. Messi não é apenas o artilheiro da Copa do Mundo 2026. Ele marcou todos os 5 gols da Argentina na competição. Edição e está isolado na lista. Além disso, Messi ultrapassou Klose e chegou ao 18º gol na artilharia da história das Copas. Ninguém fez mais gol que o craque argentino. Os outros resultados de ontem pela Copa do Mundo: a França venceu a equipe do Iraque pelo placar de 3-0. A partida durou quase 4 horas devido às tempestades que caíram na Filadélfia. A Noruega venceu a seleção do Senegal pelo placar de 3-2. Da sala de redação, Manuel Silva, para o Central.

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2: Hora certa,
3: 8:07.
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0: Obrigado. Há muito tempo atrás, numa galáxia muito, muito longe, havia uma banda chamada o Aborto Elétrico. Essa banda se separou e as canções deles acabaram divididas entre nós e a Legião. E essas três últimas músicas que a gente vai tocar são as músicas que nos cobraram do espólio do Aborto Elétrico. Isso aqui se chama Fátima.
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2: A partida de estreia da Copa entre Iugoslávia e França foi a primeira a ter transmissão direta pela televisão. Com um ataque poderoso, a Hungria fez 27 gols em 5 jogos no Mundial de 1954, a maior média de uma seleção em uma Copa do Mundo, 5,2 por partida. A Hungria também revolucionou não só no esquema tático, em que os atacantes não tinham posição fixa, mas também em sua preparação. Antes das partidas, os húngaros faziam aquecimento prático incomum na época. 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

0: inverno, o Brasil se aquenta com as festas juninas. Um dos eventos mais aguardados do ano pelos brasileiros, a festa tem origem nos antigos povos pagãos da Europa, como os bárbaros e celtas. Eles comemoravam o início do verão no hemisfério norte, que acontece no mês de junho, e marcava também o começo da colheita. Festa junina, uma tradição que não cabe apenas em um mês.
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linguagem musical, samplear é o ato de extrair um trecho de uma gravação e utilizá-lo em outra gravação. Por exemplo, essa música que você está ouvindo agora foi lançada em 1975 por Odair Cabeça de Poeta e Grupo Capote. 25 anos depois, um trecho dela foi utilizado pelo grupo de rap norte-americano De La Soul na faixa The Art of Getting Jumped. Sem dúvida, o rap é o estilo que mais utiliza o recurso do sample, nome em inglês dado ao pedaço de gravação que é copiado para ser utilizado em outra música. Jorge Benjor, Tom Jobim, Ivan Lins, Elmir Deodato e Marcos Valle são alguns artistas nacionais que já tiveram trechos de músicas utilizados como samples mundo afora.

foi um recurso utilizado por artistas como Chico Science, Karnak, Racionais MCs, Paralamas do Sucesso, Bossa Cuca Nova e Fernanda Abreu, que pegou trechos de gravações de Gil e Caetano e usou na faixa Rio 40 Graus. Mas o maior destaque na utilização do sample na música brasileira é o rapper Marcelo D2. Na faixa Qual É, por exemplo, Marcelo D2 usou um trecho da música Cabalu Erê, lançada em 1971 por Antônio Carlos e Jocafe. Outro achado da MPB sampleado por D2 foi Deixa Eu Dizer, lançado pela cantora Cláudia em 1973.

0: Acabamos de ouvir Marcelo D2 com Desabafo, composição dele que utiliza um sample da música Deixa Eu Dizer, interpretada pela cantora Cláudia e composta por Ronaldo Monteiro e Ivan Lins.
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1: 8 horas e 41 minutos.

0: tenta faroeste? Vamos tentar faroeste, então.
1: Agora, essa realmente... Não, o triângulozinho. Pois a gente devia ter ensaiado mais.
0: Que nada, gente. Essa coisa de timidez é tudo ensaiado.
1: Um, dois, três e...
0: Pode filmar isso, é divertido, pô. Os caras, vocês já estão filmando?
1: Não.
2: É assim. Não, não.
1: Aí eu começo. Um, dois, um, dois. Flashback.

0: 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Não sai daí.
1: 8:55.
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